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1: Olá, seja muito bem-vindo, seja...
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com certeza vão rolar aqui no Moment Love de hoje. Para começar, tem Faith No More, uma regravação da banda Commodores, a música Easy. Seja muito bem-vindo ao Moment Love.

Dido com Thank You no nosso Moment Love aqui na programação do nosso Moment Love desta terça-feira. É o seu início de semana com muito romantismo. E agora tem Michael Jackson com Ain't There No Sunshine. Mais um clássico do rei do pop pra você.

Essa música é muito bonitinha. Eu ouvi a gravação da Sandra de Sá, tocava no rádio sempre, eu achava linda e pensava assim: próximo show que eu fizer, eu vou cantar essa música. Sabia nem de quem era a música. Onde eu estava ouvindo uma rádio dessas que dizem o nome dos autores da canção, aí o cara falou assim: Sandra de Sá, sozinho, de peninha. Eu disse: porra, a música é de peninha, aí que eu vou cantar mesmo. Porque, olha, veja bem, eu já estava apaixonado pela música, a gravação de Sandra era linda, eu já estava decidido a cantar no próximo show que eu fizesse, ainda fiquei sabendo que a música era de peninha, aí tinha tudo mais a ver. Mas um dia eu estava no carro com o rádio ligado e ouvi no rádio do carro a gravação dessa música com Tim Maia. Aí eu desisti de cantar. E no entanto estou aqui cantando ela. É porque eu desisti, mas eu não resisti. É que, bom, eu não estou cantando ela, né? Estou apenas mencionando a canção. Que a gravação de Sandra é lindíssima e a de Tim Maia é arrasadora. Mas eu pensei assim: bom, se eu cantar no meu show, as pessoas que vêm ao meu show vão querer reouvir a gravação de Sandra e procurar a gravação de Tim Maia.

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1: Seguimos aqui com o nosso Moment Love para você que curte as mais românticas. Daqui a pouquinho tem Paulinha Esteves traduzindo mais uma belíssima canção para você conhecer a letra, né? Conferir o significado. E agora tem Adele.

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0: Cláudia Leite, o Kello, Babado Novo. Obrigado.
1: Obrigada. Deus abençoe a Roupa Nova, coisa linda. Pra mim é um prazer enorme estar aqui com vocês. Obrigada, obrigada.
0: Uhul. Pode aplaudir, gente. Pode aplaudir com tudo. Olha só. Nesta canção nova que a gente vai mostrar pra vocês, a gente reuniu três elementos muito importantes na vida do Roupa Nova. Primeiro, a nossa influência que todo mundo conhece, dos Beatles. Segundo, aquela coisa do tema principal das grandes canções do Roupa Nova, que é o amor. Aquela coisa de duas pessoas se unirem para fazer uma coisa só. E a terceira é a relação do Roupa Nova esses anos todos com vocês todos, fazendo duas partes se tornarem uma só.
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Esse foi Peter Cetera com Glory of Love, aqui no nosso Moment of Love, para você que nos acompanha nesta terça. E a gente vai seguindo em frente agora com o som do Yahoo, Hey Jude, aqui no Moment of Love. Vamos juntos!

0: Ed Sheeran com Perfect, aqui no nosso Moment Love, participação aí de Beyoncé.
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0: E agora aquele momento especial de tradução aqui no nosso Moment Love. Love in Words está no ar com a tradução da música de Scorpions, Still Loving You.
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Jim Cliff aqui no Moment of Love, Peace. Mais uma linda canção, mais um clássico tema de novela, tema da novela Rainha da Sucata Internacional. E agora chegando mais um clássico nacional aqui no Moment of Love. Com você agora o som de Fábio Júnior, Alma Gêmea, composição aí do grande Peninha.

Hearsay, Angel, aqui no nosso Moment Love, fechando nosso terceiro bloco de hoje. Continue ligado, depois do intervalo estaremos de volta, trazendo a última sequência da edição desta terça-feira.

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3: Isabela Taviani com Letra Sem Melodia, abrindo mais uma canção. Aliás, mais uma sequência com essa canção aqui no Moment Love. Vamos juntos, curtindo as melodias mais românticas.

Sandy Júnior, as quatro estações, aqui no nosso Moment Love desta terça. E a gente vai seguindo em frente, trazendo o som de Crowded Hose com Don't Dream Is Over. A música é fantástica, 1986, aqui no Moment Love.

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5: 23 horas e 3 minutos.
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7: 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Vamos para os destaques do programa de hoje. A manchete número 1, currículo dos dois candidatos mais bem avaliados pela população maranhense, segundo pesquisas. A manchete número 2, cães farejadores do Piauí acham muita droga em celas dos presídios de Codó e de Bacabal. A manchete de número 3, Ludendorff diz que escolar não está transportando os alunos da região da Cancela há mais de uma semana. A manchete de número 4, viralizou na internet. Fiéis deixam o evento da Assembleia de Deus no Pará após políticos subir na plataforma do templo. Com estas e outras, está no ar o programa Maranhão em Debate.
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Meus amigos, olha, vamos começar com a bandalheira logo aqui, o programa logo.

0: vamos mostrar, começar logo com a esculhambação. Eu não sei, mas você vai saber. Põe a foto aí, põe a foto de prefeitos do Maranhão envolvidos em roubos. Né? Tem essa aí, tem a outra lá, professor, tá bom? Tem essa aí, mas aí é uma e tem a outra lá. Se vê se você consegue, uma outra que tem vários prefeitos, certo? Que meteram a mão no erário público, no cofre do povo e pegaram o dinheiro do povo. Ninguém sabe onde foi que eles meteram. Mas olha, eu quero é que apareça um prefeito do Maranhão como Serginho Meneghelli. Se não encontrar, fica essa aí mesmo, tá bom? Que é uma roubalheira sem tamanho. É por isso que os municípios ficam naquela situação, o dinheiro não aparece, o ônibus fica sem ir buscar as crianças, o atraso geral em vários setores da administração pública, e aí o negócio pega. Sabe por quê? Porque os prefeitos, eles metem a mão do dinheiro do povo como se o dinheiro fosse deles. Como se o dinheiro fosse uma propriedade exclusiva deles, e não é. O dinheiro é do povo. Bom, se você concorda com esse tipo de coisa, eu tenho todo o respeito. Se você concorda com o prefeito ladrão, com o deputado ladrão, tudo bem, eu concordo. Não concordo com você, mas eu respeito, né? Agora, eu também tenho o meu direito de não concordar, né? Se você achar que eu estou errado, tudo bem. Ah, não, Lemos, tu tem que concordar com os prefeitos que roubam o dinheiro, que desviam o dinheiro do povo. Tu tem que concordar, como eu também concordo. Você concorda, você. Se você quiser concordar, você concorda. Eu não sou obrigado a concordar, não. Vamos embora, lasque esse negócio aí no ar que você acionou aí. Lasque aí, mostra aí como é que é a situação dessas prefeituras. Como é que eles fazem, não é? Olha aí, ó. Acompanha aí, ó. Acompanha aí, ó. Olha, ó. Isso aí, ó, é dinheiro encontrado em prefeitura. Repete aí, dá para repetir novamente aí? Dá para reprisar novamente aí, ó. Isso aí é um monte de... Isso é só um pedacinho do negócio que aparece. Mas mais na frente eu vou te mostrar aqui no programa, não sei se vai dar tempo, te mostrar a cara de vários prefeitos do Maranhão que são larápios, que são Raul, né? São Raul ladrão que rouba o dinheiro do povo. Eu fico injuriado. Daqui um pouco, não, eu acho que nós vamos logo é de religião, porque Jesus, ele tem um momento que ele bate, né? Durante sua trajetória de ministério, 3 anos de ministério, ele bate em uma classe de gente. Eu não sei qual é, mas você vai acompanhar. Vamos agora para a religião? Vamos lá? Pode ser? Vamos lá. Olha, fiéis deixam o evento da Assembleia de Deus no Pará após político. O Jader Barbalho, vou dizer logo. Jader Barbalho subir na plataforma, no palanque. Aí a igreja não tem palanque, tem uma plataforma. Aí subiram lá os pastores, né? Babando os políticos do Pará. Aí você vai ver o que foi que aconteceu lá no interior do galpão lá da igreja que estava sendo realizado um evento lá para a glória do Eterno. Vamos ver, acompanha aí.
1: Atenção, o pastor dando bem-vindo para o Elder Barbalho e o povo indo embora.
2: Quero dar um bem-vindo especial para dizer, sejam em nome de Jesus. Tomem posse da ceia. Bom dia, irmãos. Bom dia ao povo de Deus, ao povo assembleano. Com alegria, muito grande poder estar nesse congresso.
0: Você está vendo aí? Você observou que mico pagou os líderes da Assembleia de Deus, missão do Belém lá no Pará? Você viu aí? Pois é, quando eles subiram na plataforma, que os pastores, não, esse aqui é o governador, é o Jader Barbalho, é o sei o que mais, é a família Barbalho, tal, tal, só menino bom, lá no Pará. Aí os irmãos, ó, perna para que te quero, fica aí meus pastores, fica aí com teus políticos, nós vamos vazar agora. e saíram. Vocês viram aí. O vídeo é curto, mas mostra o levante dos fiéis saindo do templo aí, da reunião, da convenção aí da Assembleia de Deus. Uma vergonha, rapaz, uma vergonha. Eles já sabem que os irmãos não querem esse tipo de coisa na igreja, mas eles insistem em levar políticos que surrupiam, que comem dinheiro, que roubam dinheiro do povo, levam lá para dentro da igreja, para dentro do templo. Aí dá nisso aí, ó, os irmãos, ó, perna para quem te quer, vou-me embora, ficar no negócio aqui não. Pastor quer engolir, não. Pastor, ele engole e quer que os irmãos engulam também aquele candidato que ele escolheu. Rapaz, macacos que me mordam, rapaz. Isso é religião no Brasil. É. Mas vamos aqui, olha, Jesus só bateu em ladrão. Você vai acompanhar agora, ainda dentro aqui desse tema da religião. Acompanha aí.
3: 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Ahora mira las megaiglesias de hoy. 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
0: Entonces, ¿y ahí? ¿Qué que você achou aí, né? The Homem do Simpson. Pois é. Olha, a verdade é essa. Jesus, ele se deparou com a mulher adúltera, mas ele não bateu na mulher. O que foi que ele disse? Vá e não peques mais, né? E aí, com outros, né? Aqueles que estavam com fome, vamos comprar aqui uma comida, os discípulos falaram: não, tem um peixinho aqui, tem um negocinho, um bolinho aqui, vamos ajeitar. Jesus, traz aí para nós ajeitar. Né? E ali naquele meio tinha muita gente errada. Muita gente. Lá dos judeus. Essa história não é história evangélica, não, nem católica. É história bíblica judaica. E aí Jesus vai no templo, que não é no templo assembleano, não é no templo católico, é no templo do judaísmo, e chega lá, mete o chicote, desce a ripa. Sabe por quê? Porque os caras estavam roubando, rapaz. Então, se Jesus chegasse hoje, lá na Assembleia de Deus, no Pará, lá onde o Jarder Barbalho e companhia foram apresentados para os irmãos, Jesus partia para cima, metia o chicote, rapaz. Metia o chicote neles, nos pastores. Pode cair fora daqui. Pode descer. Aqui. Não, mas eu acho até também que não. Que a Assembleia de Deus também não é o templo de Salomão. Será que Jesus ia lá no templo da Assembleia de Deus? Ou outro templo qualquer, será que seria também? Porque a religião não é judaica, né? É uma outra denominação, tem nada a ver uma coisa com a outra, mas fica, vamos supor que a Assembleia de Deus fosse o judaísmo. E aí Jesus presente, Jesus ia descer, era ripa, era descer a ripa. Os pastores ficam trazendo os caras para dentro do templo, rapaz. Que coisa complicada. 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Meus amigos, olha, urgente aqui no blog do professor Gil. Ministério Público Eleitoral pede impugnação da candidatura do doutor Antônio Borba, de Timbiras. Isso aqui não quer dizer que o doutor Antônio Borba não vai poder participar da eleição. É o Ministério Público que está pedindo a impugnação. Está aí, doutor, você acompanhando aí? Está pedindo a impugnação da candidatura do doutor Antônio Borba, que é candidato a deputado estadual. Mas nem tudo está perdido. Isso aí não quer dizer que ele não vai ser candidato. É o Ministério Público que está pedindo, mas ele pode entrar com os advogados, recorrer e continua sendo candidato. A mesma coisa está acontecendo também com o nosso deputado de Codó, o doutor Cláudio Paz, né? Doutor Cláudio Paz, dá para mostrar aí, professor? Né? Doutor Cláudio Paz é candidato, já recebeu o número, mas também o Ministério Público pediu a impugnação de sua candidatura. Mas isso não quer dizer que o doutor Cláudio Paz não vai ser candidato, tá certo? Não vai ser, ele pode ser candidato, sim. Ele remove isso aí, né? Supera esse pedido do Ministério Público Eleitoral e pode ser candidato tranquilamente. Tem aí esses dois nomes, um de Timbiras, doutor Antônio Borba, e o outro de Codó, doutor Cláudio Paz. Vamos torcer para que os dois possam concorrer. O povo é que vai dizer se eles realmente merecem estar na Assembleia Legislativa do Maranhão ou não. É o Ministério Público que está pedindo, mas é o povo é que vai decidir se eles realmente podem, se eles merecem o voto, porque o eleitor ele é livre para votar em quem ele quiser. E o que tem de deputado estadual e deputado federal, candidatos, aí tem um monte, tem um montão. E você vai poder escolher, sim, aí o seu candidato a deputado estadual, a federal, senador da República, o governador, o que mais? É o deputado estadual, federal, governador, senador e presidente da República. E você vai escolher nessas eleições. Nós vamos agora para um rápido intervalo comercial e na volta a gente tem, olha, informações aqui que o Ludendorff está dizendo que na região da Cancela, ali do outro lado do rio, na Trizidela, o escolar não está passando há quase uma semana, não, há mais de uma semana, os alunos não estão podendo estudar, porque o escolar não está passando para transportar os alunos da residência até a escola. A gente volta já aqui com o seu programa Maranhão em Debate.
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0: Alô, você, todo mundo ligado, antenado, plugado aqui na Solemos TV com o programa Maranhão em Debate, sempre às 7 horas em ponto, às 19 horas aqui na Rádio Lemos FM. Você acompanhando com a gente. Obrigadão aí, de montão. 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Dona Núbia, um abração, obrigado aí pela audiência. Você plugado aqui na Lemos TV. 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Mas agora é hora de sorrir. Tá na hora, nós precisamos também sorrir. Tem hora que eu fico aqui zangado demais com essa turma que quer comer o dinheiro do povo. E agora nós vamos sorrir, né? Vamos sorrir, vamos se desligar dessa turma que tá botando para lascar o Maranhão e o Brasil. Vamos lá.
4: Sorria! As imagens que você vai ver agora são impressionantes. Um homem para um carro em frente a uma farmácia e desce do veículo. Fora do alcance das câmeras, ele vai assaltar uma farmácia bem em frente ao lugar onde o carro está estacionado. Enquanto o assaltante está fora, uma surpresa. Outro homem aparece e rouba o carro do ladrão. Quando o assaltante volta, seu carro não está mais lá. O bandido olha de um lado para o outro, sem acreditar que seu carro foi roubado. Enquanto procurava seu carro, outro homem chega e assalta o assaltante, que fica sem nada. Inconformado com o roubo do carro, o bandido veio até esta delegacia para prestar queixas. Mas chegando aqui, ele acabou encontrando o dono da farmácia que ele havia acabado de assaltar. O bandido foi preso na hora. Maurício Ferro, o Bagulhinho, diz que ficou impressionado com a violência.
5: Ô, meu doutor, hoje em dia a violência tá tanta que você sai pra assaltar e volta mais pobre ainda. A gente não pode nem levar a vida desonesta mesmo, tá entendendo? Roubaram meu carro novinho.
6: Mas me diz uma coisa, você tinha acabado de comprar o carro, é isso?
5: Comprar? Comprar o quê, doutor? Comprei nada não. Eu roubei o carro ontem mesmo. O carro ia fazer um dia comigo, o carro tava novinho, irmão. Isso daí é pra você ver aí como é que são as coisas, tá ligado? A malandragem aí, ó. Os caras não deixam nem a gente usufruir daquilo que a gente tem sem o nosso suor. Esse bagulho não é maneiro não, doutor.
6: Mas peraí, se o carro não era seu, você tá reclamando, dando queixa de quê?
5: Ué, do assalto em cima do meu assalto. Isso é falta de respeito, senhor.
6: Então o dinheiro também não era seu?
5: Como que não era meu, senhor? O dinheiro era meu, sim. O dinheiro era meu, pô. Eu roubei, é meu. É fruto da minha falta de emprego, pô.
7: Mandei uma mensagem para o pastor Kendis Humano, que falou que era o maior profeta do Brasil.
8: Boa noite, profeta do Apocalipse, Balaão de Taubaté, boneco do Ken da loja de brinquedos de Belial, queixo de tamanco fora do esquadro, profeta do Pix, lobo gospel de terno, Moisés do boleto vencido. Isso que tu fez na cara não foi uma harmonização facial, não. Foi o início da tribulação. Como é que tu fala tanta besteira, discípulo de Caim? Vendedor de bênção e cobrador de milagres, sepulcro caiado com Wi-Fi, o único profeta maior é Jesus, e pela Bíblia o último foi João Batista. Fecha a boca que tá catingando igual sepulcro de Lázaro, filhote de Faraó, Laodicea, Balaão moderno que só falta a jumenta te desmentir, cabelo na régua feito na barbearia do capiroto, tu tem poder de nada, ungido pelo próprio ego, Faraó do púlpito, deixa o povo ir e depois manda o Pix, tu é um vaso, só que sanitário, pastor de fachada da Bíblia tem fake, falso profeta com Wi-Fi direto com a hipocrisia, mercador da fé, Nabucodonosor gospel, tu é ungido e tem unção, só no filtro do Instagram, tá mais perdido que Judas procurando arrependimento, prega santidade e pratica vaidade. Tem microfone na mão e caráter em falta. Santo, poderoso e restaurador, só Jesus de Nazaré. Tu tem a Bíblia aberta e a consciência fechada. Vai procurar teu médico pra ver se ele desfaz essa obra mal acabada na tua cara, filhote de Jezabel.
4: Sorria!
0: 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Meus amigos, olha, a coisa está feia no Brasil. Só não vê quem não quer. Se você votar no candidato A, B ou C, a sua preocupação deve ser melhorar a situação do povo brasileiro. Porque a coisa não está boa, não. Tem gente que diz que está boa, mas eu acho que não está boa, não. Nós temos que fazer algumas mudanças, e essas mudanças é através do voto. Você vai votar, não sei qual é o candidato, não quero saber, eu quero que você escolha o melhor, vai ver os critérios lá, escolhe o teu candidato, mas pense no Brasil com relação à eleição para o Palácio do Planalto. Assiste esse vídeo, essa matéria, para você se inteirar mais do que está acontecendo no Brasil.
9: Você conhece a empresa Bombril? Pois é, eles não estão conseguindo pagar as contas e entraram com um pedido de recuperação judicial para não falir. Você conhece a Estrela? Aquela empresa de brinquedo? Mesma coisa, não estão conseguindo pagar as contas e para não falir, entraram com um pedido de recuperação judicial. Você conhece a Tok Stok? A mesma coisa. Você conhece o Grupo Pão de Açúcar? Idêntico, a mesma coisa. E por aí vai, tá cheio de empresa na mesma situação no Brasil. O Brasil tá batendo recorde de empresas entrando com pedido de recuperação judicial para tentar não falir e manter os empregos e as portas abertas. Olha o nível que a nossa economia chegou em 4 anos. E sabe o que é pior? Tem um tipo de empresa que nunca faliu no Brasil, que é do segmento do agro. Eles nunca foram de pedir recuperação judicial, porque eles sempre carregaram a economia do Brasil nas costas. Só que esse ano, só no primeiro trimestre, aumentou 33% o número de pedidos de empresas do agro falando que estão falindo. Até o nosso agro está falindo. E a nossa economia depende 100% dele. E aí? Sabe o que outras empresas grandes estão fazendo para não falir? Estão todas indo para o Paraguai. A Lupo já foi, a Avan está indo, a JBS está indo. Porque o Paraguai, ao invés de punir o empresário, ele está ajudando o empresário. Então, as empresas brasileiras grandes estão tudo indo para lá. E não tem quase ninguém sabendo disso. Só para você ter uma ideia, o governo arrecada 3 trilhões de reais em impostos e está gastando mais de 10 tri. O governo gasta mais de 3 vezes o que ele arrecada. É a mesma coisa de você ganhar 3 mil por mês e gastar 10. Você está entendendo em que nível que a gente chegou? E a esquerda, se ganhar de novo, eu não sei o que pode acontecer. Inclusive, já compartilha esse vídeo aí para mais brasileiros saberem disso que está acontecendo, porque não tem quase ninguém sabendo. E deixa aí nos comentários se você acha que a economia do Brasil está indo bem ou se está indo mal.
0: Olha, ele está dizendo aí que o povo brasileiro não está sabendo, você está por fora. Você está mais por fora do que bunda de índio. O povo brasileiro está sabendo sim que a economia do país está quebrada. O Matheus, que tem origem maranhense, já fechou um monte de lojas. Não é só isso, não. Casas Bahia agora oficializou que vai fechar mais de 300 lojas. E pediu concordata também. Você acha que se o Brasil estivesse bom das pernas, essas empresas estariam fechando as portas? Mais empresas estariam chegando, entrando no país. Então, você preste atenção. Você preste atenção. O que é que você vai fazer nessa eleição? Você se ajeite. Por quê? Se você não se ajeitar, o Brasil não pode ficar num negócio desse, não. O Brasil tem que se ajeitar. Ou se ajeita, ou se arrebenta daqui mais 4 anos, 5 anos, 6 anos. Vai acabar. Nós vamos chegar no fundo do poço. Vamos pegar dinheiro de novo emprestado ao FMI. Aí é o caos. Aí é a treva. Aí é a treva. Estou dizendo para você. Eu não quero que você vote nem candidato. Eu não estou fazendo campanha para ninguém aqui. Eu só quero que você faça campanha pelo Brasil. Que você escolha um candidato para cuidar do Brasil. Porque do jeito que está aí, nós estamos é rodado. Rodado, rodado. 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Mas, meus amigos, eu quero chamar a atenção de você para um negócio aqui, viu? Para um negócio que você vai acompanhar aqui no programa Maranhão em Debate. Já nós vamos vir com o bloco da Espolícia, mas eu quero mostrar para você agora é um médico. O médico pé inchado. Rapaz, é muita bandalheira no serviço público. É por isso que o Brasil não se acha. O Brasil é um país que tem que ter moral. Não é aquele moral para matar, não. Mas tem que as leis, tem que funcionar tudo direitinho. O país constrói meio mundo de leis, mas ninguém cumpre, ninguém faz nada. O cara é preso, sai. Rapaz, é uma esculhambação nesse país. É uma esculhambação. Acompanha aí esse médico pé inchado aí. Escute aí.
10: Esse médico veja. Agora flagrado, bêbado, atendendo uma idosa no pronto-socorro. Olha lá. Dá para ouvir? Olha o naipe do cara. Olha o comportamento desse médico. O cara bebeu todas. Na verdade, ele entrou na garrafa para beber. Estou lá dentro da garrafa. Aí ele sai da garrafa e vai direto pro consultório, mano.
11: Cabelo arrepiado e tudo mais, hein, passaia? Esse médico aparece...
10: Tanto passa a mão no nariz,
11: né? Exatamente, tem esse detalhe, né? Aparece ali bastante agitado. Segundo a prefeitura, os prontuários de todos os pacientes atendidos por esse médico foram avaliados, né, após essa ocorrência. Outros médicos foram ver, né, o que ele tinha prescrito. O profissional, esse homem não teve o nome divulgado, né? Embora um boletim de ocorrência tenha sido registrado, a Polícia Civil disse que a conduta dele não está tipificada no Código Penal e, por isso, a investigação fica a cargo de outras instituições ou das instituições competentes, né? Esse caso aconteceu em Penha, litoral norte de Santa Catarina.
10: Ok. Alô, Santa Catarina, cuidado com esse médico, hein? Outros pacientes que passaram por ele... Precisam procurar um especialista, essa é a recomendação.
0: Tá aí, ó, o médico é um pinguço, é um verdadeiro pé inchado. Como é que o cara vai consultar, cuidar da saúde dos seus amigos, né? Dos seus munícipes? Aí vai é cheio da manguaça para o hospital. Rapaz, aí já era, esse cara era para ter sido demitido na mesma hora. Ninguém sabe a história se ele realmente... continua trabalhando ou não, mas o certo é que ele foi flagrado, bêbado demais, no hospital, todo arrebentado. Ah, e aí o outro chega no hospital quebrando tudo. Olha, enquanto um não faz a coisa correta, o outro também não faz. Aí, ninguém sabe o que aconteceu. Em São Luís do Maranhão, olha, escuta aí, o cara chegou. Escuta aí e acompanha aí essa parada bem aí, lá em São Luís. O cara chegou chutando, quebrando tudo.
12: A gente não tem favor, a gente vai subir a senhora aqui, ó. E por quê? Porra, eu tenho que ter que trabalhar na ponte aqui, esperando o atendimento. Tem uma porra aqui, sabe como é que é? Sabe como é que é?
0: Doido, pirou, tá maluco, dentro do hospital quebrando tudo. Aí ele tem que ser preso, porque quebra o patrimônio público, não há justificativa, mas pode não foi bem atendido, e aí ele vai, parte pra cima, quebra tudo, arrebenta tudo, aí tem que pegar ele na grande. Por que que você quebrou? Ah, quebrei por isso, pra o advogado. Aí você está imune. Agora, se não trouxer o advogado, aí, se você quebrou porque tá doido, maluco, vai pra cadeia. Tá quebrando, né? Tá destruindo o patrimônio público. Isso acontece constantemente. O brasileiro fica revoltado de pagar impostos, né? De lutar, suar. Aí ele vai para o hospital. Quando chega no hospital, não tem cibalena, não tem melhorar infantil. Não tem nada. Aí o cara se zanga também, quebra tudo, arrebenta tudo. Isso é constante na saúde pública do Brasil. É uma vergonha. 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Vamos para um rápido intervalo comercial e a gente volta já já com mais informações aqui no Maranhão em Debate.
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0: De volta com o programa Maranhão em Debate, de Codó, no Maranhão, região leste, para todo o Brasil e o mundo. 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Olha, nós estamos nos preparando para fazer uma matéria mostrando Codó, viu? Vai ser muito legal, você vai gostar demais. É muito trabalho, mas nós vamos tentar fazer isso aqui para mostrar a cidade, o município de Codó para você em qualquer lugar do mundo, tá bom? E vai ficar postado lá o nosso programa. Você assiste aqui o programa ao vivo, mas depois você pode rever na nossa plataforma aqui da Lemos TV. O nosso endereço é @LemosCodóMA. Mas vamos de polícia! Vamos de polícia! Aqui no Maranhão em Debate. Olha, cães farejadores do Piauí. Tem essa aí? Tem essa aí ou não? Ou nós vamos logo aqui com suspeito de matar homem é localizado. Tanto faz? Tanto faz. Então vamos, já que estamos aqui, vamos ver se a gente... Vamos para essa aqui. Homem suspeito de matar homem é localizado... Preso, localizado e preso. Vamos ver se a gente consegue emplacar essa matéria aí. Exatamente, tá aí. Tá aí a cara do homem. Aí, pronto, tá aí a produção pondo pra você. Aí a cara do homem, você acompanhando aqui. Blog do Maílson Reis, Lemos TV. Olha, o suspeito, um homem identificado como Claudimar Barbosa Rocha, de 30 anos, foi preso na manhã da última terça-feira. Ele foi preso hoje. Suspeito de matar Leandro Ferreira da Silva, de 27 anos, no povoado Vila Nova, na região dos Lençóis Maranhense. Olha a cara dele aí. O crime aconteceu no domingo 16, por volta das 17 horas. O suspeito foi localizado dois dias depois, no povoado Pacas, na zona rural de Morros. Pulou para Morros, ali pertinho. Segundo a Polícia Militar, equipes realizaram buscas ininterruptas desde o registro do homicídio para localizar o responsável pelo crime. Preso, tá preso, preso, preso, preso, preso, preso. Mas, meus amigos, olha, Comando Vermelho bota ordem em escola. Você já pensou? O Brasil é um país de quem mesmo? Hein? De quem é o país? As autoridades mandam, elas desbandam, elas fazem o que é para fazer ou não. Porque o Comando Vermelho tá deitando e rolando. Aí quando fala que o Trump vai vir, aí tem gente que chia. Eu também sou contra. Mas, rapaz, nós estamos precisando, porque os caras estão deitando e rolando aqui no Brasil. Acompanha aí, acompanha a reportagem aí. Comando Vermelho, bota moral em escola.
1: Colocando ordem na escola, quero comentar sobre esse vídeo aqui, ó.
2: Então, nós vamos vir aí prender vocês, levar vocês tudo em suas casas, velho. Nós tá dando um alerta, não sei.
3: E aí a diretora que tá com nós, entendeu? Diretora, guardinha.
2: Na segunda que vai pegar o seu fumar, né? Vai quebrar tudo no pau.
3: Entendeu? Nós tá avisando pra vocês.
2: Se tiver mão envolvido no meio, vai arrumar uma disciplina grande também.
3: Entendeu? Porque hoje em dia a polícia não resolve mais nada. Quem resolve é o comando. Tá ouvindo, né? Vocês estão ouvindo?
2: Entendeu? Nós é do CVMT, tá ligado?
3: E quem é que é o juri que fuma aqui?
2: Tá aguentado, chamar os homens, falar pra família, tá no pau.
3: Não, casa não tem nada a ver, casa é casa, entendeu? Pô, falar a verdade pra vocês, meu sangue até ferve, ter desagado de fazer alguma coisa lá em casa lá pra tá vindo aqui resolver esse tanque, já foi passado a visão aí, rapaz. Pra não tá fumando, vocês pegam e fumam aqui.
2: Bora, porra!
4: Não bagulho mais não, já foi de
2: tamanho. Mas vocês já sabem, já vem salvo em altas comunidades, em altas ladrãozadas, sabe? Pegar vocês na rua, fumando bagulho, os caras vão quebrar vocês no pau. Se eu passar de carro, vou parar o carro da filha só de
3: fora. Ó, mas vai vir todo dia aqui agora, entendeu? Cedo, de tarde e de noite, entendeu? Pode espalhar essa voz aqui, que nós vim aqui de novo, aqui, estuda criança especial, eu tô mentindo?
2: Estuda filho de preso aí.
3: Filho de preso, criança especial. O guardinha foi falar pra vocês parar de fumar maconha, vocês falaram que tem biqueira cadastrada, que porra que é essa? Ué. Quem que tem biqueira cadastrada aí? Eu vou chamar o guardinha dele, vai provar. E não adianta ir lá ameaçar o guardinha depois não, que não vai voltar aqui, vai ser daquele jeito, daquele outro jeitão.
1: Tá vendo aí, meu amigo, minha amiga? Isso é lá no Mato Grosso que está acontecendo isso. A diretora, diante de tantos abusos de adolescentes drogados que vão lá utilizar droga na escola, fazer auê, desrespeitar os professores, eles procuraram o Estado. Procuraram várias vezes. O Estado resolveu? Não, não resolveu. Aí procuraram quem? O crime organizado. E olha lá como a coisa está funcionando. Olha lá como o crime organizado está colocando ordem no negócio. Esse é o Brasil de Lula. Por isso que ele fala os nossos criminosos. Não, eu não tenho criminoso de estimação. É vergonhoso ver isso. É vergonhoso ver o Estado ser achincalhado, humilhado, rebaixado, organizações criminosas, por tráfico de droga, entre outros. Que Brasil é esse que você quer, meu amigo, minha amiga? É esse tipo de Brasil que você quer? Onde você vive com medo nas periferias, onde você não pode adquirir um bem porque tem medo de ser roubado. Antes de hoje você tem medo de adquirir um imóvel e depois ser desapropriado, que nem lá em Rondônia o governo está fazendo. Pessoas com título de posse de mais de 40 anos sendo desapropriadas para entregar as terras lá para os chineses, sumindo com o gado do povo. Esse é o governo da esquerda, é por isso que a esquerda está sendo varrida da América Latina. E se nós não ficarmos atentos nessas eleições, todos nós vamos para a roça. É hora de mudar. A decisão está na sua mão, meu amigo, minha amiga. Pega essa que é de graça, Gilberto Brau, Relacionamentos Humanos.
0: Então aí, chupa essa manga. A situação é crítica. Aí o outro lado é polícia. Meu irmão, nós estamos, parece que em um beco sem saída, estamos num mato sem cachorro. A verdade é essa. Olha, cães farejadores do Piauí acham muita droga em celas de presídios de Codó e Bacabal. Olha, uma ação conjunta entre as forças de segurança do Piauí e do Maranhão reforçou o combate à entrada de drogas no sistema prisional maranhense. Policiais e cães farejadores do Núcleo de Operação de Cães da Polícia Militar do Piauí atuaram em varreduras minuciosas nas unidades de ressocialização localizadas nos municípios de Codó e Bacabal. Isso foi ontem. Vídeos de operação mostram os cães denominados de K9, que é K9 mesmo, é o cagueta, é? É o canino, né? K9. Farejando drogas, especialmente crack e maconha, e as encontrando. Foram encontradas drogas na borda de vasos sanitários, no fundo das beliches de cimento. Numa sala de costura havia drogas dentro dos rolos de linha para costura e até em buracos dentro das celas. Rapaz, eles procuram um jeito e tocam a droga lá no buraco e tal. E aí só cachorro, só os cães farejadores para poder encontrar. Rapaz, não é melhor ficar lá dentro da cela só comendo a comida balanceada, bacana, igual, mas que droga ainda, rapaz. Hein? Mesmo largue essa droga que dá problema. Vai dar problema. Olha, tem mais aqui. O que foi mais aqui? Olha, foram encontradas drogas. Não, tá aqui, ó. Não foram encontradas armas de fogo. Então, só drogas. Então, significa dizer que esse pente fino que é realizado nos presídios está funcionando, porque passou só pedacinho de drogas ali, coisa minúscula, não é? Porque a mulher, quando ela vai entrar lá, ela tem que ir para um banheiro, ficar despida, e uma policial, né? Um policial feminino, acho que é assim, né? A policial, né? A policial vai lá e olha tudo. Ela abre suas entranhas e a policial vai olhar lá dentro se ela introduziu alguma coisa ali dentro. Agora, passar com uma pistola, .40 aí não passa. Não tá passando graça. Tá bom, viu? Polícia do Maranhão. Beleza? Tem mais informação aqui no programa Maranhão em Debate, meu irmão. Tá aqui a informação? Olha, a operação apreende grande quantidade de droga no sítio em Timon, próximo a Caxias. Local tinha câmeras para monitorar a chegada da polícia. Olha, cara, muita droga. Vamos botar aí as câmeras, porque na hora que a polícia chegar, nego, ó, hein? Vaza! Mas parece que não deu certo, não. Olha, dois homens foram presos pela Polícia Civil do Maranhão, suspeito de envolvimento em roubos a residências em Timon, no Maranhão. As prisões ocorreram no fim da tarde da última segunda-feira, 17, durante uma operação realizada no bairro Vila do Beck. Os investigadores foram localizados por equipes da Divisão de Inteligência e Captura do 2º Distrito Policial de Timon. As prisões foram realizadas por meio de mandados de prisão preventiva expedidos pela Justiça. Segundo as investigações, os dois homens estariam envolvidos em um assalto ocorrido em 5 de janeiro de 2026 no povoado São José dos Perdidos, na zona rural do município. Moradores foram mantidos como reféns durante o assalto. Segundo a polícia, quatro criminosos armados chegaram à residência em um Volkswagen Polo Prata e invadiram o imóvel. Durante o roubo, os moradores foram mantidos como reféns e sofreram agressões. Mas eles foram presos. Os dois foram presos. Besta, bando de vagabundos. Agora vão estar no, estão no cilindró. Bebendo, né? Na canequinha do Brandão. Brandão talvez vai vazar. Aí você vai beber na canequinha do Felipe Camarão, viu? E aí o negócio tá bom não, pra eles. Pra nós tá bom, porque nós estamos em liberdade. Liberdade não tem preço. Coisa melhor que se tem na vida, uma das, é a liberdade. Polícia Policial vai ficando por aqui e volta em uma outra edição do seu programa Maranhão em Debate. Meus amigos, nós vamos para um rápido intervalo comercial e a gente volta já já. 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A gente volta já já. 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
0: 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Confere! Alô, você, todo mundo ligado aqui na sua Lemos TV, para todo mundo ver no mundo todo. Agora, deixa eu te falar uma coisa aqui. Eu quero mandar um alô, sabe para quem? Para o Lino, que está acompanhando o programa ao vivaço aqui no nosso canal. Quero mandar um alô também para Filomeno, também acompanha o nosso programa. E mandar um alô também para Nonato Sampaio, Cláudio Paz e mais um montão de gente que estão acompanhando o nosso programa. O Marcos também, lá da clínica do Dr. Cláudio Paz, tá bom? Um abração para você, continue com a gente, você está na Lemos TV, para todo mundo ver. Mas olha, eu quero mostrar aqui o cowboy selvagem. Ele estava fazendo lá, né, sua apresentação lá em Campo Maior, e o cara que estava assistindo, um coroa, não gostou e fez um negócio com ele. Acompanhe aí. Acompanhe.
6: O homem que foi agredido após cantar música sobre corno. Uma cena lamentável chocou a população de Campo Maior na manhã deste sábado. O conhecido artista Cowboy Selvagem foi agredido com um forte tapa no rosto enquanto realizava uma apresentação no mercado público da cidade. De acordo com as imagens que circulam nas redes sociais, o artista se apresentava de forma descontraída ao microfone, arrancando gargalhadas do público presente com versos humorísticos sobre o cotidiano. No entanto, um homem que trabalha no próprio mercado se levantou e desferiu um golpe contra no cowboy. O mesmo chegou a perder o equilíbrio e quase caiu no chão. O ataque injustificável contra o artista gerou imediata revolta nas redes sociais. Cowboy Selvagem é uma figura pública amplamente querida em Campo Maior. Até o momento, na A Notícias, sobre o porquê do acontecido e se foi feito um B.O.
0: Olha, eu tenho um vídeo que mostra ele realmente descendo o tapa. Tom! Né? Que quase que ele cai. Foi um tapa, meu irmão. No pé da lata. Pois é. O cara não pode ver o cara dizer que ele é corno, não sei, em versos, cantando. Rapaz, não existe mais isso, não. Antigamente, se o cara dissesse que o outro era corno, já ia morrer, já ia pra faca. Hoje não existe mais isso, não, rapaz. O cara tá chamando o outro de corno, faz sorrir, rapaz. Chuta, né? É isso. É doido. Nós estamos vivendo em outros tempos. Outros tempos. Eu tenho um amigo lá que o cara chega e diz, rapaz, rapaz, só tem Gaia. Ele fica só rindo, rapaz. Diz, não, não tem esse negócio, não. Eu tenho Gaia mesmo. Olha, mas, meus amigos, olha, nós vamos acompanhar agora um momento em que a gente se preocupa com os nossos internautas. Principalmente com a saúde de cada um. Muitas vezes você não cuida da sua saúde porque não tem ninguém para lhe dar aquele empurrãozinho, né? E aí você sai comendo tudo de qualquer jeito, se arrebenta, depois vai para o hospital fazer meio mundo de exames. É complicada a situação. Escuta só, veja só esse vídeo para você ver como que são os alimentos da atualidade, dos nossos dias. Acompanhe.
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8: O biscoito mais vendido do mundo tem seu recheio feito de compostos derivados de petróleo. Já salva esse vídeo, porque isso com certeza já está afetando sua família. Aromatizante sintetizado de petróleo, batido até ficar branco e vendido sem creme de verdade. Esse é o recheio. A Oreo está montando recheio sem usar uma única vaca. E o slogan deles é Milk's Favorite Cookie, traduzindo. O biscoito favorito do leite. Nem leite tem. É xarope de milho transgênico misturado com gordura lavada em Essano, um solvente de petróleo e temperado com vanilina sintética até virar uma graxa dura. Isso não deveria nem ser chamado de comida, porque ainda tem mais. O biscoito em si é cacau mergulhado em banho alcalino, a mesma potassa usada para fazer sabão, expandido com fermento químico e assado num forno de 90 metros para virar o biscoito mais vendido do mundo. Na própria caixa, por lei, está escrito contém ingrediente feito por bioengenharia. Com tão pouco cacau, esse biscoito legalmente nem sequer pode ser chamado de chocolate. E o que isso significa? Essas empresas, e muito menos o governo, não ligam para o brasileiro, não ligam para a saúde dos seus filhos. É só botar um pequeno aviso na caixa que essas aberrações criadas quimicamente em laboratório para justamente serem viciantes são liberadas por conta do lucro que geram em cima da doença da população. Mãe e pai, prestem atenção, porque não é só a Oreo. O suquinho da lancheira Capri, Del Valle, vira a caixinha, tá escrito néctar ou bebida de fruta. Sabe por quê? Porque legalmente suco aquilo não pode ser chamado. Tem versão com só 10% de fruta. Os primeiros ingredientes são água e açúcar. Aquele cheddar laranja do hambúrguer é molho sabor cheddar, que nem queijo leva. Começa com água, óleo de soja e amido modificado. Nosso único poder aqui é o nosso dinheiro. Não financia a doença do seu filho.

Jesus é apresentado de diversas formas em toda a Bíblia. De forma mais específica, no Evangelho de Marcos, ele é apontado como um servo. Do capítulo de número 1 ao capítulo de número 7, curas, libertações, o mar se acalmando, uma amostra do poder dele. No capítulo 8, surge uma pergunta interessante. Jesus se direciona aos seus discípulos e diz: quem os homens dizem que eu sou? Só que essa não é a questão mais marcante desse diálogo. Agora Jesus vira para os discípulos e diz: e vocês? Quem vocês dizem que eu sou? O que Jesus está dizendo é: tudo bem. Se para eles eu sou somente aquele que cura, tudo bem. Se para eles eu sou somente aquele que acalma a tempestade, tudo bem.

0: Assim diz a Bíblia.
1: É tempo de ouvir a voz do Criador. Assim diz a Bíblia. Sede fortes e corajosos. Não temais, nem vos atemorizeis. Deuteronômio 31:6. Fica aí que vem mais bálsamo da palavra.
0: Voltaremos a qualquer momento com mais.

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1: De volta, chegando com o nosso Acredite Se Quiser nessa terça-feira, 18 de agosto de 2026. E olha essa, gente. Uma mulher de 40 anos procurou um procedimento estético que prometia ser uma alternativa aos métodos tradicionais de preenchimento dos seios. Só que o resultado foi bem diferente do que ela esperava, viu? Nicole, moradora dos Estados Unidos, passou pelo chamado... como é que é o nome aqui, produção? Eu sou péssimo, viu, de inglês. Vou fazer curso de inglês para dar uma melhorada nesse trem aqui, rapaz. O procedimento chamava... Alloclay, né? Que é um procedimento que utiliza tecido adiposo de doadores falecidos, obtido de forma considerada ética e autorizado para uso estético. Depois do tratamento, porém, ela desenvolveu diversos nódulos e cistos nos seios. Segundo Nicole, o aspecto ficou tão irregular que ela compara a superfície da região à lua. Eita, nós! Em entrevista ao New York Post, ela contou que se arrepende diariamente do procedimento e que consegue sentir os caroços ao tocar os seios. Outras mulheres também relataram problemas semelhantes e algumas afirmaram ter precisado passar por cirurgia para retirar os cistos. Embora o procedimento seja autorizado, ele está envolvido em uma disputa judicial em Nova York. O Departamento de Saúde do Estado questiona a fabricante do produto, uma empresa de tecnologia médica. Olha, uma coisa é certa, gente. Quando o assunto é beleza, tem cada novidade, né, que faz a gente pensar duas vezes, viu? Eita! Eu sou Kleber Salles e esse foi o nosso Acredite Se Quiser.
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1: Mais um Acredite Se Quiser por aqui nesta terça-feira, gente. Olha, uma confusão dentro de um avião terminou com um passageiro sendo retirado à força pela Polícia Federal, viu? O caso aconteceu no Aeroporto Internacional Afonso Pena, no Paraná, em um voo da Latam com destino a São Paulo. Tudo começou quando o homem encontrou uma passageira ocupando seu assento. Ela havia se confundido com a numeração e, assim que foi avisada, deixou o lugar. Só que o problema estava apenas começando. Como entrou no avião no fim do embarque, o passageiro não encontrou espaço para sua bagagem no compartimento acima do assento. Então, começou a retirar malas de outros passageiros sem autorização. Uma comissária tentou impedir a atitude, mas ele se irritou e passou a discutir com a tripulação e outros viajantes. O comandante decidiu pelo desembarque compulsório. Como o homem se recusou a sair, a Polícia Federal foi chamada. Para retirá-lo, os policiais precisaram desembarcar todos os passageiros. E nas imagens que viralizaram, né? O homem ainda tentou se justificar, dizendo: "Eu sou Clint Black Signature." Pois é, no fim, nem o status no programa de fidelidade evitou a retirada à força do avião, né? Eita, rapaz, tem gente que só serve pra causar mesmo, hein? Mas que coisa, rapaz. Eu sou o Kleber Salles e esse foi o nosso Acredite Se Quiser por aqui. Grande abraço e até lá, hein?
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0: 1 hora e 59 minutos.
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2: Muito bem, terça-feira. Estamos chegando e chegando com tudo e contando com a sua audiência maravilhosa. Senhoras e senhores, Retro Hits está no ar. Sinta-se à vontade, hein? Vem chegando mais, vem chegando junto. E começando essa edição com grande sucesso para você.

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4: Maravilha, que bom que você tá aí. Obrigado pelo carinho. Retro Hits é desse jeito, sempre bom demais.
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1: Aumenta o volume e curta.
2: E a gente não para não, é Retro Hits.
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2: Obrigado pela carona, pela sintonia. Vamos juntos e chegando pra você mais um sucesso.
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Bom, gente, novamente uma ótima terça-feira para você, Retro Hits. Vai ficando por aqui. Muito obrigado pelo seu carinho, por essa amizade maravilhosa que a gente faz questão de preservar. E amanhã estamos de volta com o Retro Hits, com aquela seleção musical que marcou a sua vida. Um grande abraço e até amanhã.

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4: Opa, tô chegando! Sempre eu, seu amigo Jardim Amaral, de segunda a sexta aqui no seu Conexão Sertaneja, com muita alegria e com muita música boa. E hoje, terça-feira, né? Com as melhores músicas sertanejas pra você, especial pra você aí do outro lado, onde quer que você esteja. Desde já agradecendo você pelo carinho e pela audiência, um grande beijo, um grande abraço aí no seu coração. Muito obrigado de verdade pela sua audiência, pelo seu carinho, pela sua companhia. Vem que tá começando o nosso Conexão Sertaneja!
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1: Daqui a pouquinho voltem com muito mais aqui no Conexão Sertaneja. Não saia daí, é rapidinho, turma.
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1: É, e por aqui a música não para, turminha, a gente segue. É o Conexão Sertaneja no ar, tem mais.
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Tô vendo que em casa hoje foi mal, né? Que esse temporal de amor de vocês pareceu um chuvisqueiro. Dá o tom aí, vai.

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1: É o Conexão Sertaneja no ar, gente. Aqui sou eu, seu amigo Jorginho Amaral. Daqui a pouquinho tem muito mais pra você.
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1: Voltando por aqui no Conexão Sertaneja e na sua companhia sou eu, seu amigo Jorginho Amaral, com muito mais sucesso. Vamos de Conexão!
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2: É, tem coisas que a gente promete, mas não cumpre, né, gente?

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2: É o Conexão Sertaneja no ar, com muita moda gostosa e muita música boa pra você. Daqui a pouquinho tem mais, não saia daí, é rapidão.
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2: E aí, tá curtindo, tá gostando? Bora continuar com o nosso Conexão? Vem mais música por aí, vem! Então bora cantar, turma!
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1: É o Conexão Sertaneja no ar, com muita moda gostosa e muita música boa pra você. Daqui a pouquinho tem mais, não saia daí, é rapidão.
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3: Já voltando por aqui no Conexão Sertaneja, de muita música sertaneja pra você no nosso Conexão. É só sucesso, turma!
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1: Gente, não saia daí que daqui a pouquinho tem muito mais pra você aqui no Conexão.
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1: Voltando por aqui no Conexão Sertaneja e na sua companhia sou eu, seu amigo Jorginho Amaral, com muito mais sucesso. Vamos de Conexão!
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1: 5 horas e 2 minutos.

Jesus é apresentado de diversas formas em toda a Bíblia. De forma mais específica, no Evangelho de Marcos, ele é apontado como um servo. Do capítulo de número 1 ao capítulo de número 7, curas, libertações, o mar se acalmando, uma amostra do poder dele. No capítulo 8, surge uma pergunta interessante. Jesus se direciona aos seus discípulos e diz: quem os homens dizem que eu sou? Só que essa não é a questão mais marcante desse diabo. Agora Jesus vira para os discípulos e diz: e vocês? Quem vocês dizem que eu sou? O que Jesus está dizendo é: tudo bem. Se para eles eu sou somente aquele que cura, tudo bem.

0: Assim diz a Bíblia.
1: Mais uma promessa que nunca falha. Assim diz a Bíblia. Aquele que habita no esconderijo do Altíssimo, à sombra do Onipotente descansará. Salmo 91:1. Fica com a gente. Já já tem mais conforto da Escritura.
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1: Mais uma edição do nosso Acredite Se Quiser. Hoje, quarta-feira, 19 de agosto de 2026. Olha essa aqui, gente. Imagina só você encarar o desafio de correr durante 7 dias seguidos, praticamente sem sair do lugar, hein? Foi exatamente isso que a ultramaratonista brasileira Débora Simas, de 55 anos, fez em Florianópolis, viu? Ela passou 168 horas correndo em uma esteira instalada dentro de um shopping e percorreu nada menos que 866 quilômetros e 210 metros. Gente, rapaz! Com isso, ela superou o recorde mundial anterior que pertencia à neozelandesa Emma Timmins. O desafio começou no domingo retrasado, né? Exigiu uma estrutura gigantesca. Cerca de 110 pessoas, entre médicos, enfermeiros, nutricionistas, fisioterapeutas, treinadores e voluntários, se revezaram para acompanhar a atleta durante as 24 horas do dia. Débora se alimentava e se hidratava enquanto corria e, nos poucos momentos de descanso, tinha uma barraca montada atrás da esteira para higiene, atendimento e sono. No início, conseguia dormir cerca de 3 horas por noite. Com o cansaço aumentando, o descanso precisou ser adaptado. Depois de 2 anos de preparação, ela resumiu a estratégia. Não pensava nos 846 quilômetros. Pensava apenas no próximo passo. Eita, rapaz. Olha, meu recorde acho que na esteira foi o quê? Deve ter sido uns 30 quilômetros. Acho que foi só isso. 40, por aí. Não sei se chegou a tudo isso também não, viu? Ai, acho que foi 20. Eu sou o Kleber Salles e olha, parabéns aí pra ela, viu? Como é que é o nome dela aqui? A Débora, né? Débora Simas, né? Rapaz, sensacional, viu? Eu sou o Kleber Salles e esse foi o nosso Acredite Se Quiser por aqui. Daqui a pouco tem mais nessa quarta-feira, hein?
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1: De volta aqui no Acredite Se Quiser, minha gente. Olha, uma influencer britânica tá chamando atenção nas redes sociais, viu? É, depois de passar por uma verdadeira transformação no corpo inteiro. Victoria Vigors, de Kent, na Inglaterra, brinca ao dizer que se tornou a noiva do Frankenstein, viu? Em apenas um ano, ela passou por uma sequência de procedimentos estéticos em praticamente todo o corpo. A transformação começou na Turquia em março de 2025, com abdominoplastia, lipoaspiração e lifting de mamas. Ao todo, ela investiu cerca de R$57 mil nessa primeira etapa. 2 meses depois, voltou ao país para colocar 20 facetas e R$7 mil nessa primeira etapa. 2 meses depois, voltou ao país para colocar

0: As intervenções, ela diz estar finalmente satisfeita com a aparência, apesar das cicatrizes. E resumiu sua transformação com uma frase curiosa, hein? Essa é a minha ideia de perfeição. Eita, nós, hein? Eu sou Kleber Salles e esse foi o nosso Acredite Se Quiser. Desejando aí, né? Eu desejo a você uma ótima quarta. E na próxima edição tem mais, hein?
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5: 7:03.
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7: Você está na Lemos TV para todo mundo ver, no mundo todo, o programa Maranhão em Debate, sempre às 7:00 PM, ao vivo, na rádio Lemos FM e no YouTube, @ Lemos Codó MA. Vamos para os destaques do programa de hoje. A manchete de número 1, currículo dos dois candidatos mais bem avaliados pela população maranhense, segundo pesquisas. A manchete de número 2, cães farejadores do Piauí acham muita droga em celas dos presídios de Codó e de Bacabal. A manchete de número 3, Ludendorff diz que escolar não está transportando os alunos da região da Cancela há mais de uma semana. A manchete de número 4 viralizou na internet. Fiéis deixam o evento da Assembleia de Deus no Pará após políticos subir na plataforma do templo. Com estas e outras, está no ar o programa Maranhão em Debate.
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0: E o telefone para contato, você já sabe, é o 99988-217173. Meus amigos, olha, vamos começar com a bandalheira logo aqui o programa logo. Vamos mostrar, começar logo com a esculhambação. Eu não sei, mas você vai saber. Põe a foto aí, põe a foto de prefeitos do Maranhão envolvidos em roubos. Né? Tem essa aí, tem a outra lá, produção, tá bom? Tem essa aí, mas aí é uma e tem a outra lá. Se vê se você consegue, uma outra que tem vários prefeitos, certo? Que meteram a mão no erário público, no cofre do povo e pegaram o dinheiro do povo. Ninguém sabe onde foi que eles meteram. Mas olha, eu quero é que apareça um prefeito do Maranhão como Serginho Meneghel. Se não encontrar, fica essa aí mesmo, tá bom? Que é uma roubalheira sem tamanho. É por isso que os municípios ficam naquela situação, o dinheiro não aparece, o ônibus fica sem ir buscar as crianças, o atraso geral em vários setores da administração pública, e aí o negócio pega. Sabe por quê? Porque os prefeitos, eles metem a mão do dinheiro do povo como se o dinheiro fosse deles. Como se o dinheiro fosse uma propriedade exclusiva deles e não é. O dinheiro é do povo. Bom, se você concorda com esse tipo de coisa, eu tenho todo o respeito. Se você concorda com o prefeito ladrão, com o deputado ladrão, tudo bem, eu concordo. Não concordo com você, mas eu respeito, né? Agora, eu também tenho o meu direito de não concordar, né? Se você achar que eu estou errado, tudo bem. Ah, não, Lemos, tu tem que concordar com os prefeitos que roubam o dinheiro, que desviam o dinheiro do povo. Tu tem que concordar, como eu também concordo. Você concorda, você. Se você quiser concordar, você concorda. Eu não sou obrigado a concordar, não. Vambora, lasque esse negócio aí no ar que você acionou aí. Lasque aí, mostra aí como é que é a situação dessas prefeituras. Como é que eles fazem, não é? Olha aí, ó. Acompanha aí, ó. Acompanha aí, ó. Olha, ó. Isso aí, ó, é dinheiro encontrado em prefeitura. Repete aí, dá para repetir novamente aí? Dá para reprisar novamente aí, ó. Isso aí é um monte de... Isso é só um pedacinho do negócio que aparece. Mas mais na frente eu vou te mostrar aqui no programa, não sei se vai dar tempo, te mostrar a cara de vários prefeitos do Maranhão que são larápios, que são Raul, né? São Raul ladrão que rouba o dinheiro do povo. Eu fico injuriado. Eu fico injuriado. Daqui um pouco, não, eu acho que nós vamos logo é de religião, porque Jesus, ele tem um momento que ele bate, né? Durante sua trajetória de ministério, 3 anos de ministério, ele bate em uma classe de gente. Eu não sei qual é, mas você vai acompanhar. Vamos agora para a religião? Vamos lá? Pode ser? Vamos lá. Olha, fiéis deixam o evento da Assembleia de Deus no Pará após político. O Jader Barbalho, vou dizer logo. Jader Barbalho subir na plataforma, no palanque. Aí a igreja não tem palanque, tem uma plataforma. Aí subiram lá os pastores, né? Babando os políticos do Pará. Aí você vai ver o que foi que aconteceu lá no interior do galpão lá da igreja que estava sendo realizado um evento lá para a glória do Eterno. Vamos ver, acompanha aí.
1: Atenção, o pastor dando bem-vindo para o Elder Barbalho e o povo indo embora.
2: Quero dar um bem-vindo especial para dizer, sejam em nome de Jesus. Tome posse do assento. Bom dia, irmãos. Bom dia ao povo de Deus, ao povo assembleiano. Com alegria, muito grande poder estar nesse congresso.
0: Você está vendo aí? Você observou que mico pagou os líderes da Assembleia de Deus, missão do Belém lá no Pará? Você viu aí? Pois é. Quando eles subiram na plataforma, que os pastores... Não, esse aqui é o governador. É o Jader Barbalho, é o sei o que mais, é a família Barbalho, tal, tal. Só menino bom.

0: lá no Pará. Aí os irmãos, ó, perna para que te quero. Fica aí, meus pastores. Fica aí com teus políticos, nós vamos é vazar agora. E saíram. Vocês viram aí. O vídeo é curto, mas mostra o levante dos fiéis saindo do templo aí, da reunião, da convenção aí da Assembleia de Deus. Uma vergonha, rapaz, uma vergonha. Eles já sabem que os irmãos não querem esse tipo de coisa na igreja, mas eles insistem em levar políticos que surrupiam, que comem dinheiro, que roubam dinheiro do povo, levam lá para dentro da igreja, para dentro do templo. Aí dá nisso aí, ó, os irmãos, ó, perna para quem te quer, vamos embora, ficar no negócio aqui não. Pastor quer engolir, não. Pastor, ele engole e quer que os irmãos engulam também aquele candidato que ele escolheu. Rapaz, macacos que me mordam, rapaz. Isso é religião no Brasil. É. Mas vamos aqui, olha, Jesus só bateu em ladrão. Você vai acompanhar agora, ainda dentro aqui desse tema da religião. Acompanha aí.
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0: Então, e aí, o que você achou aí, né? The Homem do Simpson. Pois é. Olha, a verdade é essa. Jesus, ele se deparou com a mulher adúltera, mas ele não bateu na mulher. O que foi que ele disse? Vá e não peques mais, né? E aí, com outros e com outros, né? Aqueles que estavam com fome, vamos comprar aqui uma comida. Os discípulos falaram: não, tem um peixinho aqui, tem um negócio, tem um bolinho aqui, vamos ajeitar. Jesus, traz aí para nós ajeitar, né? E ali naquele meio tinha muita gente errada. Muita gente. Lá dos judeus. Essa história não é história evangélica, não, nem católica. É história bíblica judaica. E aí Jesus vai no templo, que não é no templo assembleano, não é no templo católico, é no templo do judaísmo, e chega lá, mete o chicote, desce a ripa. Sabe por quê? Porque os caras estavam roubando, rapaz. Então, se Jesus chegasse hoje, lá na Assembleia de Deus, no Pará, lá onde o Jarder Barbalho e companhia foram apresentados para os irmãos, Jesus partia para cima, metia o chicote, rapaz. Metia o chicote neles, nos pastores. Pode cair fora daqui, pode descer. Que aqui, não, mas eu acho até também que não, que a Assembleia de Deus também não é o templo de Salomão. Será que Jesus ia lá no templo da Assembleia de Deus? Ou outro templo qualquer, será que seria também? Porque a religião não é judaica, né? É uma outra denominação, tem nada a ver uma coisa com a outra, mas fica, vamos supor que a Assembleia de Deus fosse o judaísmo. E aí Jesus presente, Jesus ia descer, era ripa, era, descer a ripa. Os pastores ficam trazendo os caras para dentro do templo, rapaz. Que coisa complicada. 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Meus amigos, olha, urgente aqui no blog do professor Gil. Ministério Público Eleitoral pede impugnação da candidatura do doutor Antônio Borba, de Timbiras. Isso aqui não quer dizer que o doutor Antônio Borba não vai poder participar da eleição. É o Ministério Público que está pedindo a impugnação. Está aí, doutor, você acompanhando aí? Está pedindo a impugnação da candidatura do doutor Antônio Borba, que é candidato a deputado estadual. Mas nem tudo está perdido. Isso aí não quer dizer que ele não vai ser candidato. É o Ministério Público que está pedindo, mas ele pode entrar com os advogados, recorrer e continua sendo candidato. A mesma coisa está acontecendo também com o nosso deputado de Codó, o doutor Cláudio Paz, não é? Doutor Cláudio Paz, dá para mostrar aí, professor? Né? Doutor Cláudio Paz é candidato, já recebeu o número, mas também o Ministério Público pediu a impugnação de sua candidatura. Mas isso não quer dizer que o doutor Cláudio Paz não vai ser candidato, tá certo? Não vai ser, ele pode ser candidato, sim. Ele remove isso aí, né? Supera esse pedido do Ministério Público Eleitoral e pode ser candidato tranquilamente. Tem aí esses dois nomes, um de Timbiras, doutor Antônio Borba, e o outro de Codó, doutor Cláudio Paz. Vamos torcer para que os dois possam concorrer. O povo é que vai dizer se eles realmente merecem estar na Assembleia Legislativa do Maranhão ou não. É o Ministério Público que está pedindo, mas é o povo é que vai decidir se eles realmente podem, se eles merecem o voto, porque o eleitor ele é livre para votar em quem ele quiser. E o que tem de deputado estadual e deputado federal, candidatos, aí tem um monte, tem um montão. E você vai poder escolher, sim, aí o seu candidato a deputado estadual, a federal, senador da República, o governador, o que mais? É o deputado estadual, federal, governador, senador e presidente da República. E você vai escolher nessas eleições. Nós vamos agora para um rápido intervalo comercial e na volta a gente tem, olha, informações aqui que o Ludendorff está dizendo que na região da Cancela, ali do outro lado do rio, na Trizidela, o escolar não está passando há quase uma semana, não, há mais de uma semana, os alunos não estão podendo estudar porque o escolar não está passando para transportar os alunos da residência até a escola. A gente volta já aqui com o seu programa Maranhão em Debate.
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0: Alô, você, todo mundo ligado, antenado, plugado aqui na Solemos TV com o programa Maranhão em Debate, sempre às 7 horas em ponto, às 19 horas aqui na Rádio Lemos FM. Você acompanhando com a gente. Obrigadão aí, de montão. 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Você plugada aqui na Lemos TV. 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Mas agora é hora de sorrir. Tá na hora, nós precisamos também sorrir. Tem hora que eu fico aqui zangado demais com essa turma que quer comer o dinheiro do povo. E agora nós vamos sorrir, vamos sorrir, vamos se desligar dessa turma que tá botando para lascar o Maranhão e o Brasil. Vamos lá.
1: Sorria. As imagens que você vai ver agora são impressionantes. Um homem para um carro em frente a uma farmácia e desce do veículo. Fora do alcance das câmeras, ele vai assaltar uma farmácia bem em frente ao lugar onde o carro está estacionado. Enquanto o assaltante está fora, uma surpresa. Outro homem aparece e rouba o carro do ladrão. Quando o assaltante volta, seu carro não está mais lá. O bandido olha de um lado para o outro, sem acreditar que seu carro foi roubado. Enquanto procurava seu carro, outro homem chega e assalta o assaltante, que fica sem nada. Inconformado com o roubo do carro, o bandido veio até esta delegacia para prestar queixas. Mas chegando aqui, ele acabou encontrando o dono da farmácia que ele havia acabado de assaltar. O bandido foi preso na hora. Maurício Ferro, o Bagulhinho, diz que ficou impressionado com a violência.
2: Ô, meu doutor, hoje em dia a violência tá tanta que você sai pra soltar e volta mais pobre ainda. A gente não pode nem levar a vida desonestamente, tá entendendo? Roubaram meu carro novinho.
3: Mas me diz uma coisa, você tinha acabado de comprar o carro, é isso?
2: Comprar? Comprar o quê, doutor? Comprei nada não. Eu roubei o carro ontem mesmo. O carro ia fazer um dia comigo, o carro tava novinho, irmão. Isso daí é pra você ver aí como é que são as coisas, tá ligado? A malandragem aí, ó. Os caras não deixam nem a gente usufruir daquilo que a gente tem sem o nosso suor. Esse bagulho não é maneiro não, doutor.
3: Mas peraí, se o carro não era seu, você tá reclamando, dando queixa de quê?
2: Ué, do assalto em cima do meu assalto. Isso é falta de respeito, senhor.
3: Então o dinheiro também não era seu?
2: Como que não era meu, senhor? O dinheiro era meu, sim. O dinheiro era meu, pô. Eu roubei, é meu. É fruto da minha falta de emprego, pô.
4: Mandei uma mensagem para o pastor Ken Desumano, que falou que era o maior profeta do Brasil.
5: Boa noite, profeta do Apocalipse, Balaão de Taubaté, boneco do Ken da loja de brinquedos de Belial, queixo de tamanco fora do esquadro, profeta do Pix, lobo gospel de terno, Moisés do boleto vencido. Isso que tu fez na cara não foi uma harmonização facial, não. Foi o início da tribulação. Como é que tu fala tanta besteira, discípulo de Caim? Vendedor de bênção e cobrador de milagres, sepulcro caiado com Wi-Fi. O único profeta maior é Jesus. E pela Bíblia, o último foi João Batista. Fecha a boca que tá catingando igual o sepulcro de Lázaro, filhote de Faraó, Laodicea, Balaão moderno que só falta a jumenta te desmentir. Cabelo na régua feito na barbearia do capiroto. Tu tem poder de nada, ungido pelo próprio ego. Faraó do púlpito, deixa o povo ir e depois manda o pix. Tu é um vaso, só que sanitário. Pastor de fachada da Bíblia te enfeite. Falso profeta com wi-fi direto com a hipocrisia. Mercador da fé, Nabucodonosor gospel. Tu é ungido e tem unção, só no filtro do Instagram. Tá mais perdido que Judas procurando arrependimento. Prega santidade e pratica vaidade. tem microfone na mão e cara tem falta. Santo, poderoso e restaurador, só Jesus de Nazaré. Tu tem a Bíblia aberta e a consciência fechada. Vai procurar teu médico pra ver se ele desfaz essa obra mal acabada na tua cara, filhote de Jezabel.
1: Sorria!
0: 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Meus amigos, olha, a coisa está feia no Brasil. Só não vê quem não quer. Se você votar no candidato A, B ou C, a sua preocupação deve ser melhorar a situação do povo brasileiro. Porque a coisa não está boa, não. Tem gente que diz que está boa, mas eu acho que não está boa, não. Nós temos que fazer algumas mudanças, e essas mudanças é através do voto. Você vai votar, não sei qual é o candidato, não quero saber, eu quero que você escolha o melhor, vai ver os critérios lá, escolhe o teu candidato, mas pense no Brasil com relação à eleição para o Palácio do Planalto. Assiste esse vídeo, essa matéria, para você se inteirar mais do que está acontecendo no Brasil.
6: Você conhece a empresa Bombril? Pois é, eles não estão conseguindo pagar as contas e entraram com um pedido de recuperação judicial para não falir. Você conhece a Estrela? Aquela empresa de brinquedo? Mesma coisa, não estão conseguindo pagar as contas e para não falir, entraram com um pedido de recuperação judicial. Você conhece a Top Stop? A mesma coisa. Você conhece o Grupo Pão de Açúcar? Idêntico, a mesma coisa. E por aí vai, tá cheio de empresa na mesma situação no Brasil. O Brasil tá batendo recorde de empresas entrando com pedido de recuperação judicial para tentar não falir e manter os empregos e as portas abertas. Olha o nível que a nossa economia chegou em 4 anos. E sabe o que é pior? Tem um tipo de empresa que nunca faliu no Brasil, que é do segmento do agro. Eles nunca foram de pedir recuperação judicial, porque eles sempre carregaram a economia do Brasil nas costas. Só que esse ano, só no primeiro trimestre, aumentou 33% o número de pedidos de empresas do agro falando que estão falindo. Até o nosso agro está falindo. E a nossa economia depende 100% dele. E aí? Sabe o que, outras empresas grandes estão fazendo para não falir? Estão todas indo para o Paraguai. A Lupo já foi, a Avan está indo, a JBS está indo. Porque o Paraguai, ao invés de punir o empresário, ele está ajudando o empresário. Então, as empresas brasileiras grandes estão tudo indo para lá. E não tem quase ninguém sabendo disso. Só para você ter uma ideia, o governo arrecada 3 trilhões de reais em impostos e está gastando mais de 10 tri. O governo gasta mais de 3 vezes o que ele arrecada. É a mesma coisa de você ganhar 3 mil por mês e gastar 10. Você está entendendo em que nível que a gente chegou? E a esquerda, se ganhar de novo, eu não sei o que pode acontecer. Inclusive, já compartilha esse vídeo aí para mais brasileiros saberem disso que está acontecendo, porque não tem quase ninguém sabendo. E deixa aí nos comentários se você acha que a economia do Brasil está indo bem ou se está indo mal.
0: Olha, ele está dizendo aí que o povo brasileiro não está sabendo, você está por fora. Você está mais por fora do que bunda de índio. O povo brasileiro está sabendo sim que a economia do país está quebrada. O Matheus, que tem origem maranhense, já fechou um monte de lojas. Não é só isso, não. Casas Bahia agora oficializou que vai fechar mais de 300 lojas. E pediu concordata também. Você acha que se o Brasil estivesse bom das pernas, essas empresas estariam fechando as portas, mais empresas estariam chegando, entrando no país. Então, você preste atenção. Você preste atenção. O que é que você vai fazer nessa eleição? Você se ajeite. Porque se você não se ajeitar, o Brasil não pode ficar num negócio desse, não. O Brasil tem que se ajeitar. Ou se ajeita ou se arrebenta daqui mais 4 anos, 5 anos, 6 anos. Vai acabar. Vamos chegar no fundo do poço. Vamos pegar dinheiro de novo emprestado ao FMI. Aí é o caos. Aí é a treva. Aí é a treva. Estou dizendo para você. Eu não quero que você vote nem candidato. Eu não estou fazendo campanha para ninguém aqui. Eu só quero que você faça campanha pelo Brasil. Que você escolha um candidato para cuidar do Brasil. Porque do jeito que está aí, nós estamos rodados. Rodado, rodado. 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Mas, meus amigos, eu quero chamar a atenção de você para um negócio aqui, viu? Para um negócio que você vai acompanhar aqui no programa Maranhão em Debate. Já nós vamos vir com um bloco da Espolícia, mas eu quero mostrar para você agora é um médico. O médico pé inchado. Rapaz, é muita bandalheira no serviço público. É por isso que o Brasil não se acha. O Brasil é um país que tem que ter moral. Não é aquele moral para matar, não. Mas tem que as leis, tem que funcionar tudo direitinho. O país constrói meio mundo de leis, mas ninguém cumpre, ninguém faz nada. O cara é preso, sai. Rapaz, é uma esculhambação nesse país. É uma esculhambação. Quer ver? Acompanha aí. Esse médico pé inchado aí. Escute aí. Esse
7: médico agora flagrado, bêbado, atendendo uma idosa no pronto-socorro. Olha lá. Dá pra ouvir? Olha o naipe do cara. Olha o comportamento desse médico. O cara bebeu todas. Na verdade, ele entrou na garrafa para beber. Estou lá dentro da garrafa. Aí ele sai da garrafa e vai direto pro consultório, mano.
8: Cabelo arrepiado e tudo mais, e pra saia. Esse médico aparece...
7: Tanto passa a mão no nariz,
8: né? Exatamente, tem esse detalhe, né? Aparece ali bastante agitado. Segundo a prefeitura, os prontuários de todos os pacientes atendidos por esse médico foram avaliados, né, após essa ocorrência. Outros médicos foram ver, né, o que ele tinha prescrito. O profissional, esse homem não teve o nome divulgado, né? Embora um boletim de ocorrência tenha sido registrado, a Polícia Civil disse que a conduta dele não está tipificada no Código Penal e, por isso, a investigação fica a cargo de outras instituições ou das instituições competentes, né? Esse caso aconteceu em Penha, litoral norte de Santa Catarina.
7: Ok, alô Santa Catarina, cuidado com esse médico e outros pacientes que passaram por ele. Precisam procurar um especialista, essa é a recomendação.
0: Tá aí, ó, o médico é um pinguço, é um verdadeiro pé inchado. Como é que o cara vai consultar, cuidar da saúde dos seus amigos, né? Dos seus munícipes? Aí vai é cheio da manguaça para o hospital. Rapaz, aí já era, esse cara era para ter sido demitido na mesma hora. Ninguém sabe a história se ele realmente continua trabalhando ou não, mas o certo é que ele foi flagrado bêbado demais no hospital, todo arrebentado. Ah, e aí o outro chega no hospital quebrando tudo. Ora, enquanto um não faz a coisa correta, o outro também não faz. Aí, ninguém sabe o que aconteceu em São Luís do Maranhão. Olha, escuta aí, o cara chegou, escuta aí e acompanha aí essa parada bem aí, lá em São Luís. O cara chegou chutando, quebrando tudo. Quebrando tudo, aí ele tem que ser preso, porque quebra o patrimônio público, não há justificativa, mas pode não foi bem atendido, e aí ele vai, parte para cima, quebra tudo, arrebenta tudo, aí tem que pegar ele na grande. Por que que você quebrou? Ah, quebrei por isso, para o advogado, aí você está imune. Agora, se não trouxer o advogado, aí se você quebrou porque tá doido, maluco, vai para cadeia, tá quebrando. Está destruindo o patrimônio público. Isso acontece constantemente. O brasileiro fica revoltado de pagar impostos, né? de lutar, suar. Aí ele vai para o hospital, quando chega no hospital, não tem cibalena, não tem melhorar infantil, não tem nada. Aí o cara se zanga também, quebra tudo, arrebenta tudo. Isso é constante na saúde pública. Brasil. É uma vergonha. 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Vamos para um rápido intervalo comercial e a gente volta já já com mais informações aqui no Maranhão em Debate.
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0: De volta com o programa Maranhão em Debate, de Codó, no Maranhão, região leste, para todo o Brasil e o mundo. 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Olha, nós estamos nos preparando para fazer uma matéria mostrando Codó, viu? Vai ser muito legal, você vai gostar demais. Muito trabalho, mas nós vamos tentar fazer isso aqui para mostrar a cidade, o município de Codó para você em qualquer lugar do mundo, tá bom? E vai ficar postado lá o nosso programa. Você assiste aqui o programa ao vivo, mas depois você pode rever na nossa plataforma aqui da Lemos TV. O nosso endereço é @LemosCodóMA. Mas vamos de polícia! Vamos de polícia! Aqui no Maranhão em Debate. Olha, cães farejadores do Piauí. Tem essa aí? Tem essa aí ou não? Ou nós vamos logo aqui com suspeito de matar homem é localizado. Tanto faz? Tanto faz. Então vamos, já que estamos aqui, vamos ver se a gente... Vamos para essa aqui. Homem suspeito de matar homem é localizado. Preso, localizado e preso. Vamos ver se a gente consegue emplacar essa matéria aí. Exatamente, tá aí. Tá aí a cara do homem. Olha aí, pronto. Tá aí a produção pondo pra você. Aí a cara do homem, você acompanhando aqui. Blog do Maílson Reis, Lemos TV. Olha, o suspeito, um homem identificado como Claudimar Barbosa Rocha, de 30 anos, foi preso na manhã da última terça-feira. Ele foi preso hoje. Suspeito de matar Leandro Ferreira da Silva, de 27 anos, no povoado Vila Nova, na região dos Lençóis Maranhense. Olha a cara dele aí. O crime aconteceu no domingo 16, por volta das 17 horas. O suspeito foi localizado dois dias depois, no povoado Pacas, na zona rural de Morros. Pulou para Morros, ali pertinho. Segundo a Polícia Militar, equipes realizaram buscas ininterruptas desde o registro do homicídio para localizar o responsável pelo crime. Preso. Mas, meus amigos, olha, Comando Vermelho bota ordem em escola. Você já pensou? O Brasil é um país de quem mesmo? Hein? De quem é o país? As autoridades mandam, elas desbandam, elas fazem o que é para fazer ou não. Porque o Comando Vermelho está deitando e rolando. Aí quando fala que o Trump vai vir, aí tem gente que chia. Eu também sou contra. Mas, rapaz, nós estamos precisando, porque os caras estão deitando e rolando aqui no Brasil. Acompanha aí. Acompanha a reportagem aí. Comando Vermelho, bota moral em escola.
1: Colocando ordem na escola. Quero comentar sobre esse vídeo aqui, ó.
2: Então, vamos aí prender vocês, levar vocês para o
3: não sei. E aí a diretora que está com nós, entendeu? Diretora, guardinha.
2: Na segunda que vai pegar o ser humano, ela vai quebrar tudo no pau.
3: Entendeu? Nós estamos avisando para
2: vocês. Se tiver mão envolvida no meio, vai numa disciplina grande também.
3: Entendeu? Porque hoje em dia a polícia não resolve mais nada. Quem resolve é o comando. Está ouvindo, né? Vocês estão ouvindo?
2: Entendeu? Nós é do CVMT, tá ligado?
3: E quem é que é o juri que fuma aqui?
2: Caguetado, chamar os homens, falar pra família, tá no pau.
3: Não, casa não tem nada a ver, casa é casa, entendeu? Pô, falar a verdade pra vocês, meu sangue até ferve, ter desagado de fazer alguma coisa lá em casa lá pra tá vindo aqui resolver esse tanque, já foi passado a visão aí, rapaz. Pra não tá fumando, vocês pegam e fumam aqui.
2: Bora, porra! Não bagulho mais não, já foi de mas vocês já sabem, já tem um salvo em altas comunidades, em altas ladrãozadas, sabe? Pegar vocês na rua, fumando bagulho, os caras vão quebrar vocês no pau. Se eu passar de carro, vou parar o carro e dar tiro só.
3: Ó, mas vai vir todo dia aqui agora, entendeu? Cedo, de tarde e de noite, entendeu? Pode espalhar essa voz aqui, que nós vim aqui de novo, aqui, estuda criança especial, eu tô mentindo?
2: Estuda filho de preso aí.
3: Filho de preso, criança especial. O guardinha foi falar pra vocês pararem com uma maconha, vocês falaram que tem biqueira cadastrada, que porra que é essa? Ué? Quem que tem biqueira cadastrada aí? Eu vou chamar o guardinha dele, vai provar aí, não adianta ir lá ameaçar o guardinha depois não, que não vai voltar aqui, vai ser daquele jeito, daquele outro jeitão.
1: Tá vendo aí, meu amigo, minha amiga? Isso é lá no Mato Grosso que está acontecendo isso. A diretora, diante de tantos abusos de adolescentes drogados que vão lá utilizar droga na escola, fazer auê, desrespeitar os professores, eles procuraram o Estado. Procuraram várias vezes. O Estado resolveu? Não, não resolveu. Aí procuraram quem? O crime organizado. E olha lá como a coisa está funcionando. Olha lá como o crime organizado está colocando ordem no negócio. Esse é o Brasil de Lula. Por isso que ele fala os nossos criminosos. Não, eu não tenho criminoso de estimação. É vergonhoso ver isso. É vergonhoso ver o Estado ser achincalhado, humilhado, rebaixado, organizações criminosas por tráfico de droga, entre outros. Que Brasil é esse que você quer, meu amigo, minha amiga? É esse tipo de Brasil que você quer? Onde você vive com medo nas periferias, onde você não pode adquirir um bem porque tem medo de ser roubado. Antes de hoje você tem medo de adquirir um imóvel e depois ser desapropriado, que nem lá em Rondônia o governo está fazendo. Pessoas com título de posse de mais de 40 anos sendo desapropriadas para entregar as terras lá para os chineses, sumindo com o gado do povo. Esse é o governo da esquerda, é por isso que a esquerda está sendo varrida da América Latina. E se nós não ficarmos atentos nessas eleições, todos nós vamos para a roça. É hora de mudar. A decisão está na sua mão, meu amigo, minha amiga. Pega essa que é de graça, Gilberto Brau, Relacionamentos Humanos.
0: Tá aí, chupa essa manga. A situação é crítica. Aí o outro lado é polícia. Meu irmão, nós estamos, parece que em um beco sem saída, estamos num mato sem cachorro. A verdade é essa. Olha, cães farejadores do Piauí acham muita droga em celas e presídios de Codó e Bacabal. Olha, uma ação conjunta entre as forças de segurança do Piauí e do Maranhão reforçou o combate à entrada de drogas no sistema prisional maranhense. Policiais e cães farejadores do Núcleo de Operação de Cães da Polícia Militar do Piauí atuaram em varreduras minuciosas nas unidades de ressocialização localizadas nos municípios de Codó e Bacabal. Isso foi ontem. Vídeos de operação mostram os cães denominados de K9, que é K9 mesmo, é o cagueta, é o canino, né? K9, farejando drogas, especialmente crack e maconha, e as encontrando. Foram encontradas drogas na borda de vasos sanitários, no fundo das beliches de cimento. Numa sala de costura havia drogas dentro dos rolos de linha para costura e até em buracos dentro das celas. Rapaz, eles procuram um jeito e tocam a droga lá no buraco e tal. E aí só cachorro, só os cães farejadores para poder encontrar. Rapaz, não é melhor ficar lá dentro da cela só comendo, a comida balanceada, bacana, igual, mas que droga ainda, rapaz. Hein? Mesmo largue essa droga que dá problema. Vai dar problema. Olha, tem mais aqui. O que foi mais aqui? Olha, foram encontradas drogas. Não, tá aqui, ó. Não foram encontradas armas de fogo. Então, só drogas. Então, significa dizer que esse pente fino que é realizado nos presídios está funcionando, porque passou só pedacinho de drogas ali, coisa minúscula, não é? Porque a mulher, quando entra, quando ela vai entrar lá, ela tem que ir para um banheiro, ficar despida, e uma policial, né? Um policial feminino, acho que é assim, né? A policial, né? A policial vai lá e olha tudo. Ela abre suas entranhas e a policial vai olhar lá dentro se ela introduziu alguma coisa ali dentro. Agora, passar com uma pistola, .40 aí não passa. Não tá passando graça. Tá bom, viu? Polícia do Maranhão. Beleza? Tem mais informação aqui no programa Maranhão em Debate, meu irmão. Tá aqui a informação. Olha, a operação apreende grande quantidade de droga no sítio em Timon, próximo a Caxias. Local tinha câmeras para monitorar a chegada da polícia. Olha, cara, muita droga. Vamos botar aí as câmeras, porque na hora que a polícia chegar, nego, ó, hein? Vaza! Mas parece que não deu certo, não. Olha, dois homens foram presos pela Polícia Civil do Maranhão, suspeito de envolvimento em roubos a residências em Timon, no Maranhão. As prisões ocorreram no fim da tarde da última segunda-feira, 17, durante uma operação realizada no bairro Vila do Beck. Os investigadores foram localizados por equipes da Divisão de Inteligência e Captura do 2º Distrito Policial de Timon. As prisões foram realizadas por meio de mandados de prisão preventiva expedidos pela Justiça. Segundo as investigações, os dois homens estariam envolvidos em um assalto ocorrido em 5 de janeiro de 2026 no povoado São José dos Perdidos, na zona rural do município. Moradores foram mantidos como reféns durante o assalto. Segundo a polícia, quatro criminosos armados chegaram à residência em um Volkswagen Polo Prata e invadiram o imóvel. Durante o roubo, os moradores foram mantidos como reféns e sofreram agressões. Mas eles foram presos. Os dois foram presos. Besta! Bando de vagabundos. Agora vão estar no, estão no cilindró. Bebendo. Né? Na canequinha do Brandão. Brandão talvez vai vazar. Aí você vai beber na canequinha do Felipe Camarão. Viu? E aí o negócio tá bom não. Pra eles. Pra nós tá bom. Porque nós estamos em liberdade. Liberdade não tem preço. Coisa melhor que se tem na vida, uma das, é a liberdade. Polícia Policial vai ficando por aqui e volta em uma outra edição do seu programa Maranhão em Debate. Meus amigos, nós vamos para um rápido intervalo comercial e a gente volta já já. Mas antes eu quero dizer para você, eu quero dizer para você que como é que é, rapaz? 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A gente volta já já. 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
0: 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Alô, você, todo mundo ligado aqui na sua Lemos TV, para todo mundo ver no mundo todo. Agora, deixa eu te falar uma coisa aqui. Eu quero mandar um alô, sabe para quem? Para o Lino, que está acompanhando o programa ao vivaço aqui no nosso canal. Quero mandar um alô também para Filomeno, também acompanha o nosso programa. E mandar um alô também para Nonato Sampaio, Cláudio Paz e mais um montão de gente que estão acompanhando o nosso programa. O Marcos também, lá da clínica do Dr. Cláudio Paz, tá bom? Um abração para você, continue com a gente. Você está na Lemos TV, para todo mundo ver. Mas olha, eu quero mostrar aqui o cowboy selvagem. Ele estava fazendo lá, né, sua apresentação lá em Campo Maior e o cara que estava assistindo, um coroa, não gostou e fez um negócio com ele. Acompanhe aí. Acompanhe.
5: O homem que foi agredido após cantar música sobre corno. Uma cena lamentável chocou a população de Campo Maior na manhã deste sábado. O conhecido artista Cowboy Selvagem foi agredido com um forte tapa no rosto enquanto realizava uma apresentação no mercado público da cidade. De acordo com as imagens que circulam nas redes sociais, o artista se apresentava de forma descontraída ao microfone, arrancando gargalhadas do público presente com versos humorísticos sobre o cotidiano. No entanto, um homem que trabalha no próprio mercado se levantou e desferiu um golpe contra no cowboy. O mesmo chegou a perder o equilíbrio e quase caiu no chão. O ataque injustificável contra o artista gerou imediata revolta nas redes sociais. Cowboy Selvagem é uma figura pública amplamente querida em Campo Maior. Até o momento, na A Notícias, sobre o porquê do acontecido e se foi feito um B.O.
0: Olha, eu tenho um vídeo que mostra ele realmente descendo o tapa. Tom! Né? Que quase que ele cai. Foi um tapa, meu irmão. No pé da lata. Pois é. O cara não pode ver o cara dizer que ele é corno, não sei, em versos, cantando. Rapaz, não existe mais isso, não. Antigamente, se o cara dissesse que o outro era corno, já ia morrer, já ia pra faca. Hoje não existe mais isso, não, rapaz. O cara tá chamando o outro de corno. Faz sorrir, rapaz. Chuta, né? É isso. É doido. Nós estamos vivendo em outros tempos. Outros tempos. Eu tenho uma amiga lá que... O cara chega e diz, rapaz... rapaz, só tem Gaia. Ele fica sorrindo, rapaz. Diz, não, não tem esse negócio, não. Eu tenho Gaia mesmo. É. Olha, é. Mas, meus amigos, olha... Nós vamos acompanhar agora um momento em que a gente se preocupa com os nossos internautas, principalmente com a saúde de cada um. Muitas vezes você não cuida da sua saúde porque não tem ninguém para lhe dar aquele empurrãozinho, né? E aí você sai comendo tudo de qualquer jeito, se arrebenta, depois vai para o hospital fazer meio mundo de exames. É complicada a situação. Escuta só, veja só esse vídeo para você ver como que são os alimentos da atualidade, dos nossos dias. Acompanhe.
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7: O biscoito mais vendido do mundo tem seu recheio feito de compostos derivados de petróleo. Já salva esse vídeo, porque isso com certeza já está afetando sua família. Aromatizante sintetizado de petróleo, batido até ficar branco e vendido sem creme de verdade. Esse é o recheio. A Oreo está montando recheio sem usar uma única vaca. E o slogan deles é Milk's Favorite Cookie, traduzindo, o biscoito favorito do leite. Nem leite tem. É xarope de milho transgênico misturado com gordura lavada em Essano, um solvente de petróleo e temperado com vanilina sintética até virar uma graxa dura. Isso não deveria nem ser chamado de comida, porque ainda tem mais. O biscoito em si é cacau mergulhado em banho alcalino, a mesma potássia usada para fazer sabão, expandido com fermento químico e assado num forno de 90 metros para virar o biscoito mais vendido do mundo. Na própria caixa, por lei, está escrito contém ingrediente feito por bioengenharia. Com tão pouco cacau, esse biscoito legalmente nem sequer pode ser chamado de chocolate. E o que isso significa? Essas empresas, e muito menos o governo, não ligam para o brasileiro, não ligam para a saúde dos seus filhos. É só botar um pequeno aviso na caixa que essas aberrações criadas quimicamente em laboratório para justamente serem viciantes são liberadas por conta do lucro que geram em cima da doença da população. Mãe e pai, presta atenção, porque não é só a Oreo. O suquinho da lancheira, Capri, Del Valle, vira a caixinha, tá escrito néctar ou bebida de fruta. Sabe por quê? Porque legalmente, suco aquilo não pode ser chamado. Tem versão com só 10% de fruta. Os primeiros ingredientes são água e açúcar. Aquele cheddar laranja do hambúrguer é molho sabor cheddar, que nem queijo leva. Começa com água, óleo de soja e amido modificado. Nosso...

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1: 8 horas e 2 minutos.
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0: Previsão do tempo para quarta-feira, 19 de agosto de 2026. Região Centro-Oeste. Em Brasília, Distrito Federal, previsão de céu claro pela manhã. À tarde, tem acúmulo de nuvens. Os termômetros marcam mínima de 17 e máxima de 29 graus. A umidade relativa do ar gira em torno de 80 a 20%. Nova Monte Verde, em Mato Grosso. Comemora aniversário com céu claro, dia quente e seco, com temperatura de 22 e máxima de 39 graus. A umidade relativa do ar vai de 50 a 15%. Região Nordeste, em Recife, a previsão é de encoberto com chuvisco nesta quarta-feira. Temperatura mínima na capital pernambucana é de 23 e máxima de 29 graus nas horas mais quentes do dia. A umidade do ar é de 100 a 60%. João Dias, no Rio Grande do Norte, canta parabéns com céu claro. Temperatura mínima é de 21 e a máxima de 34 graus. A umidade relativa do ar é de 80 a 30%. Região Norte, em Belém, no Pará, dia com céu predominantemente encoberto. Temperatura mínima de 24 e máxima de 34 graus. A umidade do ar é de 100 a 40%. Rio Branco, no Acre, tem previsão de céu encoberto com chuvisco à tarde. Temperatura mínima é de 22 e a máxima 34 graus. Umidade do ar varia de 80 a 40%. Região Sudeste, em Belo Horizonte, Minas Gerais, céu nublado a encoberto nesta quarta-feira. Os termômetros registram mínima de 14 e máxima de 31 graus. Umidade relativa do ar vai de 80 a 30%. A cidade de São Paulo tem previsão de céu nublado. Temperatura mínima na capital é de 16 e máxima de 29 graus. Umidade relativa do ar é de 90 a 20%. Região Sul, em Florianópolis, Santa Catarina, céu encoberto. Os termômetros registram mínima de 20 e máxima de 23 graus. A umidade relativa do ar fica entre 100 e 70%. Curitiba, no Paraná, tem céu claro nesta quarta-feira. Termômetros registrando mínima de 16 e máxima de 28 graus. A umidade relativa do ar oscila entre 60 e 40%. Você ouviu a previsão do tempo para esta quarta-feira, 19 de agosto de 2026, com informações do IBGE Cidades e do Instituto Nacional de Meteorologia, INMET.
1: Uma pesquisa inédita apresenta a relação entre as mulheres e as apostas online. Os números mostram que 42%... Uma pesquisa inédita apresenta a relação entre as mulheres e as apostas online.

0: Latina e Instituto Ideia. A divulgação foi nessa segunda-feira. O levantamento ainda mostra que 72% das apostadoras têm filhos. No recorte racial, 45% são autodeclaradas pardas, 39% brancas e 37% pretas. A pesquisa revela que, para a mulher, a aposta nasce menos como um lazer ou entretenimento e mais como uma estratégia de administração financeira e sobrevivência doméstica. Elas querem cobrir despesas essenciais, como pagar boletos, comprar comida ou itens para os filhos, e não buscam uma vida luxuosa. Além da questão do endividamento, as apostas online desgastam as relações familiares e as mulheres são atingidas duplamente, pois são elas que normalmente gerenciam as contas da casa e as relações afetivas. O resultado disso é que, enquanto 50% dos homens defendem a proibição das bets, entre as mulheres esse número sobe para 62%. O relatório foi feito a partir de estudos qualitativos e quantitativos realizados em junho e agora em agosto.
1: O Supremo Tribunal Federal afastou por 6 meses o presidente do Tribunal de Contas do Maranhão. O ministro Flávio Dino atendeu nesta segunda-feira a um pedido da Polícia Federal relacionado à investigação sobre suspeitas de desvios de recursos, inclusive de emendas parlamentares, de obstrução de justiça e um homicídio ocorrido em São Luís em 2022. Segundo a decisão, há indícios que justificam aprofundar as apurações e o risco de interferência nas investigações caso o conselheiro Daniel Itapari Brandão permanecesse no cargo. Os dados foram extraídos de celulares e do registro de movimentações financeiras. O ministro do STF também considera relevante o fato de Daniel Brandão exercer a presidência do órgão que fiscaliza contas e contratos do governo estadual e de empresas relacionadas à família Brandão. Daniel Brandão é sobrinho do governador do Maranhão, Carlos Brandão. Além do afastamento da presidência do Tribunal de Contas, Daniel Brandão está proibido de acessar os sistemas e as dependências do tribunal, de participar de eventos em razão do cargo e utilizar bens e serviços da corte. Ele também não pode manter contato com Gilson Júnior, condenado por homicídio em 2022, com familiares dele e da vítima, nem com outros investigados. A morte de João Bosco foi motivada supostamente por cobranças de propinas em contratos públicos. A organização criminosa investigada teria feito repasses financeiros estimados em R$160 mil e prometido imóveis à família do assassino. O presidente do Tribunal de Contas do Maranhão teria marcado e participado da reunião que depois resultou no crime. Na época, Daniel era sócio de empresas que movimentaram milhões de reais de forma incompatível com o declarado. Daniel Itapari Brandão publicou nota afirmando inocência e confiança de que a verdade dos fatos será esclarecida. Escreveu que continua à disposição das autoridades para prestar esclarecimentos. Daniel Brandão também disse que, embora discorde da medida cautelar, vai cumprir a decisão do STF. O Tribunal de Contas do Maranhão ainda não anunciou uma substituição da presidência.
2: Para evitar transtornos no dia da eleição, é importante o eleitor saber onde vai votar. A consulta aos locais de votação já pode ser feita. E é importante porque a Justiça Eleitoral pode alterar os locais entre uma eleição e outra, como aconteceu no Rio de Janeiro. No estado, o número de locais de votação que foram alterados chega a 268, o que impacta cerca de 610 mil eleitores. O TRE-RJ já havia anunciado a troca de 60 locais de votação por motivos de segurança, no caso para evitar a influência do crime organizado e das milícias no processo eleitoral. As últimas alterações envolvem questões de acessibilidade, mudança ou fechamento de estabelecimento e razões estruturais. A busca pode ser feita pelo site oficial do TRE-RJ com o número do CPF ou do título de eleitor, a data de nascimento e o nome da mãe. A consulta pode ser feita ainda pelo site do TSE, além do aplicativo de celular e título. O primeiro turno será realizado em 4 de outubro e, em caso de segundo turno, as eleições serão em 25 de outubro.
3: O governo brasileiro confirmou a doação de até 10 toneladas de arroz à Colômbia, que foi recentemente atingida por um terremoto de magnitude 7,4. A medida faz parte de uma ação de assistência humanitária internacional, com os grãos provenientes do Programa de Aquisição de Alimentos. A Companhia Nacional de Abastecimento será responsável pela operação.

0: institucionalização do repasse, coordenado pelos Ministérios do Desenvolvimento e Assistência Social, Família e Combate à Fome e das Relações Exteriores. A iniciativa visa apoiar o país vizinho em um momento de necessidade. A proposta de emenda à Constituição, PEC 221/2019, que prevê o fim da escala de trabalho 6x1 e a redução da jornada semanal para 40 horas sem corte salarial, entrou nas prioridades da pauta do Senado Federal. A medida foi encaminhada para as comissões da Casa pelo presidente do Senado, Davi Alcolumbre. Esta PEC, já aprovada pela Câmara dos Deputados, é uma das três propostas consideradas prioritárias pelo governo federal. A expectativa é que a análise no Senado ocorra em um novo período de esforço concentrado, antes das eleições. O Brasil decidiu devolver ao Paraguai o histórico canhão Cristiano, um dos símbolos da resistência paraguaia durante a Guerra da Tríplice Aliança, de 1864 a 1870. A decisão foi tomada pelo presidente Luiz Inácio Lula da Silva, após polêmicas declarações sobre o conflito. O acordo para a restituição do artefato, que estava no Museu Histórico Nacional, no Rio de Janeiro, foi definido em uma reunião de cúpula no final de julho. A medida busca apaziguar as relações diplomáticas após a insatisfação do governo paraguaio. A primeira turma do Supremo Tribunal Federal decidiu, por unanimidade, tornar réu o deputado Gilvanda Federal, do PL do Espírito Santo. Ele será alvo de uma ação penal por injúria qualificada, após desejar a morte do presidente Luiz Inácio Lula da Silva, do PT, em uma fala. A Procuradoria-Geral da República havia apresentado a denúncia contra o parlamentar. A decisão marca o início do processo judicial contra o deputado.
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2: Jornal Conexão Notícias volta já.
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3: Estamos de volta com o Jornal Conexão Notícias. Agora tem as informações do esporte.
4: O Corinthians anunciou a renovação do contrato de Memphis Depay. O atacante holandês assinou um novo vínculo até julho de 2028, após uma negociação que chegou a ser encerrada pelo clube por causa dos altos custos. Memphis, porém, aceitou reduzir os valores inicialmente previstos, o que ajudou a destravar o acordo. Com a renovação, Memphis já está regularizado pela CBF e pode voltar a defender o Corinthians na Libertadores, inclusive contra o Rosário Central. Desde sua chegada ao clube, o atacante disputou 79 partidas, marcou 20 gols e deu 15 assistências. Feliz com o desfecho, o jogador agradeceu aos envolvidos na negociação e afirmou que está ansioso para voltar aos trabalhos e seguir lutando por títulos com o Corinthians.
5: O Vasco teve o pedido de empréstimo de R$150 milhões travado pela Justiça. O dinheiro, no formato DIP, seria utilizado para reforçar o caixa do clube durante o processo de recuperação judicial. A juíza Simone Gastesse Chevran determinou a realização de uma nova auditoria antes de decidir sobre a liberação dos recursos. A decisão aumenta a incerteza do Vasco na atual janela de transferência, já que o clube havia alertado que seu caixa poderia ficar zerado nos próximos dias. A diretoria pretendia utilizar parte do dinheiro para cumprir compromissos financeiros e viabilizar novos reforços, mas existe o risco de a liberação acontecer somente depois do encerramento da janela.
6: O Barcelona anunciou a contratação de Rodri, eleito melhor jogador da Copa do Mundo de 2026. Aos 30 anos, o volante espanhol deixa o Manchester City para reforçar o atual campeão espanhol. O clube catalão vai pagar €75 milhões, cerca de R$453,2 milhões, pela transferência, após aumentar em €25 milhões a primeira proposta feita aos ingleses. Rodri encerra uma passagem histórica pelo Manchester City, onde atuou por 7 temporadas e conquistou 13 títulos, incluindo a Champions League, 4 campeonatos ingleses e o Mundial de Clubes. No Barcelona, o espanhol chega como uma das principais estrelas do elenco e já afirmou que a prioridade será buscar a Champions League e lutar por todos os títulos da temporada.
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7: O escritor Augusto Cury é o candidato à presidência pelo Partido Avante. Em sua estreia em disputas presidenciais, o psiquiatra de 67 anos é conhecido por ter publicado dezenas de livros de autoajuda. Natural de Colina, no interior de São Paulo, Cury é médico psiquiatra pela Faculdade de Medicina de São José do Rio Preto e pós-graduado pela PUC de São Paulo. Tem título de doutor em psicologia multifocal pela Florida Christian University. Além de escrever livros, Cury é professor de pós-graduação, conferencista em eventos e criou a teoria da inteligência multifocal. Entre as propostas de Augusto Cury para a presidência estão a reformulação dos currículos do Ensino Fundamental 2 e do Ensino Médio e o destaque à atuação em defesa das pessoas neurodivergentes com condições neurológicas como autismo e dislexia. O Avante é um partido político de centro fundado em 1989 como PT do B, Partido Trabalhista do Brasil. A mudança de nome foi autorizada pelo TSE, o Tribunal Superior Eleitoral, em 2017. A chapa conta com o vice Júlio Delgado, também do partido.
8: A advogada Clariana Barão, de 39 anos, é candidata à presidência da República pelo Partido Democracia Cristã. Natural de Cuiabá, capital de Mato Grosso, ela divide a chapa com Fabiana Torquato, candidata à vice-presidência. Clariana Barão é formada em Direito pelo Centro Universitário de Várzea Grande, com especialização em Direito Administrativo e Gestão Pública. Atua em causas sociais e foi presidente da Comissão de Solidariedade e Assistência Social da OAB de Várzea Grande. Em 2024, coordenou um grupo de voluntários que prestou auxílio às vítimas das enchentes no Rio Grande do Sul. Este ano, assumiu a presidência do Diretório Estadual do Democracia Cristã em Mato Grosso. Esta é a primeira vez que a legenda lança um nome diferente de José Maria Eimael para o Palácio do Planalto, desde a fundação do partido em 1995. O Democracia Cristã critica o capitalismo e o marxismo, tem por bandeira a solidariedade.
9: O presidente da China, Xi Jinping, defendeu a independência e autossuficiência da América Latina durante uma reunião com o presidente do Equador, Daniel Noboa, em Pequim. A declaração reforça a postura chinesa de estreitar laços com a região. O encontro entre os líderes faz parte de uma série de diálogos que visam fortalecer a cooperação bilateral e discutir o papel da América Latina no cenário geopolítico global, com foco em desenvolvimento e autonomia. Um homem foi preso em Governador Valadares, Minas Gerais, sob a suspeita de aliciar crianças em jogos online. A investigação da Polícia Civil de São Paulo identificou conversas com pelo menos 30 crianças em uma plataforma. Além do aliciamento, o suspeito também armazenava material de abuso sexual infantil, o que agravou as acusações. A operação destaca a crescente preocupação com crimes cibernéticos envolvendo menores.
10: O Brasil atingiu um novo recorde de empresas inadimplentes. Conforme dados divulgados, o cenário econômico desafiador tem levado um número crescente de negócios a enfrentar dificuldades financeiras. A situação reflete os impactos da instabilidade econômica e a necessidade de políticas de apoio ao setor empresarial para evitar um aprofundamento da crise e garantir a sustentabilidade dos empregos e da produção nacional.
11: O conflito entre Estados Unidos e Irã atinge um novo patamar, com o Estreito de Hormuz permanecendo bloqueado um dia após o prazo para um acordo de paz. O presidente do parlamento iraniano, Mohammad Baqir Qalibaf, insiste que o Irã não reabrirá o estreito até que os Estados Unidos cumpram suas condições. O impasse ocorre em meio a recriminações mútuas e novos ataques a navios na região. As Nações Unidas expressam alarme com o crescente número de vítimas na escalada das hostilidades no Iêmen, que se arrasta há mais de uma década.
12: O Superior Tribunal de Justiça decidiu não reconhecer a união estável em um caso que envolvia um casal com filho e noivado. A maioria dos ministros da terceira turma considerou a relação como um namoro qualificado, argumentando que não ficou clara a intenção de constituir família. A decisão do STJ reforça a complexidade na definição jurídica da união estável, que exige a comprovação de convivência pública, contínua e duradoura, com o objetivo de constituir família. O caso levanta debate sobre os critérios para o reconhecimento de diferentes tipos de relacionamento perante a lei.
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3: Conexão Notícias fica por aqui. Voltaremos na próxima edição.
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2: 8 horas e 29 minutos.

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0: As notícias do esporte em destaque para você. Sejam bem-vindos.
2: Sejam bem-vindos. Olá para você. Sejam muito bem-vindos ao Central do Esporte. Aqui o esporte é do começo ao fim. Notícias do seu time do coração, contratações e muito mais a partir de agora. Vem comigo.
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3: O Vasco anunciou a saída do volante JP para o Casa Pia, de Portugal. O jogador, de 21 anos, deixa o clube em definitivo e sem custos imediatos para a equipe portuguesa. O acordo prevê que o Vasco possa trazer o atleta de volta no meio de 2027, sem pagar qualquer compensação. Caso o Casa Pia queira permanecer com JP após esse período, terá que pagar uma quantia ao clube carioca. Revelado nas categorias de base do Vasco, JP tinha contrato renovado até o fim de 2028, mas perdeu espaço no elenco e não estava nos planos do técnico Pedro Emanuel. Em 2026, disputou 9 partidas, sendo 4 como titular. Antes disso, teve uma passagem pelo Avaí em 2025, onde ganhou experiência e se destacou na Série B. Ao todo, JP fez 22 jogos pelo time profissional do Vasco.
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3: Jamal Musiala voltou a desmaiar em campo na terça-feira, 18 de agosto de 2026, durante o amistoso do Bayern de Munique contra o Heidenheim. O meia alemão, de 23 anos, havia passado por um episódio semelhante apenas 3 dias antes, na partida contra o RB Leipzig. Desta vez, ele recebeu atendimento médico ainda no gramado e deixou a partida, aumentando a preocupação no clube. Após o novo episódio, Musiala explicou que foi diagnosticado com uma disfunção neurológica, que provoca episódios temporários de ausência. O jogador afirmou que a condição é tratável, está sendo acompanhada por especialistas e não representa, segundo ele, um risco adicional à sua saúde. Mesmo assim, o caso deverá ser acompanhado de perto pela equipe médica do Bayern antes do retorno do atleta às competições oficiais.
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3: A família Bulls encerrou uma era de 47 anos no comando do Los Angeles Lakers. Os Bulls venderam os 17,8% das ações que ainda possuíam da franquia para Josh Kushner e Bob Iger, em uma negociação de US$ 12 bilhões, cerca de R$ 62 bilhões, valor recorde na história da NBA. A família havia comprado Lakers em 1979, quando Jerry Buss assumiu o controle da equipe. Com a conclusão do negócio, Jeannie Buss deixa de ser a governadora do Lakers, função que exercia desde a morte do pai, em 2013. A mudança encerra oficialmente a presença da família Buss no controle da franquia, período marcado por grandes conquistas e 11 títulos da NBA. Porém, a venda ganhou um novo capítulo na terça-feira, 18 de agosto, porque Jeannie contestou a decisão dos irmãos e entrou em disputa jurídica, o que pode ameaçar a conclusão do acordo.
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4: O Santos acertou a venda do zagueiro Adonis Frias para o Atlas, do México, por cerca de R$ 19,5 milhões. O defensor, de 28 anos, deixa o Peixe em definitivo, e a negociação acontece em um momento em que o clube busca reorganizar o elenco e também precisa lidar com restrições financeiras. Com a saída de Frias, o Santos deverá voltar ao mercado em busca de uma reposição para a defesa. O argentino vinha sendo uma das opções do setor defensivo, e sua transferência para o futebol mexicano representa também uma importante entrada de recursos para o clube nesta janela.
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5: O Cruzeiro acertou a renovação do contrato do goleiro Otávio, um dos destaques da equipe comandada por Arthur Jorge. O novo vínculo vai até o fim de 2031. Ampliando em 2 anos o contrato anterior, que era válido até 2029. Aos 20 anos, o jogador ganhou a titularidade e vem chamando atenção pelas boas atuações. A renovação é vista pelo Cruzeiro como uma forma de valorizar e proteger um jogador considerado importante para o futuro do clube. Otávio assumiu espaço no time principal e se tornou uma das apostas da Raposa, em um elenco que vem mesclando experiência e juventude.
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5: Carlos Vinícius, artilheiro do Grêmio na temporada, recusou uma proposta do América do México. O atacante, que já pode assinar um pré-contrato com outro clube desde julho, também recebeu sondagens de equipes da MLS e da Série A, mas até agora rejeitou as investidas. Enquanto isso, o Grêmio tenta renovar o contrato do centroavante por mais 2 anos. Carlos Vinícius não atingiu as metas previstas para uma renovação automática, e o clube também busca reduzir os custos da folha salarial. Na temporada, o jogador marcou 18 gols em 40 partidas oficiais e, desde sua chegada ao tricolor, soma 30 gols em 54 jogos.
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2: Fique ligado, voltamos já depois do intervalo.
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2: 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Estamos de volta com o Central do Esporte.
10: A temporada 2026 da Fórmula 1 trouxe mudanças importantes com o novo regulamento, e 5 diferenças já ficaram evidentes na primeira metade do campeonato. Os carros ficaram menores e mais leves, o uso de energia elétrica aumentou bastante e o gerenciamento das baterias passou a ter papel fundamental nas corridas. Além disso, o novo sistema de aerodinâmica ativa e o dispositivo de ultrapassagem mudaram a dinâmica das disputas na pista. Na prática, as novas regras também provocaram mais ultrapassagens, mas trouxeram um efeito colateral, o aumento de problemas de confiabilidade e abandonos, principalmente relacionados ao novo sistema de recuperação de energia. O cenário competitivo também mudou, com Mercedes e Kimi Antonelli em grande destaque, enquanto equipes tradicionais precisaram se adaptar rapidamente às novas exigências técnicas.
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11: O Corinthians anunciou a renovação do contrato de Memphis Depay. O atacante holandês assinou um novo vínculo até julho de 2028, após uma negociação que chegou a ser encerrada pelo clube por causa dos altos custos. Memphis, porém, aceitou reduzir os valores inicialmente previstos, o que ajudou a destravar o acordo. Com a renovação, Memphis já está regularizado pela CBF e pode voltar a defender o Corinthians na Libertadores, inclusive contra o Rosário Central. Desde sua chegada ao clube, o atacante disputou 79 partidas, marcou 20 gols e deu 15 assistências. Feliz com o desfecho, o jogador agradeceu aos envolvidos na negociação e afirmou que está ansioso para voltar aos trabalhos e seguir lutando por títulos com o Corinthians.
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12: O Vasco teve o pedido de empréstimo de 150 milhões de reais travado pela Justiça. O dinheiro, no formato DIP, seria utilizado para reforçar o caixa do clube durante o processo de recuperação judicial. A juíza Simone Gastesse Chevran determinou a realização de uma nova auditoria antes de decidir sobre a liberação dos recursos. A decisão aumenta a incerteza do Vasco na atual janela de transferências, já que o clube havia alertado que seu caixa poderia ficar zerado nos próximos dias. A diretoria pretendia utilizar parte
8: do dinheiro para cumprir compromissos financeiros e viabilizar novos reforços, mas existe o risco de a liberação acontecer somente depois do encerramento da janela.
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13: O Barcelona anunciou a contratação de Rodri, eleito melhor jogador da Copa do Mundo de 2026. Aos 30 anos, o volante espanhol deixa o Manchester City para reforçar o atual campeão espanhol. O clube catalão vai pagar 75 milhões de euros, cerca de 453,2 milhões de reais, pela transferência, após aumentar em 25 milhões de euros a primeira proposta feita aos ingleses. Rodri encerra uma passagem histórica pelo Manchester City, onde atuou por 7 temporadas e conquistou 13 títulos, incluindo a Champions League, 4 campeonatos ingleses e o Mundial de Clubes. No Barcelona, o espanhol chega como uma das principais estrelas do elenco e já afirmou que a prioridade será buscar a Champions League e lutar por todos os títulos da temporada.
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14: O Al Hilal está negociando a rescisão do contrato de Malcom, que está fora dos planos do técnico Simone Inzaghi. O atacante brasileiro, de 29 anos, tem vínculo até meados de 2027, mas as conversas estão avançadas para uma saída imediata. Caso o acordo seja concluído, Malcom ficará livre no mercado e já desperta interesse de clubes da própria Arábia Saudita e dos Emirados Árabes. Para substituir o brasileiro, o Al Hilal tinha Rayan como principal alvo, mas o atacante, de 19 anos, decidiu permanecer no futebol europeu. O jogador, que pertence ao Bournemouth e foi titular do Brasil na última Copa do Mundo, não pretende se transferir tão jovem para o Oriente Médio. Com isso, o clube saudita voltou suas atenções para Ollie Watkins, do Aston Villa, enquanto segue trabalhando para abrir espaço no elenco.
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15: O Flamengo deve ter o retorno de Bruno Henrique no duelo decisivo contra o Cruzeiro, nesta quarta-feira, pelas oitavas de final da Libertadores. O atacante foi poupado na partida contra o Mirassol por causa de dores no tornozelo esquerdo, mas voltou a treinar normalmente com o grupo e tem boas chances de começar jogando no Maracanã. Leonardo Jardim também deverá promover o retorno de outros titulares que foram preservados no fim de semana. A tendência é que o treinador escalhe uma equipe bastante parecida com a que enfrentou o Cruzeiro no jogo de ida, buscando a classificação para as quartas de final da Libertadores. O Flamengo precisa vencer para avançar no tempo normal.
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16: O Botafogo demitiu Franklin Carvalho após uma sequência de resultados ruins. A pressão sobre o treinador aumentou, principalmente depois da goleada por 6-1 sofrida para o Cienciano pela Copa Sul-Americana e da derrota por 1-0 para o Vitória pelo Campeonato Brasileiro. A diretoria vinha discutindo a saída do português desde o início da semana, e o resultado negativo contra o Vitória acabou sendo decisivo. Franklin deixa o cargo poucos meses depois de assumir o time principal, encerrando uma passagem marcada por oscilações e pela dificuldade do Botafogo em reagir aos últimos resultados.
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17: Com essas, a gente encerra mais uma edição do Central do Esporte. Na próxima, tem mais.
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20: Conheça 4 alimentos ricos em fibra que não podem faltar na sua dieta. 1. Feijão preto. 15 gramas de fibras a cada xícara. Além de rico em fibras, ele tem a mesma quantidade de proteínas e sua cor escura sinaliza um alto teor de flavonoides, potentes antioxidantes. Evite o preparo com bacon e carnes gordurosas. 2.
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1: 8 horas e 45 minutos.

0: Estamos chegando com o Jornal é Notícia. A partir de agora, tem informação no seu rádio. Sejam bem-vindos.
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2: O Supremo Tribunal Federal que os municípios não podem cobrar IPTU com alíquota maior apenas por causa do tamanho do imóvel. A corte fixou uma tese com repercussão geral, afirmando que a Constituição permite a progressividade do imposto com base no valor do imóvel, mas não na área construída. A decisão contraria o argumento de algumas prefeituras de que uma área construída maior representaria a utilização mais intensa do solo urbano, justificando uma tributação mais elevada. O relator destacou que a área do imóvel não se confunde com seu valor, localização ou uso, e os municípios não podem criar novos critérios de progressividade além dos previstos na Constituição Federal.
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3: A OpenAI, empresa líder em inteligência artificial, anunciou a expansão de seus negócios no Brasil. O diretor de estratégia da companhia, Jason Kwon, afirmou que não é vantajoso para os Estados Unidos restringir o acesso de outros países a modelos de IA avançados, minimizando o risco político com a Casa Branca. A decisão de investir no mercado brasileiro reflete o potencial de crescimento da tecnologia no país e a estratégia da OpenAI de globalizar suas operações, apesar das discussões sobre regulamentação e acesso à IA em diferentes nações.
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2: Uma passarela desabou na rodovia Fernão Dias, BR-381, na altura de Vargem, interior de São Paulo, após ser atingida por um caminhão. O incidente causou a interdição total da via nos dois sentidos, gerando um grande congestionamento e transtornos para os motoristas. Equipes de resgate e da concessionária da rodovia foram rapidamente acionadas para o local. As causas do acidente estão sendo investigadas e as autoridades trabalham para liberar a pista o mais rápido possível, enquanto orientam os condutores sobre rotas alternativas.
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4: O governo brasileiro confirmou a doação de até 10 toneladas de arroz à Colômbia, que foi recentemente atingida por um terremoto de magnitude 7,4. A medida faz parte de uma ação de assistência humanitária internacional, com os grãos provenientes do Programa de Aquisição de Alimentos. A Companhia Nacional de Abastecimento será responsável pela operacionalização do repasse, coordenado pelos Ministérios do Desenvolvimento e Assistência Social, Família e Combate à Fome e das Relações Exteriores. A iniciativa visa apoiar o país vizinho em um momento de necessidade.
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5: A proposta de emenda à Constituição, PEC 221/2019, que prevê o fim da escala de trabalho 6x1 e a redução da jornada semanal para 40 horas sem corte salarial, entrou nas prioridades da pauta do Senado Federal. A medida foi encaminhada para as comissões da Casa pelo presidente do Senado, Davi Alcolumbre. Esta PEC, já aprovada pela Câmara dos Deputados, é uma das três propostas consideradas prioritárias pelo governo federal. A expectativa é que a análise no Senado ocorra em um novo período de esforço concentrado, antes das eleições.
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5: O Brasil decidiu devolver ao Paraguai o histórico canhão Cristiano, um dos símbolos da resistência paraguaia durante a Guerra da Tríplice Aliança, de 1864 a 1870. A decisão foi tomada pelo presidente Luiz Inácio Lula da Silva, após polêmicas declarações sobre o conflito. O acordo para a restituição do artefato, que estava no Museu Histórico Nacional, no Rio de Janeiro, foi definido em uma reunião de cúpula no final de julho. A medida busca apaziguar as relações diplomáticas após a insatisfação do governo paraguaio.
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5: A primeira turma do Supremo Tribunal Federal decidiu, por unanimidade, tornar réu o deputado Gilvan da Federal, do PL do Espírito Santo. Ele será alvo de uma ação penal por injúria qualificada, após desejar a morte do presidente Luiz Inácio Lula da Silva, do PT, em uma fala. A Procuradoria-Geral da República havia apresentado a denúncia contra o parlamentar. A decisão marca o início do processo judicial contra o deputado.
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6: A febre das canetas emagrecedoras. Todo mundo usa ou conhece alguém que usa. Ou de repente a pessoa achava que estava ali meio acima do peso e volta mais magra. Aquela diferença que a gente vê e já logo pensa, foi a caneta. E aí fica aquela curiosidade, para onde vai tanto peso perdido, hein? Sai por onde? A nutricionista Marina Guzmão primeiro fala por onde a gordura não sai.
7: A gordura, ela não é transformada em suor, em fezes, em músculo ou energia. A energia ela é produzida durante essas reações químicas que quebram a gordura quando você está no processo de emagrecimento.
6: Então, se a gordura não derrete, não sai pelo xixi nem pelo suor, como o senso comum diz, sai por onde? Sai pela respiração, é o que a Nutri explica.
7: As canetas, elas ajudam o organismo a consumir menos calorias. E elas utilizam o estoque de gordura como energia. E aí, durante o metabolismo, essas substâncias, elas passam por uma série de reações. E elas são transformadas principalmente em dióxido de carbono, CO2 e água. Isso significa que os pulmões, eles são os principais responsáveis pela eliminação da gordura corporal.
6: Mas isso não quer dizer que é só sair correndo por aí para respirar mais e queimar mais rápido, não, viu? Não vai aumentar a queima de gordura. O que queima mesmo é o déficit calórico. Aquele combo de comer certo e se exercitar. A caneta é só uma ajuda. A nutricionista Marina Guzmão fala que emagrecimento saudável e durável é aos poucos.
7: Nossa saúde vale mais que um processo de emagrecimento, por exemplo. Então, nenhum remédio pode ser usado sem acompanhamento médico, sem acompanhamento nutricional. Ter ali o profissional, tanto médico como nutricionista, para te dar esse suporte. Se está fazendo certo, se está fazendo errado, se está batendo as metas de caloria, de proteína, de carboidrato, quando aumenta a dose, quando faz o desmame.
6: E o acompanhamento médico é fundamental para monitorar aumento de dosagem e efeitos colaterais, que, segundo a nutricionista, podem ser vários. Queda de cabelo, náusea, diarreia, fraqueza e sonolência, só para citar alguns. Cada pessoa reage de um jeito e o acompanhamento médico torna tudo mais leve, é o que reforça a nutricionista.
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8: O Sistema Municipal de Ônibus da capital fluminense será integrado ao Pacto Ninguém Se Cala, iniciativa do Ministério Público do Rio de Janeiro voltada ao combate à violência contra a mulher. A medida, anunciada pelo governo do estado, é fruto da parceria entre o MP e o Rio Ônibus, o sindicato das empresas de ônibus da cidade. O objetivo é integrar o transporte público à rede de prevenção, conscientização e acolhimento às mulheres, ampliando o alcance das políticas públicas de proteção. Para o porta-voz e diretor de comunicação do Rio Ônibus, Paulo Valente, a parceria com o Ministério Público é histórica.
9: Nós entendemos que a mobilidade urbana só é inclusiva quando é segura para todos. E esse não é um compromisso isolado, mas um pacto de cidadania que envolve toda a sociedade para garantir que cada mulher circule pela nossa cidade com tranquilidade e respeito. Nós vamos capacitar milhares de rodoviários para que os profissionais saibam identificar situações de violência, acolher as vítimas com empatia e encaminhar as denúncias de forma rápida e segura.
8: Além da capacitação de motoristas e colaboradores das empresas de ônibus, informações sobre prevenção, canais de denúncia e direitos civis estarão disponíveis nos principais terminais da cidade. Um dos terminais, na Barra da Tijuca, região sudoeste carioca, contará inclusive com espaço exclusivo para acolher mulheres em situação de violência. Já nos coletivos, serão instalados selos com o slogan Não é Não, respeite a decisão, em referência ao protocolo oficial de combate estabelecido pelo governo do estado, e QR Codes para acesso às orientações sobre prevenção, canais de denúncia e o aplicativo Rede Mulher, ferramenta que reúne serviços especializados, como o botão de pânico. A promotora de justiça, Isabela Jordã, explica que as ações da campanha colocam o transporte público como um local de cidadania.
10: O Ministério Público se coloca na garantia de direitos, proteção à vítima e agente de transformação social. E garante, assim, o transporte coletivo como local de cidadania, garantia de direitos de livre circulação e acesso a mulheres e meninas, a participação social, cultura, esporte, lazer, trabalho e educação.
8: O planejamento é promover a articulação entre diferentes instituições para aumentar o acesso das mulheres a todos esses mecanismos de proteção.
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11: Operação em Mato Grosso e Rondônia combate esquema de mineração ilegal de ouro que teria movimentado ao menos 20 milhões de reais. A investigação foi realizada pela Receita Federal, Polícia Federal e Ministério Público Federal. Só um dos núcleos financeiros movimentou mais de 20 milhões de reais entre 2022 e 2025. Além disso, os investigadores encontraram mais de 3 milhões e meio de reais repassados por instituições de pagamento e empresas de serviços digitais para esconder a origem do dinheiro. De acordo com a investigação, o ouro era comprado de garimpeiros ilegais e passava por vários níveis da cadeia econômica, até chegar a empresas ou entidades formalizadas. Nesse caminho, cooperativas seriam utilizadas para disfarçar o crime. O esquema de mineração ilegal contava com uma estrutura complexa, com escavadeiras hidráulicas, caminhões prancha, combustível, peças, oficinas e transporte de equipamentos. Fiscais encontraram na terra indígena Sararé, na cidade de Pontes e Lacerda, no Mato Grosso, uma escavadeira hidráulica pertencente a uma das empresas investigadas. O equipamento era usado no garimpo ilegal. Ele foi apreendido e destruído no local e uma multa de R$3 milhões aplicada.
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12: A atriz Laura Cardoso faleceu aos 98 anos em sua casa em São Paulo depois de passar mal. A notícia foi comunicada pela família pelas redes sociais na madrugada desta terça-feira por meio do perfil oficial da artista. Considerada uma das maiores atrizes brasileiras, Laura Cardoso estreou em 1952 na extinta TV Tupi. Foram mais de 70 anos dedicados ao rádio, ao teatro, ao cinema e à televisão. Atuou em mais de 60 novelas, marcando gerações em produções como Mulheres de Areia, Viagem, Chocolate com Pimenta e Caminho das Índias. As últimas aparições de Laura na televisão foram como Dona Sinhá em Sol Nascente e como Caetana de Souza em O Outro Lado do Paraíso, já aos 90 anos. A trajetória de Laura Cardoso inclui diversos prêmios, entre eles o Prêmio Grande Otelo, a PCA, Shell e Troféu Imprensa. Foi condecorada em 2006 com a Ordem do Mérito Cultural, um reconhecimento à sua contribuição artística para o Brasil. Nas redes sociais, são várias as manifestações. Entre os colegas, o ator Miguel Falabella disse: Laura era gigante, compulsiva e tinha um talento que não cabia em seu corpo pequeno. Já a atriz Zezé Mota disse que a arte brasileira se despede de uma de suas maiores damas.
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0: O presidente da China, Xi Jinping, defendeu a independência e autossuficiência da América Latina durante uma reunião com o presidente do Equador, Daniel Noboa, em Pequim. A declaração reforça a postura chinesa de estreitar laços com a região. O encontro entre os líderes faz parte de uma série de diálogos que visam fortalecer a cooperação bilateral e discutir o papel da América Latina no cenário geopolítico global, com foco em desenvolvimento e autonomia.
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0: Um homem foi preso em Governador Valadares, Minas Gerais, sob a suspeita de aliciar crianças em jogos online. A investigação da Polícia Civil de São Paulo identificou conversas com pelo menos 30 crianças em uma plataforma. Além do aliciamento, o suspeito também armazenava material de abuso sexual infantil, o que agravou as acusações. A operação destaca a crescente preocupação com crimes cibernéticos envolvendo menores.
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2: O Brasil atingiu um novo recorde de empresas inadimplentes, conforme dados divulgados. O cenário econômico desafiador tem levado um número crescente de negócios a enfrentar dificuldades financeiras. A situação reflete os impactos da instabilidade econômica e a necessidade de políticas de apoio ao setor empresarial para evitar um aprofundamento da crise e garantir a sustentabilidade dos empregos e da produção nacional.
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3: O conflito entre Estados Unidos e Irã atinge um novo patamar, com o Estreito de Hormuz permanecendo bloqueado, um dia após o prazo para um acordo de paz. O presidente do parlamento iraniano, Mohammad Bakir Khalibaf, insiste que o Irã não reabrirá o estreito.

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5: 9:03.
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7: 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Vamos para os destaques do programa de hoje. A manchete número 1, currículo dos dois candidatos mais bem avaliados pela população maranhense, segundo pesquisas. A manchete número 2, cães farejadores do Piauí acham muita droga em celas dos presídios de Codó e de Bacabal. A manchete de número 3, Ludendorff diz que escolar não está transportando os alunos da região da Cancela há mais de uma semana. A manchete de número 4, viralizou na internet. Fiéis deixam o evento da Assembleia de Deus no Pará após políticos subir na plataforma do templo. Com estas e outras, está no ar o programa Maranhão em Debate.
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Meus amigos, olha, vamos começar com a bandalheira logo aqui, o programa logo. Vamos mostrar, começar logo com a esculhambação. Eu não sei, mas você vai saber. Põe a foto aí. Põe a foto de prefeitos do Maranhão envolvidos em roubos. Né? Tem essa aí, tem a outra lá, produção. Tá bom? Tem essa aí, mas aí é uma e tem a outra lá. Se vê se você consegue. Uma outra que tem vários prefeitos, certo? Que meteram a mão no erário. Uma outra que tem vários prefeitos, certo? Que

0: mudanças, o atraso geral em vários setores da administração pública, e aí o negócio pega. Sabe por quê? Porque os prefeitos, eles metem a mão do dinheiro do povo como se o dinheiro fosse deles. Como se o dinheiro fosse uma propriedade exclusiva deles, e não é. O dinheiro é do povo. Bom, se você concorda com esse tipo de coisa, eu tenho todo o respeito. Se você concorda com o prefeito ladrão, com o deputado ladrão, tudo bem, eu concordo. Não concordo com você, mas eu respeito, né? Agora, eu também tenho o meu direito de não concordar, né? Se você achar que eu estou errado, tudo bem. Ah, não, Lemos, tu tem que concordar com os prefeitos que roubam o dinheiro, que desviam o dinheiro do povo. Tu tem que concordar, como eu também concordo. Você concorda, você. Se você quiser concordar, você concorda. Eu não sou obrigado a concordar, não. Vambora, lasque esse negócio aí no ar que você acionou aí. Lasque aí, mostra aí como é que é a situação dessas prefeituras, como é que eles fazem, não é? Olha aí, ó. Acompanha aí, ó. Acompanha aí, ó. Olha aí, ó. Isso aí, ó, é dinheiro encontrado em prefeitura. Repete aí, dá para repetir novamente aí? Dá para reprisar novamente aí, ó. Isso aí é um monte de... Isso é só um pedacinho do negócio que aparece. Mas mais na frente eu vou te mostrar aqui no programa, não sei se vai dar tempo, te mostrar a cara de vários prefeitos do Maranhão que são larápios, que são Raul, né? São Raul ladrão que rouba o dinheiro do povo. Eu fico injuriado. Eu fico injuriado. Daqui um pouco, não, eu acho que nós vamos logo é de religião, porque Jesus, ele tem um momento que ele bate, né? Durante sua trajetória de ministério, 3 anos de ministério, ele bate em uma classe de gente. Eu não sei qual é, mas você vai acompanhar. Vamos agora para a religião? Vamos lá? Pode ser? Vamos lá. Olha, fiéis deixam o evento da Assembleia de Deus no Pará após político. O Jader Barbalho, vou dizer logo. Jader Barbalho subir na plataforma, no palanque. Aí a igreja não tem palanque, tem uma plataforma. Aí subiram lá os pastores, né? Babando os políticos do Pará. Aí você vai ver o que foi que aconteceu lá no interior do galpão lá da igreja que estava sendo realizado um evento lá para a glória do Eterno. Vamos ver, acompanha aí.
1: Atenção, o pastor dando bem-vindo para o Helder Barbalho e o povo indo embora.
2: Quero dar um bem-vindo especial, vamos dizer, sejam em nome de Jesus. Tomem posse do assento. Bom dia, irmãos. Bom dia ao povo de Deus, ao povo assembleano. Com alegria, muito grande poder estar nesse congresso.
0: Você está vendo aí? Você observou que mico pagou os líderes da Assembleia de Deus, missão do Belém lá no Pará? Você viu aí? Pois é. Quando eles subiram na plataforma, que os pastores... Não, esse aqui é o governador, é o Jader Barbalho, é o sei o que mais, é a família Barbalho, tal, tal. Só menino bom, lá no Pará. Aí, os irmãos, ó, perna pra que te quero. Fica aí, meus pastores. Fica aí com teus políticos, nós vamos vazar agora. E saíram. Vocês viram aí. O vídeo é curto, mas mostra o levante dos fiéis saindo do templo aí, da reunião, da convenção aí da Assembleia de Deus. Uma vergonha, rapaz, uma vergonha. Eles já sabem que os irmãos não querem esse tipo de coisa na igreja, mas eles insistem em levar políticos que surrupiam, que comem dinheiro, que roubam dinheiro do povo, levam lá para dentro da igreja, para dentro do templo. Aí dá nisso aí, ó, os irmãos, ó, perna para quem te quer, vamos embora, ficar negócio aqui não. Pastor quer engolir não, pastor, ele engole e quer que os irmãos engulam também aquele candidato que ele escolheu. Rapaz, macacos que me mordam, rapaz. Isso é religião no Brasil, é. Mas vamos aqui, olha, Jesus só bateu em ladrão. Você vai acompanhar agora ainda dentro aqui desse tema da religião. Acompanhe aí.

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1: Então, e aí, o que, que você achou aí, né? Do homem do Simpson. Pois é. Olha, a verdade é essa. Jesus, ele se deparou com a mulher adúltera, mas ele não bateu na mulher. O que foi que ele disse? Vá e não peques mais, né? E aí, com outros, né? Aqueles que estavam com fome, vamos comprar aqui uma comida. Os discípulos falaram: não, tem um peixinho aqui, tem um negocinho, um bolinho aqui, vamos ajeitar. Jesus, traz aí para nós ajeitar. Né? E ali naquele meio tinha muita gente errada, muita gente. Lá dos judeus. Essa história não é história evangélica, não, nem católica. É história bíblica judaica. E aí Jesus vai no templo, que não é no templo assembleano, não é no templo católico, é no templo do judaísmo, e chega lá, mete o chicote, desce a ripa. Sabe por quê? Porque os caras estavam roubando, rapaz. Então, se Jesus chegasse hoje, lá na Assembleia de Deus, no Pará, lá onde o Jarder Barbalho e companhia foram apresentados para os irmãos, Jesus partia para cima e tira o chicote, rapaz. Metia o chicote neles, nos pastores. Pode cair fora daqui. Pode descer. Aqui. Não, mas eu acho até também que não. Que a Assembleia de Deus também não é o templo de Salomão. Será que Jesus ia lá no templo da Assembleia de Deus? Ou outro templo qualquer? Será que seria também? Porque a religião não é judaica. Né? É uma outra denominação. Tem nada a ver uma coisa com a outra. Mas fica, vamos supor que a Assembleia de Deus fosse o judaísmo. E aí Jesus presente, Jesus ia descer, era ripa. Era descer a ripa. Os pastores ficam trazendo os caras para dentro do templo, rapaz. Que coisa complicada. 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Meus amigos, olha. Urgente aqui no blog do professor Gil. Ministério Público Eleitoral pede impugnação da candidatura do doutor Antônio Borba. De Timbiras. Isso aqui não quer dizer que o doutor Antônio Borba não vai poder participar da eleição. É o Ministério Público que está pedindo a impugnação. Está aí, doutor, você acompanhando aí? Está pedindo a impugnação da candidatura do doutor Antônio Borba, que é candidato a deputado estadual. Mas nem tudo está perdido. Isso aí não quer dizer que ele não vai ser candidato. É o Ministério Público que está pedindo, mas ele pode entrar com os advogados, recorrer e continua sendo candidato. A mesma coisa está acontecendo também com o nosso deputado de Codó, o doutor Cláudio Paz. Não é? Doutor Cláudio Paz, dá para mostrar aí, professor? Né? Doutor Cláudio Paz é candidato, já recebeu o número, mas também o Ministério Público pediu a impugnação de sua candidatura. Mas isso não quer dizer que o doutor Cláudio Paz não vai ser candidato, tá certo? Não vai ser, ele pode ser candidato, sim. Ele remove isso aí, né? Supera esse pedido do Ministério Público Eleitoral e pode ser candidato tranquilamente. Tem aí esses dois nomes, um de Timbiras, doutor Antônio Borba, e o outro de Codó, doutor Cláudio Paz. Vamos torcer para que os dois possam concorrer. O povo é que vai dizer se eles realmente merecem estar na Assembleia Legislativa do Maranhão ou não. É o Ministério Público que está pedindo, mas é o povo é que vai decidir se eles realmente podem, se eles merecem o voto, porque o eleitor ele é livre para votar em quem ele quiser. E o que tem de deputado estadual e deputado federal, candidatos, aí tem um monte, tem um montão. E você vai poder escolher, sim, aí o seu candidato a deputado estadual, a federal, senador da República, o governador, o que mais? É o deputado estadual, federal, governador, senador e presidente da República. E você vai escolher nessas eleições. Nós vamos agora para um rápido intervalo comercial e na volta a gente tem, olha, informações aqui que o Ludendorff está dizendo que na região da Cancela, ali do outro lado do rio, na Trizidela, o escolar não está passando há quase uma semana, não, há mais de uma semana, os alunos não estão podendo estudar porque o escolar não está passando para transportar os alunos da residência até a escola. A gente volta já aqui com o seu programa Maranhão em Debate.
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1: Alô, você, todo mundo ligado, antenado, plugado aqui na Solemos TV com o programa Maranhão em Debate, sempre às 7 horas em ponto, às 19 horas aqui na Rádio Lemos FM. Você acompanhando com a gente. Obrigadão aí, de montão. 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Você plugado aqui na Lemos TV. 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Mas agora é hora de sorrir. Está na hora, nós precisamos também sorrir. Tem hora que eu fico aqui zangado demais com essa turma que quer comer o dinheiro do povo. E agora nós vamos sorrir, né? Vamos sorrir. Vamos se desligar dessa turma que está botando para lascar o Maranhão e o Brasil. Vamos lá.
2: Sorria!
3: É. As imagens que você vai ver agora são impressionantes. Um homem para um carro em frente a uma farmácia e desce do veículo. Fora do alcance das câmeras, ele vai assaltar uma farmácia bem em frente ao lugar onde o carro está estacionado. Enquanto o assaltante está fora, uma surpresa. Outro homem aparece e rouba o carro do ladrão. Quando o assaltante volta, seu carro não está mais lá. O bandido olha de um lado para o outro, sem acreditar que seu carro foi roubado. Enquanto procurava seu carro, outro homem chega e assalta o assaltante, que fica sem nada. Inconformado com o roubo do carro, o bandido veio até esta delegacia para prestar queixas. Mas chegando aqui, ele acabou encontrando o dono da farmácia que ele havia acabado de assaltar. O bandido foi preso na hora. Maurício Ferro, o Bagulhinho, diz que ficou impressionado com a violência.
4: Ô, meu doutor, hoje em dia a violência tá tanta que você sai para assaltar e volta mais pobre ainda. A gente não pode nem levar a vida desonestamente, tá entendendo? Roubaram meu carro novinho.
5: Mas me diz uma coisa, você tinha acabado de comprar o carro, é isso?
4: Comprar? Comprar o quê, doutor? Comprei nada não. Eu roubei o carro ontem mesmo. O carro ia fazer um dia comigo. O carro tava novinho, irmão. Isso daí é pra você ver aí como é que são as coisas. Tá ligado? A malandragem aí, ó. Os caras não deixam nem a gente usufruir daquilo que a gente tem sem o nosso suor. Esse bagulho não é maneiro não, doutor.
5: Mas peraí, se o carro não era seu, você tá reclamando, dando queixa de quê?
4: Ué, do assalto em cima do meu assalto. Isso é falta de respeito, senhor.
5: Então o dinheiro também não era seu?
4: Como que não era meu, senhor? O dinheiro era meu, sim. O dinheiro era meu, pô. Eu roubei, é meu. É fruto da minha falta de emprego, pô.
6: Mandei uma mensagem para o pastor Kendis Humano, que falou que era o maior profeta do Brasil.
7: Boa noite, profeta do Apocalipse, Balaão de Taubaté, boneco do Ken da loja de brinquedos de Belial, queixo de tamanco fora do esquadro, profeta do Pix, lobo gospel de terno, Moisés do boleto vencido. Isso que tu fez na cara não foi uma harmonização facial, não. Foi o início da tribulação. Como é que tu fala tanta besteira, discípulo de Caim? Vendedor de bênção e cobrador de milagres. Sepulcro caiado com Wi-Fi. O único profeta maior é Jesus. E pela Bíblia, o último foi João Batista. Fecha a boca que tá catingando igual o sepulcro de Lázaro. Filhote de Faraó. Laodicea. Balaão moderno que só falta a jumenta te desmentir. Cabelo na régua feito na barbearia do capiroto. Tu tem poder de nada, ungido pelo próprio ego. Faraó do púlpito. Deixa o povo ir e depois manda o pix. Tu é um vaso, só que sanitário. Pastor de fachada da Bíblia te enfeite. Falso profeta com wi-fi direto com a hipocrisia. Mercador da fé. Nabucodonosor gospel. Tu é ungido e tem unção. Só no filtro do Instagram. Tá mais perdido que Judas procurando arrependimento. Prega santidade e pratica vaidade. Tem microfone na mão e caráter em falta. Santo, poderoso e restaurador, só Jesus de Nazaré. Tu tem a Bíblia aberta e a consciência fechada. Vai procurar teu médico pra ver se ele desfaz essa obra mal acabada na tua cara. Filhote de Jezabel.
2: Sorria!
1: 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Meus amigos, olha, a coisa está feia no Brasil. Só não vê quem não quer. Se você votar no candidato A, B ou C, a sua preocupação deve ser melhorar a situação do povo brasileiro. Porque a coisa não está boa, não. Tem gente que diz que está boa, mas eu acho que não está boa, não. Nós temos que fazer algumas mudanças, e essas mudanças é através do voto. Você vai votar, não sei qual é o candidato, não quero saber, eu quero que você escolha o melhor, vai ver os critérios lá, escolhe o teu candidato, mas pense no Brasil com relação à eleição para o Palácio do Planalto. Assiste esse vídeo, essa matéria, para você se inteirar mais do que está acontecendo no Brasil.
8: Você conhece a empresa Bombril? Pois é, eles não estão conseguindo pagar as contas e entraram com um pedido de recuperação judicial para não falir. Você conhece a Estrela? Aquela empresa de brinquedo? Mesma coisa, não estão conseguindo pagar as contas e para não falir, entraram com um pedido de recuperação judicial. Você conhece a Top Stop? A mesma coisa. Você conhece o Grupo Pão de Açúcar? Idêntico, a mesma coisa. E por aí vai, tá cheio de empresa na mesma situação no Brasil. O Brasil tá batendo recorde de empresas entrando com pedido de recuperação judicial para tentar não falir e manter os empregos e as portas abertas. Olha o nível que a nossa economia chegou em 4 anos. E sabe o que é pior? Tem um tipo de empresa que nunca faliu no Brasil, que é do segmento do agro. Eles nunca foram de pedir recuperação judicial, porque eles sempre carregaram a economia do Brasil nas costas. Só que esse ano, só no primeiro trimestre, aumentou 33% o número de pedidos de empresas do agro falando que estão falindo. Até o nosso agro está falindo. E a nossa economia depende 100% dele. E aí? Sabe o que outras empresas grandes estão fazendo para não falir? Estão todas indo para o Paraguai. A Lupo já foi, a Avan está indo, a JBS está indo. Porque o Paraguai, ao invés de punir o empresário, ele está ajudando o empresário. Então, as empresas brasileiras grandes estão tudo indo para lá. E não tem quase ninguém sabendo disso. Só para você ter uma ideia, o governo arrecada 3 trilhões de reais em impostos. E está gastando mais de 10 tri. O governo gasta mais de 3 vezes o que ele arrecada. É a mesma coisa de você ganhar 3 mil por mês e gastar 10. Você está entendendo em que nível que a gente chegou? E a esquerda, se ganhar de novo, eu não sei o que pode acontecer. Inclusive, já compartilha esse vídeo aí para mais brasileiros saberem disso que está acontecendo, porque não tem quase ninguém sabendo. E deixa aí nos comentários se você acha que a economia do Brasil está indo bem ou se está indo mal.
1: Olha, ele está dizendo aí que o povo brasileiro não está sabendo, você está por fora. Você está mais por fora do que bunda de índio. O povo brasileiro está sabendo sim que a economia do país está quebrada. O Matheus, que tem origem maranhense, já fechou um monte de lojas. Não é só isso, não. Casas Bahia agora oficializou que vai fechar mais de 300 lojas. E pediu concordata também. Você acha que se o Brasil estivesse bom das pernas, essas empresas estariam fechando as portas? Mais empresas estariam chegando, entrando no país. Então, você preste atenção, o que é que você vai fazer nessa eleição? Você se ajeite, porque se você não se ajeitar, o Brasil não pode ficar num negócio desse, não. O Brasil tem que se ajeitar, ou se ajeita, ou se arrebenta daqui mais 4 anos, 5 anos, 6 anos, vai acabar, nós vamos chegar no fundo do poço. Vamos pegar dinheiro de novo emprestado ao FMI, aí é o caos. Aí é a treva, aí é a treva. Estou dizendo para você, eu não quero que você vote nem candidato, eu não estou fazendo campanha para ninguém aqui. Eu só quero que você faça campanha pelo Brasil, que você escolha um candidato para cuidar do Brasil, porque do jeito que está aí, nós estamos rodados. Rodado, rodado. 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Mas, meus amigos, eu quero chamar a atenção de você para um negócio aqui, viu? Para um negócio que você vai acompanhar aqui no programa Maranhão em Debate. Já já nós vamos vir com o bloco das polícias, mas eu quero mostrar para você agora é um médico. O médico pé inchado. Rapaz, é muita bandalheira no serviço público. É por isso que o Brasil não se acha. O Brasil é um país que tem que ter moral. Não é aquele moral para matar, não. Mas tem que as leis, tem que funcionar tudo direitinho. O país constrói meio mundo de leis, mas ninguém cumpre, ninguém faz nada. O cara é preso, sai. Rapaz, é uma esculhambação nesse país. É uma esculhambação. Quer ver? Acompanha aí. Esse médico pé inchado aí, escute aí.
9: Esse médico agora flagrado, bêbado, atendendo uma idosa no pronto-socorro. Olha lá. Dá pra ouvir? Olha o naipe do cara. Olha o comportamento desse médico. O cara bebeu todas. Na verdade, ele entrou na garrafa pra beber. Estou lá dentro da garrafa. Aí ele sai da garrafa e vai direto pro consultório, mano.
10: Cabelo arrepiado e tudo mais, hein, passaia. Esse médico aparece...
9: Tanto passa a mão no nariz,
10: né? Exatamente, tem esse detalhe, né? Aparece ali bastante agitado. Segundo a prefeitura, os prontuários de todos os pacientes atendidos por esse médico foram avaliados, né, após essa ocorrência. Outros médicos foram ver, né, o que ele tinha prescrito. O profissional, esse homem não teve o nome divulgado, né? Embora um boletim de ocorrência tenha sido registrado, a Polícia Civil disse que a conduta dele não está tipificada no Código Penal e, por isso, a investigação fica a cargo de outras instituições ou das instituições competentes, né? Esse caso aconteceu em Penha, litoral norte de Santa Catarina.
9: Ok. Alô, Santa Catarina, cuidado com esse médico, hein? Outros pacientes que passaram por ele precisam procurar um especialista, essa é a recomendação.
1: Tá aí, ó, o médico é um pinguço, é um verdadeiro pé inchado. Como é que o cara vai consultar, cuidar da saúde dos seus amigos, né? Dos seus munícipes? Aí vai é cheio da manguaça para o hospital. Mas aí já era, esse cara era para ter sido demitido na mesma hora. Ninguém sabe a história se ele realmente continua trabalhando ou não. Mas o certo é que ele foi flagrado, bêbado demais no hospital, todo arrebentado. Ah, e aí o outro chega no hospital quebrando tudo. Olha, enquanto um não faz a coisa correta, o outro também não faz. Aí, ninguém sabe o que aconteceu em São Luís do Maranhão. Olha, escuta aí, o cara chegou, escuta aí e acompanha aí essa parada bem aí, lá em São Luís. O cara chegou chutando, quebrando tudo.
11: A gente não tem que favor, a gente vai subir as flores aqui, ó. E por quê? Porra, eu tenho que ter que dar uma conta aqui, espero que eu tenha medo. Tem uma porra aqui, sabe como é que é? Sabe como é que é? Agora,
1: Tá aí, o cara tá doido, pirou, tá maluco, dentro do hospital quebrando tudo. Aí ele tem que ser preso, porque quebra o patrimônio público, não há justificativa, mas pode não foi bem atendido, e aí ele vai, parte pra cima, quebra tudo, arrebenta tudo, aí tem que pegar ele na grande. Por que que você quebrou? Ah, quebrei por isso, pra o advogado. Aí você está imune. Agora, se não trouxer o advogado, aí se você quebrou porque tá doido, maluco, vai pra cadeia. Tá quebrando, né? Tá destruindo o patrimônio público. Isso acontece constantemente. O brasileiro fica revoltado de pagar impostos, né? De lutar, suar. Aí ele vai para o hospital. Quando chega no hospital, não tem cibalena, não tem... melhorar infantil, não tem nada. Aí o cara se zanga também, quebra tudo, arrebenta tudo. Isso é constante na saúde pública do Brasil. É uma vergonha. 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Vamos para um rápido intervalo comercial e a gente volta já já com mais informações aqui no Maranhão em Debate.
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0: De volta com o programa Maranhão em Debate, de Codó, no Maranhão, região leste, para todo o Brasil e o mundo. 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Olha, nós estamos nos preparando para fazer uma matéria mostrando Codó, viu? Vai ser muito legal, você vai gostar demais. É muito trabalho, mas nós vamos tentar fazer isso aqui para mostrar a cidade, o município de Codó para você em qualquer lugar do mundo, tá bom? E vai ficar postado lá o nosso programa. Você assiste aqui o programa ao vivo, mas depois você pode rever na nossa plataforma aqui da Lemos TV. O nosso endereço é @LemosCodóMA. Mas vamos de polícia! Vamos de polícia! Aqui no Maranhão em Debate. Olha, cães farejadores do Piauí. Tem essa aí? Tem essa aí ou não? Ou nós vamos logo aqui com suspeito de matar homem é localizado. Tanto faz? Tanto faz. Então vamos, já que estamos aqui, vamos ver se a gente... Vamos para essa aqui. Homem suspeito de matar homem é localizado. Preso, localizado e preso. Vamos ver se a gente consegue emplacar essa matéria aí. Exatamente, tá aí. Tá aí a cara do homem. Aí, pronto, tá aí a produção, ponto pra você. Aí a cara do homem, você acompanhando aqui, blog do Maílson Reis, Lemos TV. Olha, o suspeito, um homem identificado como Claudimar Barbosa Rocha, de 30 anos, foi preso na manhã da última terça-feira. Ele foi preso hoje. Suspeito de matar Leandro Ferreira da Silva, de 27 anos, no povoado Vila Nova, na região dos Lençóis Maranhense. Olha a cara dele aí. O crime aconteceu no domingo 16, por volta das 17 horas. O suspeito foi localizado 2 dias depois, no povoado Pacas, na zona rural de Morros. Pulou para Morros, ali pertinho. Segundo a Polícia Militar, equipes realizaram buscas ininterruptas desde o registro do homicídio para localizar o responsável pelo crime. Preso, tá preso, preso, preso, preso, preso, preso. Mas, meus amigos, olha, Comando Vermelho bota ordem em escola. Você já pensou? O Brasil é um país de quem mesmo? Hein? De quem é o país? As autoridades mandam, elas desbandam, elas fazem o que é para fazer ou não. Porque o Comando Vermelho tá deitando e rolando. Aí quando fala que o Trump vai vir, aí tem gente que chia. Eu também sou contra. Mas, rapaz, nós estamos precisando, porque os caras estão deitando e rolando aqui no Brasil. Acompanha aí, acompanha a reportagem aí. Comando Vermelho, bota moral em escola.
1: Colocando ordem na escola, quero comentar sobre esse vídeo aqui, ó.
2: Então, nós vamos aí prender o senhor, vocês tudo em suas casas, velho. Nós estamos dando um alerta, não sei.
3: E aí a diretora que está com nós, entendeu? Diretora, guardinha.
2: Não, vocês não podem. Na segunda que vai pegar o ser humano, ela vai quebrar tudo no pau.
3: Entendeu? Nós tá avisando pra vocês.
2: Se cuidado. Tiver mão envolvida no meio, vai arrumar uma disciplina grande também.
3: Entendeu? Porque hoje em dia a polícia não resolve mais nada. Quem resolve é o comando. Tá ouvindo, né? Vocês estão ouvindo?
2: Entendeu? Nós é do CVMT, tá ligado?
3: E quem é que é o juri que fuma aqui?
2: Tá aguentado, chamar os homens, falar pra família, tá no pau.
3: Não, casa não tem nada a ver. Casa é casa. Entendeu? Pô, falar a verdade pra vocês, meu sangue até ferve, ter devagar de fazer alguma coisa lá em casa lá pra tá vindo aqui resolver esse tanque. Já foi passado a visão aí, rapaz. Pra não tá fumando, vocês pegam e fumam aqui.
2: Bora, porra! Mas vocês já sabem, já tem salvo em altas comunidades, em altas ladrãozadas, sabe? Pegar vocês na rua, fumando bagulho, os caras vão quebrar vocês no pau. Se eu passar de carro, vou parar o carro daqui no
3: salão. Ó, mas vai vir todo dia aqui agora, entendeu? Cedo, de tarde e de noite. Entendeu? Pode espalhar essa voz aqui, que nós vim aqui de novo, aqui, estuda criança especial, eu tô mentindo?
2: Estuda filho de preso aí.
3: Filho de preso, criança especial. O guardinha foi falar pra vocês pararem de fumar maconha, vocês falaram que tem biqueira cadastrada, que porra que é essa? Ué? Quem que tem a biqueira cadastrada aí? Eu vou chamar o guardinha dele, vai provar. E não adianta ir lá ameaçar o guardinha depois, não. Que não vai voltar aqui, vai ser daquele jeito, daquele outro jeitão.
1: Tá vendo aí, meu amigo, minha amiga? Isso é lá no Mato Grosso que está acontecendo isso. A diretora, diante de tantos abusos de adolescentes drogados que vão lá utilizar droga na escola, fazer auê, desrespeitar os professores, eles procuraram o Estado. Procuraram várias vezes. O Estado resolveu? Não, não resolveu. Aí procuraram quem? O crime organizado. E olha lá como a coisa está funcionando. Olha lá como o crime organizado está colocando ordem no negócio. Esse é o Brasil de Lula. Por isso que ele fala os nossos criminosos. Não, eu não tenho criminoso de estimação. É vergonhoso ver isso. É vergonhoso ver o Estado ser achincalhado, humilhado, rebaixado, organizações criminosas, por tráfico de droga, entre outros. Que Brasil é esse que você quer, meu amigo, minha amiga? É esse tipo de Brasil que você quer? Onde você vive com medo nas periferias, onde você não pode adquirir um bem porque tem medo de ser roubado. Antes de hoje você tem medo de adquirir um imóvel e depois ser desapropriado, que nem lá em Rondônia o governo está fazendo. Pessoas com título de posse de mais de 40 anos sendo desapropriadas para entregar as terras lá para os chineses, sumindo com o gado do povo. Esse é o governo da esquerda, é por isso que a esquerda está sendo varrida da América Latina. E se nós não ficarmos atentos nessas eleições, todos nós vamos para a roça. É hora de mudar. A decisão está na sua mão, meu amigo, minha amiga. Pega essa que é de graça, Gilberto Brau, Relacionamentos Humanos.
0: Tá aí, chupa essa manga. A situação é crítica. Aí o outro lado é polícia. Meu irmão, nós estamos, parece que em um beco sem saída, estamos num mato sem cachorro. A verdade é essa. Olha, cães farejadores do Piauí acham muita droga em celas de presídios de Codó e Bacabal. Olha, uma ação conjunta entre as forças de segurança do Piauí e do Maranhão reforçou o combate à entrada de drogas no sistema prisional maranhense. Policiais e cães farejadores do Núcleo de Operação de Cães da Polícia Militar do Piauí atuaram em varreduras minuciosas nas unidades de ressocialização localizadas nos municípios de Codó e Bacabal. Isso foi ontem. Vídeos de operação mostram os cães denominados de K9, que é K9 mesmo, é o cagueta, é o canino, né? K9, farejando drogas, especialmente crack e maconha, e as encontrando. Foram encontradas drogas na borda de vasos sanitários, no fundo das beliches de cimento. Numa sala de costura havia drogas dentro dos rolos de linha para costura e até em buracos dentro das celas. Rapaz, eles procuram um jeito e tocam a droga lá no buraco e tal. E aí só cachorro, só os cães farejadores para poder encontrar. Rapaz, não é melhor ficar lá dentro da cela só comendo, a comida balanceada, bacana, igual, mas que droga ainda, rapaz, hein? Mesmo largue essa droga que dá problema, vai dar problema. Olha, tem mais aqui, o que foi mais aqui? Olha, foram encontradas drogas, não, tá aqui, ó, não foram encontradas armas de fogo, então só drogas. Então, significa dizer que esse pente fino que é realizado nos presídios está funcionando, porque passou só pedacinho de drogas ali, coisa minúscula, não é? Porque a mulher, quando entra, quando ela vai entrar lá, ela tem que ir para um banheiro, ficar despida, e uma policial, né? Um policial feminino, acho que é assim, né? A policial, né? A policial vai lá e olha tudo. Ela abre suas entranhas e a policial vai olhar lá dentro se ela introduziu alguma coisa ali dentro. Agora, passar com uma pistola, .40 aí não passa. Não tá passando graça. Tá bom, viu? Polícia do Maranhão. Beleza? Tem mais informação aqui no programa Maranhão em Debate, meu irmão. Tá aqui a informação? Olha, a operação apreende grande quantidade de droga no sítio em Timon, próximo a Caxias. Local tinha câmeras para monitorar a chegada da polícia. Olha, cara, muita droga. Vamos botar aí as câmeras, porque na hora que a polícia chegar, nego, ó, hein? Vaza! Mas parece que não deu certo, não. Olha, dois homens foram presos pela Polícia Civil do Maranhão, suspeito de envolvimento em roubos a residências em Timon, no Maranhão. As prisões ocorreram no fim da tarde da última segunda-feira, 17, durante uma operação realizada no bairro Vila do Beck. Os investigadores foram localizados por equipes da Divisão de Inteligência e Captura do 2º Distrito Policial de Timon. As prisões foram realizadas por meio de mandados de prisão preventiva expedidos pela Justiça. Segundo as investigações, os dois homens estariam envolvidos em um assalto ocorrido em 5 de janeiro de 2026 no povoado São José dos Perdidos, na zona rural do município. Moradores foram mantidos como reféns durante o assalto. Segundo a polícia, quatro criminosos armados chegaram à residência em um Volkswagen Polo Prata e invadiram o imóvel. Durante o roubo, os moradores foram mantidos como reféns e sofreram agressões. Mas eles foram presos. Os dois foram presos. Besta, bando de vagabundos. Agora vão estar no, estão no cilindró. Bebendo, né? Na canequinha do Brandão. Brandão tá, vai vazar. Aí você vai beber na canequinha do Felipe Camarão, viu? E aí o negócio tá bom, não. Pra eles. Pra nós tá bom, porque nós estamos em liberdade. Liberdade não tem preço. Coisa melhor que se tem na vida, uma das, é a liberdade. Polícia Policial vai ficando por aqui e volta em uma outra edição do seu programa Maranhão em Debate. Meus amigos, nós vamos para um rápido intervalo comercial e a gente volta já já. Mas antes, eu quero dizer para você que como é que é, rapaz? 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A gente volta já já. 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
0: 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Alô, você, todo mundo ligado aqui na sua Lemos TV, para todo mundo ver no mundo todo. Agora, deixa eu te falar uma coisa aqui. Eu quero mandar um alô, sabe para quem? Para o Lino, que está acompanhando o programa ao vivaço aqui no nosso canal. Quero mandar um alô também para Filomeno, também acompanha o nosso programa. E mandar um alô também para Nonato Sampaio, Cláudio Paz e mais um montão de gente que estão acompanhando o nosso programa. O Marcos também, lá da clínica do Dr. Cláudio Paz, tá bom? Um abração para você, continue com a gente. 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Mas olha, eu quero mostrar aqui o cowboy selvagem. Ele estava fazendo lá, né, sua apresentação lá em Campo Maior e o cara que estava assistindo, um coroa, não gostou e fez um negócio com ele. Acompanhe aí. Acompanhe.
5: O homem que foi agredido após cantar música sobre corno. Uma cena lamentável chocou a população de Campo Maior na manhã deste sábado. O conhecido artista Cowboy Selvagem foi agredido com um forte tapa no rosto enquanto realizava uma apresentação no mercado público da cidade. De acordo com as imagens que circulam nas redes sociais, o artista se apresentava de forma descontraída ao microfone, arrancando gargalhadas do público presente com versos humorísticos sobre o cotidiano. No entanto, um homem que trabalha no próprio mercado se levantou e desferiu um golpe contra no cowboy. O mesmo chegou a perder o equilíbrio e quase caiu no chão. O ataque injustificável contra o artista gerou imediata revolta nas redes sociais. Cowboy Selvagem é uma figura pública amplamente querida em Campo Maior. Até o momento, na A Notícias, sobre o porquê do acontecido e se foi feito um B.O.
0: Olha, eu tenho um vídeo que mostra ele realmente descendo o tapa. Tom! Né? Que quase que ele cai. Foi um tapa, meu irmão. No pé da lata. Pois é. O cara não pode ver o cara dizer que ele é corno, não sei, em versos, cantando. Rapaz, não existe mais isso, não. Antigamente, se o cara dissesse que o outro era corno, já ia morrer, já ia pra faca. Hoje não existe mais isso, não, rapaz. O cara tá chamando o outro de corno, faz sorrir, rapaz. Chuta, né? É isso. É doido. Nós estamos vivendo em outros tempos. Outros tempos. Eu tenho um amigo lá que o cara chega e diz, rapaz, só tem Gaia. Ele fica só rindo, mas diz, não, eu não tenho esse negócio, não. Eu tenho Gaia mesmo. É. Mas, meus amigos, olha, nós vamos acompanhar agora um momento em que a gente se preocupa com os nossos internautas. Principalmente com a saúde de cada um. É, muitas vezes você não cuida da sua saúde porque não tem ninguém para lhe dar aquele empurrãozinho, né? E aí você sai comendo tudo de qualquer jeito, se arrebenta depois, vai para o hospital fazer meio mundo de exames. É complicada a situação. Escuta só, veja só esse vídeo para você ver como que são os alimentos da atualidade, dos nossos dias. Acompanhe.
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7: O biscoito mais vendido do mundo tem seu recheio feito de compostos derivados de petróleo. Já salva esse vídeo, porque isso com certeza já está afetando sua família. Aromatizante sintetizado de petróleo, batido até ficar branco e vendido sem creme de verdade. Esse é o recheio. A Oreo está montando recheio sem usar uma única vaca. E o slogan deles é Milk's Favorite Cookie, traduzindo. O biscoito favorito do leite. Nem leite tem. É xarope de milho transgênico misturado com gordura lavada em Essano, um solvente de petróleo e temperado com vanilina sintética até virar uma graxa dura. Isso não deveria nem ser chamado de comida, porque ainda tem mais. O biscoito em si é cacau mergulhado em banho alcalino, a mesma potassa usada para fazer sabão, expandido com fermento químico e assado num forno de 90 metros para virar o biscoito mais vendido do mundo. Na própria caixa, por lei, está escrito contém ingrediente feito por bioengenharia. Com tão pouco cacau, esse biscoito legalmente nem sequer pode ser chamado de chocolate. E o que isso significa? Essas empresas, e muito menos o governo, não ligam para o brasileiro, não ligam para a saúde dos seus filhos. É só botar um pequeno aviso na caixa que essas aberrações criadas quimicamente em laboratório para justamente serem viciantes são liberadas por conta do lucro que geram em cima da doença da população. Mãe e pai, prestem atenção, porque não é só a Oreo. O suquinho da lancheira Capri, Del Valle, vira a caixinha, tá escrito néctar ou bebida de fruta. Sabe por quê? Porque legalmente suco aquilo não pode ser chamado. Tem versão com só 10% de fruta. Os primeiros ingredientes são água e açúcar. Aquele cheddar laranja do hambúrguer é molho sabor cheddar, que nem queijo leva. Começa com água, óleo de soja e amido modificado. Nosso

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1: 10 horas e 2 minutos.

Jesus é apresentado de diversas formas em toda a Bíblia. De forma mais específica, no Evangelho de Marcos, ele é apontado como um servo. Do capítulo de número 1 ao capítulo de número 7, curas, libertações, o mar se acalmando, uma mostra do poder dele. No capítulo 8, surge uma pergunta interessante. Jesus se direciona aos seus discípulos e diz: quem os homens dizem que eu sou? Só que essa não é a questão mais marcante desse diálogo. Agora Jesus vira para os discípulos e diz: e vocês? Quem vocês dizem que eu sou? O que Jesus está dizendo é: tudo bem. Se para eles eu sou somente aquele que cura, tudo bem. Se para eles eu sou somente aquele que acalma a tempestade, tudo bem.

0: Assim diz a Bíblia.
1: Mais uma promessa que nunca falha. Assim diz a Bíblia. Aquele que habita no esconderijo do Altíssimo, à sombra do Onipotente descansará. Salmo 91:1. Fica com a gente. Já já tem mais conforto da Escritura.
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1: Mais uma edição do nosso Acredite Se Quiser. Hoje, quarta-feira, 19 de agosto de 2026. Olha essa aqui, gente. Imagina só você encarar o desafio de correr durante 7 dias seguidos, praticamente sem sair do lugar, hein? Foi exatamente isso que a ultramaratonista brasileira Débora Simas, de 55 anos, fez em Florianópolis, viu? Ela passou 168 horas correndo em uma esteira instalada dentro de um shopping e percorreu nada menos que 866 quilômetros e 210 metros. Gente, rapaz! Com isso, ela superou o recorde mundial anterior que pertencia à neozelandesa Emma Timmins. O desafio começou no domingo retrasado, né? Exigiu uma estrutura gigantesca. Cerca de 110 pessoas, entre médicos, enfermeiros, nutricionistas, fisioterapeutas, treinadores e voluntários, se revezaram para acompanhar a atleta durante as 24 horas do dia. Débora se alimentava e se hidratava enquanto corria e, nos poucos momentos de descanso, tinha uma barraca montada atrás da esteira para higiene, atendimento e sono. No início, conseguia dormir cerca de 3 horas por noite. Com o cansaço aumentando, o descanso precisou ser adaptado. Depois de 2 anos de preparação, ela resumiu a estratégia. Não pensava nos 846 quilômetros. Pensava apenas no próximo passo. Eita, rapaz. Olha, meu recorde acho que na esteira foi o quê? Deve ter sido uns 30 quilômetros. Foi só isso. 40, por aí. Não sei se chegou a tudo isso também não, viu? Ai, acho que foi 20. Eu sou o Kleber Salles e olha, parabéns aí pra ela, viu? Como é que é o nome dela aqui? A Débora, né? Débora Simas, né? Rapaz, sensacional, viu? Eu sou o Kleber Salles e esse foi o nosso Acredite Se Quiser por aqui. Daqui a pouco tem mais nessa quarta-feira, hein?
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1: De volta aqui no Acredite Se Quiser, minha gente. Olha, uma influencer britânica tá chamando atenção nas redes sociais, viu? É, depois de passar por uma verdadeira transformação no corpo inteiro. Victoria Vigors, de Kent, na Inglaterra, brinca ao dizer que se tornou a noiva do Frankenstein, viu? Em apenas um ano, ela passou por uma sequência de procedimentos estéticos em praticamente todo o corpo. A transformação começou na Turquia em março de 2025, com abdominoplastia, lipoaspiração e lifting de mamas. Ao todo, ela investiu cerca de R$57 mil nessa primeira etapa. Dois meses depois, voltou ao país para colocar 20 facetas de porcelana nos dentes e fazer uma cirurgia ocular a laser. Com o crescimento da audiência no TikTok, Victoria recebeu ofertas de tratamentos gratuitos e continuou a transformação. Fez implantes de silicone, labioplastia, lifting facial e de pescoço, cirurgia nas pálpebras e, mais recentemente, lifting nos braços e nas costas. Depois de tantas intervenções, ela diz estar finalmente satisfeita com a aparência, apesar das cicatrizes, e resumiu sua transformação com uma frase curiosa, hein? Essa é a minha ideia de perfeição. Eita, nós, hein? Eu sou Kleber Salles e esse foi o nosso Acredite Se Quiser. Desejando aí, né? Eu desejo a você uma ótima quarta. Na próxima edição tem mais, hein?
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1: 12 horas e 2 minutos.
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0: Previsão do tempo para quarta-feira, 19 de agosto de 2026. Região Centro-Oeste. Em Brasília, Distrito Federal, previsão de céu claro pela manhã. À tarde, tem acúmulo de nuvens. Os termômetros marcam mínima de 17 e máxima de 29 graus. A umidade relativa do ar gira em torno de 80 a 20%. Nova Monte Verde, em Mato Grosso. Comemora aniversário com céu claro, dia quente e seco, com temperatura de 22 e máxima de 39 graus. A umidade relativa do ar vai de 50 a 15%. Região Nordeste, em Recife, a previsão é de encoberto com chuvisco nesta quarta-feira. Temperatura mínima na capital pernambucana é de 23 e máxima de 29 graus nas horas mais quentes do dia. A umidade do ar é de 100 a 60%. João Dias, no Rio Grande do Norte, canta parabéns com céu claro. Temperatura mínima é de 21 e a máxima de 34 graus. A umidade relativa do ar é de 80 a 30%. Região Norte, em Belém, no Pará, dia com céu predominantemente encoberto. Temperatura mínima de 24 e máxima de 34 graus. A umidade do ar é de 100 a 40%. Rio Branco, no Acre, tem previsão de céu encoberto com chuvisco à tarde. Temperatura mínima é de 22 e a máxima 34 graus. Umidade do ar varia de 80 a 40%. Região Sudeste, em Belo Horizonte, Minas Gerais, céu nublado a encoberto nesta quarta-feira. Os termômetros registram mínima de 14 e máxima de 31 graus. Umidade relativa do ar vai de 80 a 30%. A cidade de São Paulo tem previsão de céu nublado. Temperatura mínima na capital é de 16 e máxima de 29 graus. Umidade relativa do ar é de 90 a 20%. Região Sul, em Florianópolis, Santa Catarina, céu encoberto. Os termômetros registram mínima de 20 e máxima de 23 graus. A umidade relativa do ar fica entre 100 e 70%. Curitiba, no Paraná, tem céu claro nesta quarta-feira. Termômetros registrando mínima de 16 e máxima de 28 graus. A umidade relativa do ar oscila entre 60 e 40%. Você ouviu a previsão do tempo para esta quarta-feira, 19 de agosto de 2026, com informações do IBGE Cidades e do Instituto Nacional de Meteorologia, INMET.
1: Uma pesquisa inédita apresenta a relação entre as mulheres e as apostas online. Os números mostram que 42% delas já jogaram ou continuam jogando. Do universo de mulheres que nunca apostaram, 12% são afetadas por parentes ou amigos que apostam. Ou seja, somadas, mais da metade das mulheres no Brasil sentem o efeito direto das bets, sendo apostadoras ou não. Essas informações estão no estudo Mulheres e Bets, o custo das apostas online para as brasileiras e suas famílias, conduzida pelo Estúdio Clarice, Estratégia Latina e Instituto Ideia. A divulgação foi nessa segunda-feira. O levantamento ainda mostra que 72% das apostadoras têm filhos. No recorte racial, 45% são autodeclaradas pardas, 39% brancas e 37% pretas. A pesquisa revela que, para a mulher, a aposta nasce menos como um lazer ou entretenimento e mais como uma estratégia de administração financeira e sobrevivência doméstica. Elas querem cobrir despesas essenciais, como pagar boletos, comprar comida ou itens para os filhos, e não buscam uma vida luxuosa. Além da questão do endividamento, as apostas online desgastam as relações familiares e as mulheres são atingidas duplamente, pois são elas que normalmente gerenciam as contas da casa e as relações afetivas. O resultado disso é que, enquanto 50% dos homens defendem a proibição das bets, entre as mulheres esse número sobe para 62%. O relatório foi feito a partir de estudos qualitativos e quantitativos realizados em junho e agora em agosto.
2: O Supremo Tribunal Federal afastou por 6 meses o presidente do Tribunal de Contas do Maranhão. O ministro Flávio Dino atendeu nesta segunda-feira a um pedido da Polícia Federal relacionado à investigação sobre suspeitas de desvios de recursos, inclusive de emendas parlamentares, de obstrução de justiça e um homicídio ocorrido em São Luís em 2022. Segundo a decisão, há indícios que justificam aprofundar as apurações e o risco de interferência nas investigações caso o conselheiro Daniel Itapari Brandão permanecesse no cargo. Os dados foram extraídos de celulares e do registro de movimentações financeiras. O ministro do STF também considera relevante o fato de Daniel Brandão exercer a presidência do órgão que fiscaliza contas e contratos do governo. O STF também considera relevante o fato de Daniel Brandão exercer a presidência do órgão

0: com outros investigados. A morte de João Bosco foi motivada supostamente por cobranças de propinas em contratos públicos. A organização criminosa investigada teria feito repasses financeiros estimados em R$160 mil e prometido imóveis à família do assassino. O presidente do Tribunal de Contas do Maranhão teria marcado e participado da reunião que depois resultou no crime. Na época, Daniel era sócio de empresas que movimentaram milhões de reais de forma incompatível com o declarado. Daniel Itapari Brandão publicou nota afirmando inocência e confiança de que a verdade dos fatos será esclarecida. Escreveu que continua à disposição das autoridades para prestar esclarecimentos. Daniel Brandão também disse que, embora discorde da medida cautelar, vai cumprir a decisão do STF. O Tribunal de Contas do Maranhão ainda não anunciou uma substituição da presidência.
1: Para evitar transtornos no dia da eleição, é importante o eleitor saber onde vai votar. A consulta aos locais de votação já pode ser feita. E é importante porque a Justiça Eleitoral pode alterar os locais entre uma eleição e outra, como aconteceu no Rio de Janeiro. No estado, o número de locais de votação que foram alterados chega a 268, o que impacta cerca de 610 mil eleitores. O TRE-RJ já havia anunciado a troca de 60 locais de votação por motivos de segurança. No caso, para evitar a influência do crime organizado e das milícias no processo eleitoral. As últimas alterações envolvem questões de acessibilidade, mudança ou fechamento de estabelecimento e razões estruturais. A busca pode ser feita pelo site oficial do TRE-RJ com o número do CPF ou do título de eleitor, a data de nascimento e o nome da mãe. A consulta pode ser feita ainda pelo site do TSE, além do aplicativo de celular e título. O primeiro turno será realizado em 4 de outubro e, em caso de segundo turno, as eleições serão em 25 de outubro.
2: O governo brasileiro confirmou a doação de até 10 toneladas de arroz à Colômbia, que foi recentemente atingida por um terremoto de magnitude 7,4. A medida faz parte de uma ação de assistência humanitária internacional, com os grãos provenientes do Programa de Aquisição de Alimentos. A Companhia Nacional de Abastecimento será responsável pela operacionalização do repasse, coordenado pelos Ministérios do Desenvolvimento e Assistência Social, Família e Combate à Fome e das Relações Exteriores. A iniciativa visa apoiar o país vizinho em um momento de necessidade. A proposta de emenda à Constituição, PEC 221/2019, que prevê o fim da escala de trabalho 6x1 e a redução da jornada semanal para 40 horas sem corte salarial, entrou nas prioridades da pauta do Senado Federal. A medida foi encaminhada para as comissões da Casa pelo presidente do Senado, Davi Alcolumbre. Esta PEC, já aprovada pela Câmara dos Deputados, é uma das três propostas consideradas prioritárias pelo governo federal. A expectativa é que a análise no Senado ocorra em um novo período de esforço concentrado, antes das eleições. O Brasil decidiu devolver ao Paraguai o histórico canhão Cristiano, um dos símbolos da resistência paraguaia durante a Guerra da Tríplice Aliança, de 1864 a 1870. A decisão foi tomada pelo presidente Luiz Inácio Lula da Silva, após polêmicas declarações sobre o conflito. O acordo para a restituição do artefato, que estava no Museu Histórico Nacional, no Rio de Janeiro, foi definido em uma reunião de cúpula no final de julho. A medida busca apaziguar as relações diplomáticas após a insatisfação do governo paraguaio. A primeira turma do Supremo Tribunal Federal decidiu, por unanimidade, tornar réu o deputado Gilvanda Federal, do PL do Espírito Santo. Ele será alvo de uma ação penal por injúria qualificada, após desejar a morte do presidente Luiz Inácio Lula da Silva, do PT, em uma fala. A Procuradoria-Geral da República havia apresentado a denúncia contra o parlamentar. A decisão marca o início do processo judicial contra o deputado.
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4: Jornal Conexão Notícias volta já.
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3: Estamos de volta com o Jornal Conexão Notícias. Agora tem as informações do esporte.
4: O Corinthians anunciou a renovação do contrato de Memphis Depay. O atacante holandês assinou um novo vínculo até julho de 2028, após uma negociação que chegou a ser encerrada pelo clube por causa dos altos custos. Memphis, porém, aceitou reduzir os valores inicialmente previstos, o que ajudou a destravar o acordo. Com a renovação, Memphis já está regularizado pela CBF e pode voltar a defender o Corinthians na Libertadores, inclusive contra o Rosário Central. Desde sua chegada ao clube, o atacante disputou 79 partidas, marcou 20 gols e deu 15 assistências. Feliz com o desfecho, o jogador agradeceu aos envolvidos na negociação e afirmou que está ansioso para voltar aos trabalhos e seguir lutando por títulos com o Corinthians.
5: O Vasco teve o pedido de empréstimo de 150 milhões de reais travado pela Justiça. O dinheiro, no formato DIP, seria utilizado para reforçar o caixa do clube durante o processo de recuperação judicial. A juíza Simone Gastesse Chevran determinou a realização de uma nova auditoria antes de decidir sobre a liberação dos recursos. A decisão aumenta a incerteza do Vasco na atual janela de transferências, já que o clube havia alertado que seu caixa poderia ficar zerado nos próximos dias. A diretoria pretendia utilizar parte do dinheiro para cumprir compromissos financeiros e viabilizar novos reforços, mas existe o risco de a liberação acontecer somente depois do encerramento da janela.
6: O Barcelona anunciou a contratação de Rodri, eleito melhor jogador da Copa do Mundo de 2026. Aos 30 anos, o volante espanhol deixa o Manchester City para reforçar o atual campeão espanhol. O clube catalão vai pagar 75 milhões de euros, cerca de 453,2 milhões de reais, pela transferência, após aumentar em 25 milhões de euros a primeira proposta feita aos ingleses. Rodri encerra uma passagem histórica pelo Manchester City, onde atuou por 7 temporadas e conquistou 13 títulos, incluindo a Champions League, 4 campeonatos ingleses e o Mundial de Clubes. No Barcelona, o espanhol chega como uma das principais estrelas do elenco e já afirmou que a prioridade será buscar a Champions League e lutar por todos os títulos da temporada.
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7: O escritor Augusto Cury é o candidato à presidência pelo Partido Avante. Em sua estreia em disputas presidenciais, o psiquiatra de 67 anos é conhecido por ter publicado dezenas de livros de autoajuda. Natural de Colina, no interior de São Paulo, Cury é médico psiquiatra pela Faculdade de Medicina de São José do Rio Preto e pós-graduado pela PUC de São Paulo. Tem título de doutor em psicologia multifocal pela Florida Christian University. Além de escrever livros, Cury é professor de pós-graduação, conferencista em eventos e criou a teoria da inteligência multifocal. Entre as propostas de Augusto Cury para a presidência estão a reformulação dos currículos do Ensino Fundamental 2 e do Ensino Médio e o destaque à atuação em defesa das pessoas neurodivergentes com condições neurológicas como autismo e dislexia. O Avante é um partido político de centro fundado em 1989 como PT do B, Partido Trabalhista do Brasil. A mudança de nome foi autorizada pelo TSE, o Tribunal Superior Eleitoral, em 2017. A chapa conta com o vice Júlio Delgado, também do partido.
8: A advogada Clariana Barão, de 39 anos, é candidata à presidência da República pelo Partido Democracia Cristã. Natural de Cuiabá, capital de Mato Grosso, ela divide a chapa com Fabiana Torquato, candidata à vice-presidência. Clariana Barão é formada em Direito pelo Centro Universitário de Várzea Grande, com especialização em Direito Administrativo e Gestão Pública. Atua em causas sociais e foi presidente da Comissão de Solidariedade e Assistência Social da OAB de Várzea Grande. Em 2024, coordenou um grupo de voluntários que prestou auxílio às vítimas das enchentes no Rio Grande do Sul. Este ano, assumiu a presidência do Diretório Estadual do Democracia Cristã em Mato Grosso. Esta é a primeira vez que a legenda lança um nome diferente de José Maria Eimael para o Palácio do Planalto, desde a fundação do partido em 1995. O Democracia Cristã critica o capitalismo e o marxismo, tem por bandeira a solidariedade.
9: O presidente da China, Xi Jinping, defendeu a independência e autossuficiência da América Latina durante uma reunião com o presidente do Equador, Daniel Noboa, em Pequim. A declaração reforça a postura chinesa de estreitar laços com a região. O encontro entre os líderes faz parte de uma série de diálogos que visam fortalecer a cooperação bilateral e discutir o papel da América Latina no cenário geopolítico global, com foco em desenvolvimento e autonomia. Um homem foi preso em Governador Valadares, Minas Gerais, sob a suspeita de aliciar crianças em jogos online. A investigação da Polícia Civil de São Paulo identificou conversas com pelo menos 30 crianças em uma plataforma. Além do aliciamento, o suspeito também armazenava material de abuso sexual infantil, o que agravou as acusações. A operação destaca a crescente preocupação com crimes cibernéticos envolvendo menores.
10: O Brasil atingiu um novo recorde de empresas inadimplentes, conforme dados divulgados. O cenário econômico desafiador tem levado um número crescente de negócios a enfrentar dificuldades financeiras. A situação reflete os impactos da instabilidade econômica e a necessidade de políticas de apoio ao setor empresarial para evitar um aprofundamento da crise e garantir a sustentabilidade dos empregos e da produção nacional.
11: O conflito entre Estados Unidos e Irã atinge um novo patamar, com o Estreito de Hormuz permanecendo bloqueado, um dia após o prazo para um acordo de paz. O presidente do parlamento iraniano, Mohammad Baqir Qalibaf, insiste que o Irã não reabrirá o estreito até que os Estados Unidos cumpram suas condições. O impasse ocorre em meio a recriminações mútuas e novos ataques a navios na região. As Nações Unidas expressam alarme com o crescente número de vítimas na escalada das hostilidades no Iêmen, que se arrasta há mais de uma década.
12: O Superior Tribunal de Justiça decidiu não reconhecer a união estável em um caso que envolvia um casal com filho e noivado. A maioria dos ministros da terceira turma considerou a relação como um namoro qualificado, argumentando que não ficou clara a intenção de constituir família. A decisão do STJ reforça a complexidade na definição jurídica da união estável, que exige a comprovação de convivência pública, contínua e duradoura, com o objetivo de constituir família. O caso levanta debates sobre os critérios para o reconhecimento de diferentes tipos de relacionamento perante a lei.
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3: Conexão Notícias fica por aqui. Voltaremos na próxima edição.
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0: As notícias do esporte em destaque para você. Sejam bem-vindos.
2: Sejam bem-vindos. Olá para você. Sejam muito bem-vindos ao Central do Esporte. Aqui o esporte é do começo ao fim. Notícias do seu time do coração, contratações e muito mais a partir de agora. Vem comigo.
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3: O Vasco anunciou a saída do volante JP para o Casa Pia, de Portugal. O jogador, de 21 anos, deixa o clube em definitivo e sem custos imediatos para a equipe portuguesa. O acordo prevê que o Vasco possa trazer o atleta de volta no meio de 2027, sem pagar qualquer compensação. Caso o Casa Pia queira permanecer com JP após esse período, terá que pagar uma quantia ao clube carioca. Revelado nas categorias de base do Vasco, JP tinha contrato renovado até o fim de 2028, mas perdeu espaço no elenco e não estava nos planos do técnico Pedro Emanuel. Em 2026, disputou 9 partidas, sendo 4 como titular. Antes disso, teve uma passagem pelo Avaí em 2025, onde ganhou experiência e se destacou na Série B. Ao todo, JP fez 22 jogos pelo time profissional do Vasco.
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3: Jamal Musiala voltou a desmaiar em campo na terça-feira, 18 de agosto de 2026, durante o amistoso do Bayern de Munique contra o Heidenheim. O meia alemão, de 23 anos, havia passado por um episódio semelhante apenas 3 dias antes, na partida contra o RB Leipzig. Desta vez, ele recebeu atendimento médico ainda no gramado e deixou a partida, aumentando a preocupação no clube. Após o novo episódio, Musiala explicou que foi diagnosticado com uma disfunção neurológica, que provoca episódios temporários de ausência. O jogador afirmou que a condição é tratável, está sendo acompanhada por especialistas e não representa, segundo ele, um risco adicional à sua saúde. Mesmo assim, o caso deverá ser acompanhado de perto pela equipe médica do Bayern antes do retorno do atleta às competições oficiais.
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3: A família Bulls encerrou uma era de 47 anos no comando do Los Angeles Lakers. Os Bulls venderam os 17,8% das ações que ainda possuíam da franquia para Josh Kushner e Bob Iger, em uma negociação de US$ 12 bilhões, cerca de R$ 62 bilhões, valor recorde na história da NBA. A família havia comprado Lakers em 1979, quando Jerry Buss assumiu o controle da equipe. Com a conclusão do negócio, Jeannie Buss deixa de ser a governadora do Lakers, função que exercia desde a morte do pai, em 2013. A mudança encerra oficialmente a presença da família Buss no controle da franquia, período marcado por grandes conquistas e 11 títulos da NBA. Porém, a venda ganhou um novo capítulo na terça-feira, 18 de agosto, porque Jeannie contestou a decisão dos irmãos e entrou em disputa jurídica, o que pode ameaçar a conclusão do acordo.
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4: O Santos acertou a venda do zagueiro Adonis Frias para o Atlas, do México, por cerca de R$ 19,5 milhões. O defensor, de 28 anos, deixa o Peixe em definitivo, e a negociação acontece em um momento em que o clube busca reorganizar o elenco e também precisa lidar com restrições financeiras. Com a saída de Frias, o Santos deverá voltar ao mercado em busca de uma reposição para a defesa. O argentino vinha sendo uma das opções do setor defensivo, e sua transferência para o futebol mexicano representa também uma importante entrada de recursos para o clube nesta janela.
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5: O Cruzeiro acertou a renovação do contrato do goleiro Otávio, um dos destaques da equipe comandada por Arthur Jorge. O novo vínculo vai até o fim de 2031. Ampliando em 2 anos o contrato anterior, que era válido até 2029. Aos 20 anos, o jogador ganhou a titularidade e vem chamando atenção pelas boas atuações. A renovação é vista pelo Cruzeiro como uma forma de valorizar e proteger um jogador considerado importante para o futuro do clube. Otávio assumiu espaço no time principal e se tornou uma das apostas da Raposa, em um elenco que vem mesclando experiência e juventude.
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5: Carlos Vinícius, artilheiro do Grêmio na temporada, recusou uma proposta do América do México. O atacante, que já pode assinar um pré-contrato com outro clube desde julho, também recebeu sondagens de equipes da MLS e da Série A, mas até agora rejeitou as investidas. Enquanto isso, o Grêmio tenta renovar o contrato do centroavante por mais 2 anos. Carlos Vinícius não atingiu as metas previstas para uma renovação automática, e o clube também busca reduzir os custos da folha salarial. Na temporada, o jogador marcou 18 gols em 40 partidas oficiais e, desde sua chegada ao tricolor, soma 30 gols em 54 jogos.
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2: Fique ligado, voltamos já depois do intervalo.
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2: Estamos de volta com o Central do Esporte.
8: A temporada 2026 da Fórmula 1 trouxe mudanças importantes com o novo regulamento, e 5 diferenças já ficaram evidentes na primeira metade do campeonato. Os carros ficaram menores e mais leves, o uso de energia elétrica aumentou bastante e o gerenciamento das baterias passou a ter papel fundamental nas corridas. Além disso, o novo sistema de aerodinâmica ativa e o dispositivo de ultrapassagem mudaram a dinâmica das disputas na pista. Na prática, as novas regras também provocaram mais ultrapassagens, mas trouxeram um efeito colateral, o aumento de problemas de confiabilidade e abandonos, principalmente relacionados ao novo sistema de recuperação de energia. O cenário competitivo também mudou, com Mercedes e Kimi Antonelli em grande destaque, enquanto equipes tradicionais precisaram se adaptar rapidamente às novas exigências técnicas.
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9: O Corinthians anunciou a renovação do contrato de Memphis Depay. O atacante holandês assinou um novo vínculo até julho de 2028, após uma negociação que chegou a ser encerrada pelo clube por causa dos altos custos. Memphis, porém, aceitou reduzir os valores inicialmente previstos, o que ajudou a destravar o acordo. Com a renovação, Memphis já está regularizado pela CBF e pode voltar a defender o Corinthians na Libertadores, inclusive contra o Rosário Central. Desde sua chegada ao clube, o atacante disputou 79 partidas, marcou 20 gols e deu 15 assistências. Feliz com o desfecho, o jogador agradeceu aos envolvidos na negociação e afirmou que está ansioso para voltar aos trabalhos e seguir lutando por títulos com o Corinthians.
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10: O Vasco teve o pedido de empréstimo de 150 milhões de reais travado pela Justiça. O dinheiro, no formato DIP, seria utilizado para reforçar o caixa do clube durante o processo de recuperação judicial. A juíza Simone Gastesse Chevran determinou a realização de uma nova auditoria antes de decidir sobre a liberação dos recursos. A decisão aumenta a incerteza do Vasco na atual janela de transferências, já que o clube havia alertado que seu caixa poderia ficar zerado nos próximos dias. A diretoria pretendia utilizar parte parte do dinheiro para cumprir compromissos financeiros e viabilizar novos reforços. Mas existe o risco de a liberação acontecer somente depois do encerramento da janela.
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11: O Barcelona anunciou a contratação de Rodri, eleito melhor jogador da Copa do Mundo de 2026. Aos 30 anos, o volante espanhol deixa o Manchester City para reforçar o atual campeão espanhol. O clube catalão vai pagar 75 milhões de euros, cerca de 453,2 milhões de reais, pela transferência, após aumentar em 25 milhões de euros a primeira proposta feita aos ingleses. Rodri encerra uma passagem histórica pelo Manchester City, onde atuou por 7 temporadas e conquistou 13 títulos, incluindo a Champions League, 4 campeonatos ingleses e o Mundial de Clubes. No Barcelona, o espanhol chega como uma das principais estrelas do elenco e já afirmou que a prioridade será buscar a Champions League e lutar por todos os títulos da temporada.
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12: O Al Hilal está negociando a rescisão do contrato de Malcom, que está fora dos planos do técnico Simone Inzaghi. O atacante brasileiro, de 29 anos, tem vínculo até meados de 2027, mas as conversas estão avançadas para uma saída imediata. Caso o acordo seja concluído, Malcom ficará livre no mercado e já desperta interesse de clubes da própria Arábia Saudita e dos Emirados Árabes. Para substituir o brasileiro, o Al Hilal tinha Ryan como principal alvo, mas o atacante, de 19 anos, decidiu permanecer no futebol europeu. O jogador, que pertence ao Bournemouth e foi titular do Brasil na última Copa do Mundo, não pretende se transferir tão jovem para o Oriente Médio. Com isso, o clube saudita voltou suas atenções para Ollie Watkins, do Aston Villa, enquanto segue trabalhando para abrir espaço no elenco.
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13: O Flamengo deve ter o retorno de Bruno Henrique no duelo decisivo contra o Cruzeiro, nesta quarta-feira, pelas oitavas de final da Libertadores. O atacante foi poupado na partida contra o Mirassol por causa de dores no tornozelo esquerdo, mas voltou a treinar normalmente com o grupo e tem boas chances de começar jogando no Maracanã. Leonardo Jardim também deverá promover o retorno de outros titulares que foram preservados no fim de semana. A tendência é que o treinador escalhe uma equipe bastante parecida com a que enfrentou o Cruzeiro no jogo de ida, buscando a classificação para as quartas de final da Libertadores. O Flamengo precisa vencer para avançar no tempo normal.
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14: O Botafogo demitiu Franklin Carvalho após uma sequência de resultados ruins. A pressão sobre o treinador aumentou, principalmente depois da goleada por 6-1 sofrida para o Cienciano pela Copa Sul-Americana e da derrota por 1-0 para o Vitória, pelo Campeonato Brasileiro. A diretoria vinha discutindo a saída do português desde o início da semana, e o resultado negativo contra o Vitória acabou sendo decisivo. Franklin deixa o cargo poucos meses depois de assumir o time principal, encerrando uma passagem marcada por oscilações e pela dificuldade do Botafogo em reagir aos últimos resultados.
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15: Com essas, a gente encerra mais uma edição do Central do Esporte. Na próxima, tem mais.
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18: Conheça 4 alimentos ricos em fibra que não podem faltar na sua dieta. 1. Feijão preto. 15 gramas de fibras a cada xícara. Além de rico em fibras, ele tem a mesma quantidade de proteínas e sua cor escura sinaliza um alto teor de flavonoides, potentes antioxidantes.
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1: 11 horas e 45 minutos.

0: Estamos chegando com o Jornal é Notícia. A partir de agora, tem informação no seu rádio. Sejam bem-vindos.
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2: O Supremo Tribunal Federal que os municípios não podem cobrar IPTU com alíquota maior apenas por causa do tamanho do imóvel. A corte fixou uma tese com repercussão geral, afirmando que a Constituição permite a progressividade do imposto com base no valor do imóvel, mas não na área construída. A decisão contraria o argumento de algumas prefeituras de que uma área construída maior representaria a utilização mais intensa do solo urbano, justificando uma tributação mais elevada. O relator destacou que a área do imóvel não se confunde com seu valor, localização ou uso, e os municípios não podem criar novos critérios de progressividade além dos previstos na Constituição Federal.
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3: A OpenAI, empresa líder em inteligência artificial, anunciou a expansão de seus negócios no Brasil. O diretor de estratégia da companhia, Jason Kwon, afirmou que não é vantajoso para os Estados Unidos restringir o acesso de outros países a modelos de IA avançados, minimizando o risco político com a Casa Branca. A decisão de investir no mercado brasileiro reflete o potencial de crescimento da tecnologia no país e a estratégia da OpenAI de globalizar suas operações, apesar das discussões sobre regulamentação e acesso à IA em diferentes nações.
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2: Uma passarela desabou na rodovia Fernão Dias, BR-381, na altura de Vargem, interior de São Paulo, após ser atingida por um caminhão. O incidente causou a interdição total da via nos dois sentidos, gerando um grande congestionamento e transtornos para os motoristas. Equipes de resgate e da concessionária da rodovia foram rapidamente acionadas para o local. As causas do acidente estão sendo investigadas e as autoridades trabalham para liberar a pista o mais rápido possível, enquanto orientam os condutores sobre rotas alternativas.
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4: O governo brasileiro confirmou a doação de até 10 toneladas de arroz à Colômbia, que foi recentemente atingida por um terremoto de magnitude 7,4. A medida faz parte de uma ação de assistência humanitária internacional, com os grãos provenientes do Programa de Aquisição de Alimentos. A Companhia Nacional de Abastecimento será responsável pela operacionalização do repasse, coordenado pelos Ministérios do Desenvolvimento e Assistência Social, Família e Combate à Fome e das Relações Exteriores. A iniciativa visa apoiar o país vizinho em um momento de necessidade.
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5: A proposta de emenda à Constituição, PEC 221/2019, que prevê o fim da escala de trabalho 6x1 e a redução da jornada semanal para 40 horas sem corte salarial, entrou nas prioridades da pauta do Senado Federal. A medida foi encaminhada para as comissões da Casa pelo presidente do Senado, Davi Alcolumbre. Esta PEC, já aprovada pela Câmara dos Deputados, é uma das três propostas consideradas prioritárias pelo governo federal. A expectativa é que a análise no Senado ocorra em um novo período de esforço concentrado, antes das eleições.
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6: O Brasil decidiu devolver ao Paraguai o histórico canhão Cristiano, um dos símbolos da resistência paraguaia durante a Guerra da Tríplice Aliança, de 1864 a 1870. A decisão foi tomada pelo presidente Luiz Inácio Lula da Silva, após polêmicas declarações sobre o conflito. O acordo para a restituição do artefato, que estava no Museu Histórico Nacional, no Rio de Janeiro, foi definido em uma reunião de cúpula no final de julho. A medida busca apaziguar as relações diplomáticas após a insatisfação do governo paraguaio.
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7: A primeira turma do Supremo Tribunal Federal decidiu, por unanimidade, tornar réu o deputado Gilvanda Federal, do PL do Espírito Santo. Ele será alvo de uma ação penal por injúria qualificada, após desejar a morte do presidente Luiz Inácio Lula da Silva, do PT, em uma fala. A Procuradoria-Geral da República havia apresentado a denúncia contra o parlamentar. A decisão marca o início do processo judicial contra o deputado.
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8: A febre das canetas emagrecedoras. Todo mundo usa ou conhece alguém que usa. Ou de repente a pessoa achava que estava ali meio acima do peso e volta mais magra. Aquela diferença que a gente vê e já logo pensa, foi a caneta. E aí fica aquela curiosidade, para onde vai tanto peso perdido, hein? Sai por onde? A nutricionista Marina Guzmão primeiro fala por onde a gordura não sai.
9: A gordura ela não é transformada em suor, em fezes, em músculo ou energia. A energia ela é produzida durante essas reações químicas que quebram a gordura quando você está no processo de emagrecimento.
8: Então, se a gordura não derrete, não sai pelo xixi nem pelo suor, como o senso comum diz, sai por onde? Sai pela respiração, é o que a Nutri explica.
9: As canetas, elas ajudam o organismo a consumir menos calorias. E elas utilizam o estoque de gordura como energia. E aí, durante o metabolismo, essas substâncias, elas passam por uma série de reações. E elas são transformadas principalmente em dióxido de carbono, CO2 e água. Isso significa que os pulmões eles são os principais responsáveis pela eliminação da gordura corporal.
8: Mas isso não quer dizer que é só sair correndo por aí para respirar mais e queimar mais rápido, não, viu? Não vai aumentar a queima de gordura. O que queima mesmo é o déficit calórico. Aquele combo de comer certo e se exercitar. A caneta é só uma ajuda. A nutricionista Marina Guzmão fala que emagrecimento saudável e durável é aos poucos.
9: Nossa saúde vale mais que um processo de emagrecimento, por exemplo. Então, nenhum remédio pode ser usado sem acompanhamento médico, sem acompanhamento nutricional. Ter ali o profissional, tanto médico como nutricionista, para te dar esse suporte. Se está fazendo certo, se está fazendo errado, se está batendo as metas de caloria, de proteína, de carboidrato, quando aumenta a dose, quando faz o desmame.
8: E o acompanhamento médico é fundamental para monitorar aumento de dosagem e efeitos colaterais que, segundo a nutricionista, podem ser vários. Queda de cabelo, náusea, diarreia, fraqueza e sonolência, só para citar alguns. Cada pessoa reage de um jeito e o acompanhamento médico torna tudo mais leve, é o que reforça a nutricionista.
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10: O Sistema Municipal de Ônibus da capital fluminense será integrado ao Pacto Ninguém Se Cala, iniciativa do Ministério Público do Rio de Janeiro voltada ao combate à violência contra a mulher. A medida, anunciada pelo governo do estado, é fruto da parceria entre o MP e o Rio Ônibus, o sindicato das empresas de ônibus da cidade. O objetivo é integrar o transporte público à rede de prevenção, conscientização e acolhimento às mulheres, ampliando o alcance das políticas públicas de proteção. Para o porta-voz e diretor de comunicação do Rio Ônibus, Paulo Valente, a parceria com o Ministério Público é histórica.
11: Nós entendemos que a mobilidade urbana só é inclusiva quando é segura para todos. E esse não é um compromisso isolado, mas um pacto de cidadania que envolve toda a sociedade para garantir que cada mulher circule pela nossa cidade com tranquilidade e respeito. Nós vamos capacitar milhares de rodoviários para que os profissionais saibam identificar situações de violência, acolher as vítimas com empatia e encaminhar as denúncias de forma rápida e segura.
10: Além da capacitação de motoristas e colaboradores das empresas de ônibus, informações sobre prevenção, canais de denúncia e direitos civis estarão disponíveis nos principais terminais da cidade. Um dos terminais, na Barra da Tijuca, região sudoeste carioca, contará inclusive com espaço exclusivo para acolher mulheres em situação de violência. Já nos coletivos, serão instalados selos com o slogan Não é Não, respeite a decisão, em referência ao protocolo oficial de combate estabelecido pelo governo do estado, e QR Codes para acesso às orientações sobre prevenção, canais de denúncia e o aplicativo Rede Mulher, ferramenta que reúne serviços especializados, como o botão de pânico. A promotora de justiça, Isabela Jordan, explica que as ações da campanha colocam o transporte público como um local de cidadania.
12: O Ministério Público se coloca na garantia de direitos, proteção à vítima e agente de transformação social. E garante, assim, o transporte coletivo como local de cidadania, garantia de direitos de livre circulação e acesso a mulheres e meninas, a participação social, cultura, esporte, lazer, trabalho e educação.
10: O planejamento é promover a articulação entre diferentes instituições para aumentar o acesso das mulheres a todos esses mecanismos de proteção.
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13: Operação em Mato Grosso e Rondônia combate esquema de mineração ilegal de ouro que teria movimentado ao menos 20 milhões de reais. A investigação foi realizada pela Receita Federal, Polícia Federal e Ministério Público Federal. Só um dos núcleos financeiros movimentou mais de 20 milhões de reais entre 2022 e 2025. Além disso, os investigadores encontraram mais de 3 milhões e meio de reais repassados por instituições de pagamento e empresas de serviços digitais para esconder a origem do dinheiro. De acordo com a investigação, o ouro era comprado de garimpeiros ilegais e passava por vários níveis da cadeia econômica até chegar a empresas ou entidades formalizadas. Nesse caminho, cooperativas seriam utilizadas para disfarçar o crime. O esquema de mineração ilegal contava com uma estrutura complexa, com escavadeiras hidráulicas, caminhões prancha, combustível, peças, oficinas e transporte de equipamentos. Fiscais encontraram na terra indígena Sararé, na cidade de Pontes e Lacerda, no Mato Grosso, uma escavadeira hidráulica pertencente a uma das empresas investigadas. O equipamento era usado no garimpo ilegal. Ele foi apreendido e destruído no local e uma multa de R$3 milhões aplicada.
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14: A atriz Laura Cardoso faleceu aos 98 anos em sua casa em São Paulo depois de passar mal. A notícia foi comunicada pela família pelas redes sociais na madrugada desta terça-feira por meio do perfil oficial da artista. Considerada uma das maiores atrizes brasileiras, Laura Cardoso estreou em 1952 na extinta TV Tupi. Foram mais de 70 anos dedicados ao rádio, ao teatro, ao cinema e à televisão. Atuou em mais de 60 novelas, marcando gerações. Em produções como Mulheres de Areia, Viagem, Chocolate com Pimenta e Caminho das Índias. As últimas aparições de Laura na televisão foram como Dona Sinhá em Sol Nascente e como Caetana de Souza em O Outro Lado do Paraíso, já aos 90 anos. A trajetória de Laura Cardoso inclui diversos prêmios, entre eles o Prêmio Grande Otelo, a PCA, Shell e Troféu Imprensa. Foi condecorada em 2006 com a Ordem do Mérito Cultural, um reconhecimento à sua contribuição artística para o Brasil. Nas redes sociais, são várias as manifestações. Entre os colegas, o ator Miguel Falabella disse: Laura era gigante, compulsiva e tinha um talento que não cabia em seu corpo pequeno. Já a atriz Zezé Mota disse que a arte brasileira se despede de uma de suas maiores damas.
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0: O presidente da China, Xi Jinping, defendeu a independência e autossuficiência da América Latina durante uma reunião com o presidente do Equador, Daniel Noboa, em Pequim. A declaração reforça a postura chinesa de estreitar laços com a região. O encontro entre os líderes faz parte de uma série de diálogos que visam fortalecer a cooperação bilateral e discutir o papel da América Latina no cenário geopolítico global, com foco em desenvolvimento e autonomia.
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2: Um homem foi preso em Governador Valadares, Minas Gerais, sob a suspeita de aliciar crianças em jogos online. A investigação da Polícia Civil de São Paulo identificou conversas com pelo menos 30 crianças em uma plataforma. Além do aliciamento, o suspeito também armazenava material de abuso sexual infantil, o que agravou as acusações. A operação destaca a crescente preocupação com crimes cibernéticos envolvendo menores.
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3: O Brasil atingiu um novo recorde de empresas inadimplentes. Conforme dados divulgados, o cenário econômico desafiador tem levado um número crescente de negócios a enfrentar dificuldades financeiras. A situação reflete os impactos da instabilidade econômica e a necessidade de políticas de apoio ao setor empresarial para evitar um aprofundamento da crise e garantir a sustentabilidade dos empregos e da produção nacional.
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4: O conflito entre Estados Unidos e Irã atinge um novo patamar, com o Estreito de Hormuz permanecendo bloqueado, um dia após o prazo para um acordo de paz. O presidente do parlamento iraniano, Mohammad Bakir Khalibaf, insiste que o Irã não reabrirá o estreito.

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5: 13 horas e 3 minutos.
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7: 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Vamos para os destaques do programa de hoje. A manchete de número 1, currículo dos dois candidatos mais bem avaliados pela população maranhense, segundo pesquisas. A manchete de número 2, cães farejadores do Piauí acham muita droga em celas dos presídios de Codó e de Bacabal. A manchete de número 3, Ludendorff diz que escolar não está transportando os alunos da região da Cancela há mais de uma semana. A manchete de número 4, viralizou na internet. Fiéis deixam o evento da Assembleia de Deus no Pará após políticos subir na plataforma do templo. Com estas e outras, está no ar o programa Maranhão em Debate.
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Meus amigos, olha, vamos começar com a bandalheira logo aqui, o programa logo. Vamos mostrar, começar logo com a esculhambação. Eu não sei, mas você vai saber. Põe a foto aí, põe a foto de prefeitos do Maranhão envolvidos em roubos. Né? Tem essa aí, tem a outra lá, professor, tá bom? Tem essa aí, mas aí é uma e tem a outra lá. Se vê se você consegue, uma outra que tem vários prefeitos, certo? Que meteram a mão no erário público, no cofre do povo e pegaram o dinheiro do povo. Ninguém sabe onde foi que eles meteram. Mas olha, eu quero é que apareça um prefeito do Maranhão como Serginho Meneghel. Se não encontrar, fica essa aí mesmo, tá bom? Que é uma roubalheira sem tamanho. É por isso que os municípios ficam naquela situação, o dinheiro não aparece, o ônibus fica sem ir buscar as crianças, o atraso geral em vários setores da administração pública, e aí o negócio pega. Sabe por quê? Porque os prefeitos, eles metem a mão do dinheiro do povo como se o dinheiro fosse deles. Como se o dinheiro fosse uma propriedade exclusiva deles, e não é. O dinheiro é do povo. Bom, se você concorda com esse tipo de coisa, eu tenho todo o respeito. Se você concorda com o prefeito ladrão, com o deputado ladrão, tudo bem, eu concordo. Não concordo com você, mas eu respeito, né? Agora, eu também tenho o meu direito de não concordar, né? Se você achar que eu estou errado, tudo bem. Ah, não, Lemos, tu tem que concordar com os prefeitos que roubam o dinheiro, que desviam o dinheiro do povo. Tu tem que concordar, como eu também concordo. Você concorda, você. Se você quiser concordar, você concorda. Eu não sou obrigado a concordar, não. Vambora, lasque esse negócio aí no ar que você acionou aí. Lasque aí, mostra aí como é que é a situação dessas prefeituras. Como é que eles fazem, não é? Olha aí, ó. Acompanha aí, ó. Acompanha aí, ó. Olha, ó. Isso aí, ó, é dinheiro encontrado em prefeitura. Repete aí, dá para repetir novamente aí? Dá para reprisar novamente aí, ó. Isso aí é um monte de... Isso é só um pedacinho do negócio que aparece. Mas mais na frente eu vou te mostrar aqui no programa, não sei se vai dar tempo, te mostrar a cara de vários prefeitos do Maranhão que são larápios, que são Raul, né? São Raul ladrão que rouba o dinheiro do povo. Eu fico injuriado. Daqui um pouco, não, eu acho que nós vamos logo é de religião, porque eu fico injuriado. Daqui um pouco, não, eu acho que nós vamos

0: E a igreja não tem palanque, tem uma plataforma. Aí subiram lá os pastores, né? Babando os políticos do Pará. Aí você vai ver o que foi que aconteceu lá no interior do galpão lá da igreja, que estava sendo realizado um evento lá para a glória do Eterno. Vamos ver, acompanha aí.
1: Atenção, o pastor dando bem-vindo para o Elder Barbalho e o povo indo embora.
2: Quero dar um bem-vindo especial para dizer, sejam em nome de Jesus. Tomem posse da ceia. Bom dia, irmã. Bom dia ao povo de Deus, ao povo assembleano. Com alegria, muito grande poder estar nesse congresso.
0: Você está vendo aí? Você observou que mico pagou os líderes da Assembleia de Deus, missão do Belém lá no Pará? Você viu aí? Pois é. Quando eles subiram na plataforma, que os pastores... Não, esse aqui é o governador, é o Jader Barbalho, é o sei o que mais, é a família Barbalho, tal, tal. Só menino bom, lá no Pará. Aí, os irmãos, ó... Perna para que te quero. Fica aí, meus pastores. Fica aí com teus políticos. Nós vamos vazar agora. E saíram. Vocês viram aí. O vídeo é curto, mas mostra o levante do CIEI saindo do templo aí, da reunião, da convenção aí da Assembleia de Deus. Uma vergonha, rapaz. Uma vergonha. Eles já sabem que os irmãos não querem esse tipo de coisa na igreja, mas eles insistem em levar políticos que surrupiam, que comem dinheiro, que roubam dinheiro do povo, levam lá para dentro da igreja, para dentro do templo. Aí dá nisso aí, ó, os irmãos, ó, perna para quem te quer, vamos embora, ficar no negócio aqui não. Pastor quer engolir, não. Pastor, ele engole e quer que os irmãos engulam também aquele candidato que ele escolheu. Rapaz, macacos que me mordam, rapaz. Isso é religião no Brasil, é. Mas vamos aqui, olha, Jesus só bateu em ladrão. Você vai acompanhar agora, ainda dentro aqui desse tema da religião. Acompanha aí.
3: 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Ahora mira las megaiglesias de hoy». 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Cobran por oraciones, por milagros y por bendiciones especiales. Hicieron exactamente lo que Jesús destruyó con sus propias manos. La pregunta más incómoda y que más debate genera es esta. 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
0: Entonces, ¿y ahí? ¿Qué que você achou aí? ¿Né? The Homem do Simpson. Pois é. Olha, a verdade é essa. Jesus, ele se deparou com a mulher adúltera, mas ele não bateu na mulher. O que foi que ele disse? Vá e não peques mais. Né? E aí, com outros, né? Aqueles que estavam com fome, vamos comprar aqui uma comida, os discípulos falaram, não, tem um peixinho aqui, tem um negócio, tem um bolinho aqui, vamos ajeitar. Jesus traz aí para nós ajeitar. Né? E ali naquele meio tinha muita gente errada. Muita gente. Lá dos judeus. Essa história não é história evangélica, não, nem católica. É história bíblica judaica. E aí Jesus vai no templo, que não é no templo assembleano, não é no templo católico, é no templo do judaísmo, e chega lá, mete o chicote, desce a ripa. Sabe por quê? Porque os caras estavam roubando, rapaz. Então, se Jesus chegasse hoje, lá na Assembleia de Deus, no Pará, Lá onde o Jarder Barbalho e companhia...

0: dia foram apresentados para os irmãos, Jesus partia para cima, metia o chicote, rapaz. Metia o chicote neles, nos pastores. Pode cair fora daqui, pode descer. Que aqui, não, mas eu acho até também que não. Que a Assembleia de Deus também não é o templo de Salomão. Será que Jesus ia lá no templo da Assembleia de Deus? Ou outro templo qualquer, será que seria também? Porque a religião não é judaica, né? É uma outra denominação, tem nada a ver uma coisa com a outra, mas fica, vamos supor que a Assembleia de Deus fosse o judaísmo. E aí Jesus presente, Jesus ia descer, era ripa, era, descer a ripa. Os pastores ficam trazendo os caras para dentro do templo, rapaz. Que coisa complicada. 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Meus amigos, olha. O gente aqui no blog do professor Gil. Ministério Público Eleitoral. Pede impugnação da candidatura do doutor Antônio Borba, de Timbiras. Isso aqui não quer dizer que o doutor Antônio Borba não vai poder participar da eleição. É o Ministério Público que está pedindo a impugnação, está aí o doutor, você acompanhando aí, está pedindo a impugnação da candidatura do doutor Antônio Borba, que é candidato a deputado estadual. Mas nem tudo está perdido. Isso aí não quer dizer que ele não vai ser candidato. É o Ministério Público que está pedindo, mas ele pode entrar com os advogados, recorrer e continua sendo candidato. A mesma coisa está acontecendo também com o nosso deputado de Codó, o doutor Cláudio Paz, não é? Doutor Cláudio Paz, dá para mostrar aí, professor? Né? Doutor Cláudio Paz é candidato, já recebeu o número, mas também o Ministério Público pediu a impugnação de sua candidatura. Mas isso não quer dizer que o doutor Cláudio Paz não vai ser candidato, tá certo? Não vai ser, ele pode ser candidato, sim. Ele remove isso aí, né? Supera esse pedido do Ministério Público Eleitoral e pode ser candidato tranquilamente. Tem aí esses dois nomes, um de Timbiras, doutor Antônio Borba, e o outro de Codó, doutor Cláudio Paz. Vamos torcer para que os dois possam concorrer. O povo é que vai dizer se eles realmente merecem estar na Assembleia Legislativa do Maranhão ou não. É o Ministério Público que está pedindo. Mas é o povo é que vai decidir se eles realmente podem, se eles merecem o voto. Porque o eleitor, ele é livre para votar em quem ele quiser. E o que tem de deputado estadual e deputado federal, candidatos, aí tem um montão. E você vai poder escolher, sim, aí o seu candidato a deputado estadual, a federal, senador da República, o governador, o que mais? É o deputado estadual, federal, governador, senador e presidente da República. E você vai escolher nessas eleições. Nós vamos agora para um rápido intervalo comercial e na volta a gente tem, olha, informações aqui que o Ludendorff está dizendo que na região da Cancela, ali do outro lado do rio, na Trisidela, o escolar não está passando há quase uma semana, não, há mais de uma semana, os alunos não estão podendo estudar porque o escolar não está passando para transportar os alunos da residência até a escola. A gente volta já aqui com o seu programa Maranhão em Debate.
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0: Alô, você, todo mundo ligado, antenado, plugado aqui na Solemos TV com o programa Marinho em Debate, sempre às 7 horas em ponto, às 19 horas aqui na Rádio Lemos FM. Você acompanhando com a gente. Obrigadão aí, de montão. 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Dona Núbia, um abração, obrigado aí pela audiência. Você plugada aqui na Lemos TV. 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Mas agora é hora de sorrir. Tá na hora, nós precisamos também sorrir. Tem hora que eu fico aqui zangado demais com essa turma que quer comer o dinheiro do povo. E agora nós vamos sorrir, né? Vamos sorrir, vamos se desligar dessa turma que tá botando para lascar o Maranhão e o Brasil. Vamos lá.
1: Sorria! As imagens que você vai ver agora são impressionantes. Um homem para um carro em frente a uma farmácia e desce do veículo. Fora do alcance das câmeras, ele vai assaltar uma farmácia bem em frente ao lugar onde o carro está estacionado. Enquanto o assaltante está fora, uma surpresa. Outro homem aparece e rouba o carro do ladrão. Quando o assaltante volta, seu carro não está mais lá. O bandido olha de um lado para o outro, sem acreditar que seu carro foi roubado. Enquanto procurava seu carro, outro homem chega e assalta o assaltante, que fica sem nada. Inconformado com o roubo do carro, o bandido veio até esta delegacia para prestar queixas. Mas chegando aqui, ele acabou encontrando o dono da farmácia que ele havia acabado de assaltar. O bandido foi preso na hora. Maurício Ferro, o Bagulhinho, diz que ficou impressionado com a violência.
2: Ô, meu doutor, hoje em dia a violência tá tanta que você sai pra assaltar e volta mais pobre ainda. A gente não pode nem levar a vida desonestamente, tá entendendo? Roubaram meu carro novinho.
3: Mas me diz uma coisa, você tinha acabado de comprar o carro, é isso?
2: Comprar? Comprar o quê, doutor? Comprei nada não. Eu roubei o carro ontem mesmo. O carro ia fazer um dia comigo, o carro tava novinho, irmão. Isso daí é pra você ver aí como é que são as coisas, tá ligado? A malandragem aí, ó. Os caras não deixam nem a gente usufruir daquilo que a gente tem sem o nosso suor. Esse bagulho não é maneiro não, doutor.
3: Mas peraí, se o carro não era seu, você tá reclamando, dando queixa de quê?
2: Ué, do assalto em cima do meu assalto. Isso é falta de respeito, senhor.
3: Então o dinheiro também não era seu?
2: Como que não era meu, senhor? O dinheiro era meu, sim. O dinheiro era meu, pô. Eu roubei, é meu. É fruto da minha falta de emprego, pô.
4: Mandei uma mensagem para o pastor Kendis Humano, que falou que era o maior profeta do Brasil.
5: Boa noite, profeta do Apocalipse, Balaão de Taubaté, boneco do Ken da loja de brinquedos de Belial, queixo de tamanco fora do esquadro, profeta do Pix, lobo gospel de terno, Moisés do boleto vencido. Isso que tu fez na cara não foi uma harmonização facial, não. Foi o início da tribulação. Como é que tu fala tanta besteira, discípulo de Caim? Vendedor de bênção e cobrador de milagres, sepulcro caiado com Wi-Fi. O único profeta maior é Jesus. E pela Bíblia, o último foi João Batista. Fecha a boca que tá catingando igual o sepulcro de Lázaro, filhote de Faraó, Laodicea, Balaão moderno que só falta a jumenta te desmentir. Cabelo na régua feito na barbearia do capiroto. Tu tem poder de nada, ungido pelo próprio ego. Faraó do púlpito, deixa o povo ir e depois manda o pix. Tu é um vaso, só que sanitário. Pastor de fachada da Bíblia tem fake. Falso profeta com wi-fi direto com a hipocrisia. Mercador da fé, Nabucodonosor gospel. Tu é ungido e tem unção, só no filtro do Instagram. Tá mais perdido que Judas procurando arrependimento. Prega santidade e pratica vaidade. tem microfone na mão e cara tem falta. Santo, poderoso e restaurador, só Jesus de Nazaré. Tu tem a Bíblia aberta e a consciência fechada. Vai procurar teu médico pra ver se ele desfaz essa obra mal acabada na tua cara, filhote de Jezabel.
1: Sorria!
0: 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Meus amigos, olha, a coisa está feia no Brasil. Só não vê quem não quer. Se você votar no candidato A, B ou C, a sua preocupação deve ser melhorar a situação do povo brasileiro. Porque a coisa não está boa, não. Tem gente que diz que está boa, mas eu acho que não está boa, não. Nós temos que fazer algumas mudanças, e essas mudanças é através do voto. Você vai votar, não sei qual é o candidato, não quero saber, eu quero que você escolha o melhor, vai ver os critérios lá, escolhe o teu candidato, mas pense no Brasil com relação à eleição para o Palácio do Planalto. Assiste esse vídeo, essa matéria, para você se inteirar mais do que está acontecendo no Brasil.
6: Você conhece a empresa Bombril? Pois é, eles não estão conseguindo pagar as contas e entraram com um pedido de recuperação judicial para não falir. Você conhece a Estrela? Aquela empresa de brinquedo? Mesma coisa, não estão conseguindo pagar as contas e para não falir, entraram com um pedido de recuperação judicial. Você conhece a Tok Stok? A mesma coisa. Você conhece o Grupo Pão de Açúcar? Idêntico, a mesma coisa. E por aí vai, tá cheio de empresa na mesma situação no Brasil. O Brasil tá batendo recorde de empresas entrando com pedido de recuperação judicial para tentar não falir e manter os empregos e as portas abertas. Olha o nível que a nossa economia chegou em 4 anos. E sabe o que é pior? Tem um tipo de empresa que nunca faliu no Brasil, que é do segmento do agro. Eles nunca foram de pedir recuperação judicial, porque eles sempre carregaram a economia do Brasil nas costas. Só que esse ano, só no primeiro trimestre, aumentou 33% o número de pedidos de empresas do agro falando que estão falindo. Até o nosso agro está falindo. E a nossa economia depende 100% dele. E aí? Sabe o que outras empresas grandes estão fazendo para não falir? Estão todas indo para o Paraguai. A Lupo já foi, a Avan está indo, a JBS está indo. Porque o Paraguai, ao invés de punir o empresário, ele está ajudando o empresário. Então, as empresas brasileiras grandes estão tudo indo para lá. E não tem quase ninguém sabendo disso. Só para você ter uma ideia, o governo arrecada 3 trilhões de reais em impostos e está gastando mais de 10 tri. O governo gasta mais de 3 vezes o que ele arrecada. É a mesma coisa de você ganhar 3 mil por mês e gastar 10. Você está entendendo em que nível que a gente chegou? E a esquerda, se ganhar de novo, eu não sei o que pode acontecer. Inclusive, já compartilha esse vídeo aí para mais brasileiros saberem disso que tá acontecendo, porque não tem quase ninguém sabendo. E deixa aí nos comentários se você acha que a economia do Brasil tá indo bem ou se tá indo mal.
0: Olha, ele tá dizendo aí que o povo brasileiro não está sabendo, você tá por fora. Você está mais por fora do que bunda de índio. O povo brasileiro está sabendo sim que a economia do país está quebrada. O Matheus, que tem origem maranhense, já fechou um monte de lojas. Não é só isso, não. Casas Bahia agora oficializou que vai fechar mais de 300 lojas. E pediu concordata também. Você acha que se o Brasil estivesse bom das pernas, essas empresas estariam fechando as portas, mais empresas estariam chegando, entrando no país. Então, você preste atenção. Você preste atenção. O que é que você vai fazer nessa eleição? Você se ajeite. Por quê? Se você não se ajeitar, o Brasil não pode ficar num negócio desse, não. O Brasil tem que se ajeitar. Ou se ajeita ou se arrebenta daqui mais 4 anos, 5 anos, 6 anos. Vai acabar. Vamos chegar no fundo do poço. Vamos pegar dinheiro de novo emprestado ao FMI. Aí é o caos. Aí é a treva. Aí é a treva. Estou dizendo para você. Eu não quero que você vote nem candidato. Eu não estou fazendo campanha para ninguém aqui. Eu só quero que você faça a campanha pelo Brasil. Que você escolha um candidato para cuidar do Brasil. Porque do jeito que está aí, nós estamos rodado. Rodado, rodado. 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Mas, meus amigos, eu quero chamar a atenção de você para um negócio aqui, viu? Para um negócio que você vai acompanhar aqui no programa Maranhão em Debate. Já nós vamos vir com o bloco das polícias, mas eu quero mostrar para você agora é um médico. O médico pé inchado. Rapaz, é muita bandalheira no serviço público. É por isso que o Brasil não se acha. O Brasil é um país que tem que ter moral. Não é aquele moral para matar, não. Mas tem que as leis, tem que funcionar tudo direitinho. O país constrói meio mundo de leis, mas ninguém cumpre, ninguém faz nada. O cara é preso, sai. Rapaz, é uma esculhambação nesse país. É uma esculhambação. Acompanha aí. Esse médico pé inchado aí, escute aí. Esse
7: médico agora flagrado, bêbado, atendendo uma idosa no pronto-socorro. Olha lá, dá pra ouvir? Olha o naipe do cara. Olha o comportamento desse médico. O cara bebeu todas. Na verdade, ele entrou na garrafa pra beber. Estou lá dentro da garrafa. Aí ele sai da garrafa e vai direto pro consultório, mano.
8: Cabelo arrepiado e tudo mais, e pra saia. Esse médico aparece...
7: Tanto passa a mão no nariz,
8: né? Exatamente, tem esse detalhe, né? Aparece ali bastante agitado. Segundo a prefeitura, os prontuários de todos os pacientes atendidos por esse médico foram avaliados, né, após essa ocorrência. Outros médicos foram ver, né, o que ele tinha prescrito. O profissional, esse homem não teve o nome divulgado, né? Embora um boletim de ocorrência tenha sido registrado, a Polícia Civil disse que a conduta dele não está tipificada no Código Penal e, por isso, a investigação fica a cargo de outras instituições ou das instituições competentes, né? Esse caso aconteceu em Penha, litoral norte de Santa Catarina.
7: Ok, alô Santa Catarina, cuidado com esse médico e outros pacientes que passaram por ele. Precisam procurar um especialista, essa é a recomendação.
0: Tá aí, ó, o médico é um pinguço, é um verdadeiro pé inchado. Como é que o cara vai consultar, cuidar da saúde dos seus amigos, né? Dos seus munícipes? Aí vai é cheio da manguaça para o hospital. Rapaz, aí já era, esse cara era para ter sido demitido na mesma hora. Ninguém sabe a história se ele realmente continua trabalhando ou não, mas o certo é que ele foi flagrado bêbado demais no hospital, todo arrebentado. Ah, e aí o outro chega no hospital quebrando tudo. Ora, enquanto um não faz a coisa correta, o outro também não faz. Aí, ninguém sabe o que foi que aconteceu. Em São Luís do Maranhão, olha, escuta aí, o cara chegou, escuta aí e acompanha aí essa parada bem aí, lá em São Luís. O cara chegou chutando, quebrando tudo. Quebrando tudo, aí ele tem que ser preso, porque quebra o patrimônio público, não há justificativa, mas pode não foi bem atendido, e aí ele vai, parte para cima, quebra tudo, arrebenta tudo, aí tem que pegar ele na grande. Por que que você quebrou? Ah, quebrei por isso, para o advogado, aí você está imune. Agora, se não trouxer o advogado, aí se você quebrou porque tá doido, maluco, vai para cadeia, tá quebrando. Está destruindo o patrimônio público. Isso acontece constantemente. O brasileiro fica revoltado de pagar impostos, né? de lutar, suar. Aí ele vai para o hospital. Quando chega no hospital, não tem cibalena, não tem melhorar infantil, não tem nada. Aí o cara se zanga também, quebra tudo, arrebenta tudo. Isso é constante na saúde pública. Brasil. É uma vergonha. 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Vamos para um rápido intervalo comercial e a gente volta já já com mais informações aqui no Maranhão em Debate.
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0: De volta com o programa Maranhão em Debate, de Codó, no Maranhão, região leste, para todo o Brasil e o mundo. 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Olha, nós estamos nos preparando para fazer uma matéria mostrando Codó, viu? Vai ser muito legal, você vai gostar demais. Muito trabalho, mas nós vamos tentar fazer isso aqui para mostrar a cidade, o município de Codó para você em qualquer lugar do mundo, tá bom? E vai ficar postado lá o nosso programa. Você assiste aqui o programa ao vivo, mas depois você pode rever na nossa plataforma aqui da Lemos TV. O nosso endereço é @LemosCodóMA. Mas vamos de polícia! Vamos de polícia! Aqui no Maranhão em Debate. Olha, cães farejadores do Piauí. Tem essa aí? Tem essa aí ou não? Ou nós vamos logo aqui com suspeito de matar homem é localizado. Tanto faz? Tanto faz. Então vamos, já que estamos aqui, vamos ver se a gente... Vamos para essa aqui. Homem suspeito de matar homem é localizado. Preso, localizado e preso. Vamos ver se a gente consegue emplacar essa matéria aí. Exatamente, tá aí. Tá aí a cara do homem. Aí, pronto, tá aí a produção pondo pra você. Aí a cara do homem, você acompanhando aqui. Blog do Maílson Reis, Lemos TV. Olha, o suspeito, um homem identificado como Claudimar Barbosa Rocha, de 30 anos, foi preso na manhã da última terça-feira. Ele foi preso hoje. Suspeito de matar Leandro Ferreira da Silva, de 27 anos, no povoado Vila Nova, na região dos Lençóis Maranhense. Olha a cara dele aí. O crime aconteceu no domingo 16, por volta das 17 horas. O suspeito foi localizado dois dias depois, no povoado Pacas, na zona rural de Morros. Pulou para Morros, ali pertinho. Segundo a Polícia Militar, equipes realizaram buscas ininterruptas desde o registro do homicídio para localizar o responsável pelo crime. Preso. Mas, meus amigos, olha, Comando Vermelho bota ordem em escola. Você já pensou? O Brasil é um país de quem mesmo? Hein? De quem é o país? As autoridades mandam, elas desbandam, elas fazem o que é para fazer ou não. Porque o Comando Vermelho está deitando e rolando. Aí quando fala que o Trump vai vir, aí tem gente que chia. Eu também sou contra. Mas, rapaz, nós estamos precisando, porque os caras estão deitando e rolando aqui no Brasil. Acompanha aí. Acompanha a reportagem aí. Comando Vermelho, bota moral em escola.
1: Colocando ordem na escola. Quero comentar sobre esse vídeo aqui, ó.
2: Então, vamos aí prender o seu, levar vocês tudo enfrascado, velho. Nós tá dando um alerta, não sei.
3: E aí a diretora que tá com nós, entendeu? Diretora, guardinha.
2: Não, vocês não podem. Na segunda que vai pegar o ser humano, ela vai quebrar tudo no pau.
3: Entendeu? Nós tá avisando pra vocês.
2: Se tiver mão envolvido no meio, vai arrumar uma disciplina grande também.
3: Entendeu? Porque hoje em dia a polícia não resolve mais nada. Quem resolve é o comando. Tá ouvindo, né? Vocês estão ouvindo?
2: Entendeu? Nós é do CVMT, tá ligado?
3: E quem é que é o juiz que fuma aqui?
2: Caguetado, chamar o João, falar pra família, tá no pau.
3: Não, casa não tem nada a ver, casa é casa, entendeu? Pô, falar a verdade pra vocês, meu sangue até ferve ter devagar de fazer alguma coisa lá em casa lá pra tá vindo aqui resolver esse tanque, já foi passado a visão aí, rapaz. Pra não tá fumando, vocês pegam e fumam aqui.
2: Bora, porra! Não paguei mais não, já foi de tamanho. Mas vocês já sabem, já tem salvo em altas comunidades, em altas ladrãozadas, sabe? Pegar vocês na rua, fumando bagulho, os caras vão quebrar vocês no pau. Se eu passar de carro, vou parar o carro, vou dar tiro só de
3: escola. Ó, mas vai vir todo dia aqui agora, entendeu? Cedo, de tarde e de noite, entendeu? Pode espalhar essa voz aqui, que nós vim aqui de novo, aqui, estuda criança especial, eu tô mentindo?
2: Estuda filho de preso aí.
3: Filho de preso, criança especial. O guardinha foi falar pra vocês pararem de fumar maconha, vocês falaram que tem biqueira cadastrada, que porra que é essa? Ué? Quem que tem biqueira cadastrada aí? Eu vou chamar o guardinha dele, vai provar. E não adianta ir lá ameaçar o guardinha depois, não. Que nós vamos voltar aqui, vai ser daquele jeito, daquele outro jeitão.
1: Tá vendo aí, meu amigo, minha amiga? Isso é lá no Mato Grosso que está acontecendo isso. A diretora, diante de tantos abusos de adolescentes drogados que vão lá utilizar droga na escola, fazer auê, desrespeitar os professores, eles procuraram o Estado. Procuraram várias vezes. O Estado resolveu? Não, não resolveu. Aí procuraram quem? O crime organizado. E olha lá como a coisa está funcionando. Olha lá como o crime organizado está colocando ordem no negócio. Esse é o Brasil de Lula. Por isso que ele fala os nossos criminosos. Não, eu não tenho criminoso de estimação. É vergonhoso ver isso. É vergonhoso ver o Estado ser achincalhado, humilhado, rebaixado, organizações criminosas por tráfico de droga, entre outros. Que Brasil é esse que você quer, meu amigo, minha amiga? É esse tipo de Brasil que você quer? Onde você vive com medo nas periferias, onde você não pode adquirir um bem porque tem medo de ser roubado. Antes de hoje você tem medo de adquirir um imóvel e depois ser desapropriado, que nem lá em Rondônia o governo está fazendo. Pessoas com título de posse de mais de 40 anos sendo desapropriadas para entregar as terras lá para os chineses, sumindo para o gado do povo. Esse é o governo da esquerda, é por isso que a esquerda está sendo varrida da América Latina. E se nós não ficarmos atentos nessas eleições, todos nós vamos para a roça. É hora de mudar. A decisão está na sua mão, meu amigo, minha amiga. Pega essa que é de graça, Gilberto Brau, Relacionamentos Humanos.
0: Tá aí, chupa essa manga. A situação é crítica. Aí o outro lado é polícia. Meu irmão, nós estamos, parece que em um beco sem saída, estamos num mato sem cachorro. A verdade é essa. Olha, cães farejadores do Piauí acham muita droga em celas de presídios de Codó e Bacabal. Olha, uma ação conjunta entre as forças de segurança do Piauí e do Maranhão reforçou o combate à entrada de drogas no sistema prisional maranhense. Policiais e cães farejadores do Núcleo de Operação de Cães da Polícia Militar do Piauí atuaram em varreduras minuciosas nas unidades de ressocialização localizadas nos municípios de Codó e Bacabal. Isso foi ontem. Vídeos de operação mostram os cães denominados de K9, que é K9 mesmo, é o cagueta, é o canino, né? K9, farejando drogas, especialmente crack e maconha, e as encontrando. Foram encontradas drogas na borda de vasos sanitários, no fundo das beliches de cimento. Numa sala de costura havia drogas dentro dos rolos de linha para costura e até em buracos dentro das celas. Rapaz, eles procuram um jeito e tocam a droga lá no buraco e tal. E aí só cachorro, só os cães farejadores para poder encontrar. Rapaz, não é melhor ficar lá dentro da cela só comendo, a comida balanceada, bacana, igual, mas que droga ainda, rapaz. Hein? Mesmo largue essa droga que dá problema. Vai dar problema. Olha, tem mais aqui. O que foi mais aqui? Olha, foram encontradas drogas. Não, tá aqui, ó. Não foram encontradas armas de fogo. Então, só drogas. Então, significa dizer que esse pente fino que é realizado nos presídios está funcionando, porque passou só pedacinho de drogas ali, coisa minúscula, não é? Porque a mulher, quando ela vai entrar lá, ela tem que ir para um banheiro, ficar despida, e uma policial, né? Um policial feminino, acho que é assim, né? A policial, né? A policial vai lá e olha tudo. Ela abre suas entranhas e a policial vai olhar lá dentro se ela introduziu alguma coisa ali dentro. Agora, passar com uma pistola, .40 aí não passa. Não tá passando graça. Tá bom, viu? Polícia do Maranhão. Beleza? Tem mais informação aqui no programa Maranhão em Debate, meu irmão. Tá aqui a informação. Olha, a operação apreende grande quantidade de droga no sítio em Timon, próximo a Caxias. Local tinha câmeras para monitorar a chegada da polícia. Olha, cara, muita droga. Vamos botar aí as câmeras, porque na hora que a polícia chegar, nego, ó, hein? Vaza! Mas parece que não deu certo, não. Olha, dois homens foram presos pela Polícia Civil do Maranhão, suspeito de envolvimento em roubos a residências em Timon, no Maranhão. As prisões ocorreram no fim da tarde da última segunda-feira, 17, durante uma operação realizada no bairro Vila do Beck. Os investigadores foram localizados por equipes da Divisão de Inteligência e Captura do 2º Distrito Policial de Timon. As prisões foram realizadas por meio de mandados de prisão preventiva expedidos pela Justiça. Segundo as investigações, os dois homens estariam envolvidos em um assalto ocorrido em 5 de janeiro de 2026 no povoado São José dos Perdidos, na zona rural do município. Moradores foram mantidos como reféns durante o assalto. Segundo a polícia, quatro criminosos armados chegaram à residência em um Volkswagen Polo Prata e invadiram o imóvel. Durante o roubo, os moradores foram mantidos como reféns e sofreram agressões. Mas eles foram presos. Os dois foram presos. Besta, bando de vagabundos. Agora vão estar no, estão no cilindró. Bebendo, né? Na canequinha do Brandão. Brandão tá, vai vazar. Aí você vai beber na canequinha do Felipe Camarão, viu? E aí o negócio tá bom, não. Pra eles. Pra nós tá bom, porque nós estamos em liberdade. Liberdade não tem preço. Coisa melhor que se tem na vida, uma das, é a liberdade. Polícia Policial vai ficando por aqui e volta em uma outra edição do seu programa Maranhão em Debate. Meus amigos, nós vamos para um rápido intervalo comercial e a gente volta já já. 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A gente volta já já. 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
0: 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Alô, você, todo mundo ligado aqui na sua Lemos TV, para todo mundo ver no mundo todo. Agora, deixa eu te falar uma coisa aqui. Eu quero mandar um alô, sabe para quem? Para o Lino, que está acompanhando o programa ao vivaço aqui no nosso canal. Quero mandar um alô também para Filomeno, também acompanha o nosso programa. E mandar um alô também para Nonato Sampaio, Cláudio Paz e mais um montão de gente que estão acompanhando o nosso programa. O Marcos também. Lá da clínica do Dr. Cláudio Paz, tá bom? Um abração para você, continue com a gente, você está na Lemos TV, para todo mundo ver. Mas olha, eu quero mostrar aqui o cowboy selvagem, ele estava fazendo lá, né, sua apresentação lá em Campo Maior, e o cara que estava assistindo, um coroa, não gostou e fez um negócio com ele, acompanha aí. Acompanhe.
5: O homem que foi agredido após cantar música sobre corno. Uma cena lamentável chocou a população de Campo Maior na manhã deste sábado. O conhecido artista Cowboy Selvagem foi agredido com um forte tapa no rosto enquanto realizava uma apresentação no mercado público da cidade. De acordo com as imagens que circulam nas redes sociais, o artista se apresentava de forma descontraída ao microfone, arrancando gargalhadas do público presente com versos humorísticos sobre o cotidiano. No entanto, um homem que trabalha no próprio mercado se levantou e desferiu um golpe contra no cowboy. O mesmo chegou a perder o equilíbrio e quase caiu no chão. O ataque injustificável contra o artista gerou imediata revolta nas redes sociais. Cowboy Selvagem é uma figura pública amplamente querida em Campo Maior. Até o momento, na A Notícias, sobre o porquê do acontecido e se foi feito um B.O.
0: Olha, eu tenho um vídeo que mostra ele realmente descendo o tapa. Tom! Né? Que quase que ele cai. Foi um tapa, meu irmão. No pé da lata. Pois é. O cara não pode ver o cara dizer que ele é corno, não sei, em versos, cantando. Rapaz, não existe mais isso, não. Antigamente, se o cara dissesse que o outro era corno, já ia morrer, já ia pra faca. Hoje não existe mais isso, não, rapaz. O cara tá chamando o outro de corno. Faz sorrir, rapaz. Chuta, né? É isso. É doido. Nós estamos vivendo em outros tempos. Outros tempos. Eu tenho uma amiga lá que... O cara chega e diz, rapaz... rapaz, só tem Gaia. Ele fica só rindo, rapaz. Diz, não, eu não tenho esse negócio, não. Eu tenho Gaia mesmo. É. Olha, é. Mas, meus amigos, olha... Nós vamos acompanhar agora um momento em que a gente se preocupa com os nossos internautas, principalmente com a saúde de cada um. Muitas vezes você não cuida da sua saúde porque não tem ninguém para lhe dar aquele empurrãozinho, né? E aí você sai comendo tudo de qualquer jeito, se arrebenta, depois vai para o hospital fazer meio mundo de exames. É complicada a situação. Escuta só, veja só esse vídeo para você ver como que são os alimentos da atualidade, dos nossos dias. Acompanhe.
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7: O biscoito mais vendido do mundo tem seu recheio feito de compostos derivados de petróleo. Já salva esse vídeo, porque isso com certeza já está afetando sua família. Aromatizante sintetizado de petróleo, batido até ficar branco e vendido sem creme de verdade. Esse é o recheio. A Oreo está montando recheio sem usar uma única vaca. E o slogan deles é Milk's Favorite Cookie, traduzindo, o biscoito favorito do leite. Nem leite tem. É xarope de milho transgênico misturado com gordura lavada em Essano, um solvente de petróleo e temperado com vanilina sintética até virar uma graxa dura. Isso não deveria nem ser chamado de comida, porque ainda tem mais. O biscoito em si é cacau mergulhado em banho alcalino, a mesma potássia usada para fazer sabão, expandido com fermento químico e assado num forno de 90 metros para virar o biscoito mais vendido do mundo. Na própria caixa, por lei, está escrito contém ingrediente feito por bioengenharia. Com tão pouco cacau, esse biscoito legalmente nem sequer pode ser chamado de chocolate. E o que isso significa? Essas empresas, e muito menos o governo, não ligam para o brasileiro, não ligam para a saúde dos seus filhos. É só botar um pequeno aviso na caixa que essas aberrações criadas quimicamente em laboratório para justamente serem viciantes são liberadas por conta do lucro que geram em cima da doença da população. Mãe e pai, presta atenção, porque não é só a Oreo. O suquinho da lancheira Cap Del Valle vira a caixinha, tá escrito néctar ou bebida de fruta. Sabe por quê? Porque legalmente suco aquilo não pode ser chamado. Tem versão com só 10% de fruta. Os primeiros ingredientes são água e açúcar. Aquele cheddar laranja do hambúrguer é molho sabor cheddar, que nem queijo leva. Começa com água, óleo de soja e amido modificado. Nosso único poder aqui é o nosso dinheiro. Não financie a doença do seu filho. Compre comida de verdade, especialmente...

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1: 14 horas e 2 minutos.

Jesus é apresentado de diversas formas em toda a Bíblia. De forma mais específica, no Evangelho de Marcos, ele é apontado como um servo. Do capítulo de número 1 ao capítulo de número 7, curas, libertações, o mar se acalmando, uma amostra do poder dele. No capítulo 8, surge uma pergunta interessante. Jesus se direciona aos seus discípulos e diz: quem os homens dizem que eu sou? Só que essa não é a questão mais marcante desse diálogo. Agora Jesus vira para os discípulos e diz: e vocês? Quem vocês dizem que eu sou? O que Jesus está dizendo é: tudo bem. Se para eles eu sou somente aquele que cura, tudo bem.

0: Assim diz a Bíblia.
1: Mais uma promessa que nunca falha. Assim diz a Bíblia. Aquele que habita no esconderijo do Altíssimo, à sombra do Onipotente descansará. Salmo 91:1. Fica com a gente. Já já tem mais conforto da Escritura.
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1: Mais uma edição do nosso Acredite Se Quiser. Hoje, quarta-feira, 19 de agosto de 2026. Olha essa aqui, gente. Imagina só você encarar o desafio de correr durante 7 dias seguidos, praticamente sem sair do lugar, hein? Foi exatamente isso que a ultramaratonista brasileira Débora Simas, de 55 anos, fez em Florianópolis, viu? Ela passou 168 horas correndo em uma esteira instalada dentro de um shopping e percorreu nada menos que 866 quilômetros e 210 metros. Gente, rapaz! Com isso, ela superou o recorde mundial anterior que pertencia à neozelandesa Emma Timmins. O desafio começou no domingo retrasado, né? Exigiu uma estrutura gigantesca. Cerca de 110 pessoas entre médicos, enfermeiros, nutricionistas, fisioterapeutas, treinadores e voluntários se revezaram para acompanhar a atleta durante as 24 horas do dia. Débora se alimentava e se hidratava enquanto corria e, nos poucos momentos de descanso, tinha uma barraca montada atrás da esteira para higiene, atendimento e sono. No início, conseguia dormir cerca de 3 horas por noite. Com o cansaço aumentando, o descanso precisou ser adaptado. Depois de 2 anos de preparação, ela resumiu a estratégia. Não pensava nos 846 quilômetros. Pensava apenas no próximo passo. Eita, rapaz. Olha, meu recorde, acho que na esteira, foi o quê? Deve ter sido uns 30 quilômetros. Acho que foi só isso. 40, por aí. Não sei se chegou a tudo isso também não, viu? Ai, acho que foi 20. Eu sou o Kleber Salles e olha, parabéns aí pra ela, viu? Como é que é o nome dela aqui? A Débora, né? Débora Simas, né? Rapaz, sensacional, viu? Eu sou o Kleber Salles e esse foi o nosso Acredite Se Quiser por aqui. Daqui a pouco tem mais nessa quarta-feira, hein?
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1: De volta aqui no Acredite Se Quiser, minha gente. Olha, uma influencer britânica tá chamando atenção nas redes sociais, viu? É, depois de passar por uma verdadeira transformação no corpo inteiro. Victoria Vigels, de Kent, na Inglaterra, brinca ao dizer que se tornou a noiva do Frankenstein, viu? Em apenas um ano, ela passou por uma sequência de procedimentos estéticos em praticamente todo o corpo. A transformação começou na Turquia em março de 2025, com abdominoplastia, lipoaspiração e lifting de mamas. Ao todo, ela investiu cerca de R$57 mil nessa primeira etapa. Dois meses depois, voltou ao país para colocar 20 facetas de porcelana nos dentes e fazer uma cirurgia ocular a laser. Com o crescimento da audiência no TikTok, Victoria recebeu ofertas de tratamentos gratuitos e continuou a transformação. Fez implantes de silicone, labioplastia, lifting facial e de pescoço, cirurgia nas pálpebras e, mais recentemente, lifting nos braços e nas costas. Depois de tantas intervenções, ela diz estar finalmente satisfeita com a aparência, apesar das cicatrizes, e resumiu sua transformação com uma frase curiosa, hein? Essa é a minha ideia de perfeição. Eita, nós, hein? Eu sou Kleber Salles e esse foi o nosso Acredite Se Quiser. Desejando aí, né? Eu desejo a você uma ótima quarta. Na próxima edição tem mais, hein?
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3: 16 horas.
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7: Uma excelente quarta-feira para você, começando agora o nosso Forró Mania, com a minha apresentação, Patrícia Vieira, locutora. Preparei para você uma sequência musical incrível, com o melhor da nossa música, o melhor do nosso forró. Vamos curtir, então? Forró Mania de hoje, quarta-feira, já está no ar.
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0: Marquinho.
1: Maravilha, obrigado, TT.
0: Obrigado a você por participar da nossa história. Te amamos muito.
1: Deus abençoe.

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1: Forró Mania, tocando pra você o melhor do forró. Em instantes eu volto com mais um bloco, continue por aí.
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1: Forró Mania está de volta, tocando pra você o melhor deste ritmo dançante. Vamos curtir então mais um bloco? Aumenta o som e vem comigo.
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2: O melhor do forró você ouve aqui no nosso Forró Mania. Continue sintonizado. Eu volto já com muito mais músicas pra você.
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7: Forró Mania está de volta, que bom é te fazer companhia ao som deste ritmo muito alegre, dançante, contagiante, que é o forró. Sou a locutora Patrícia Vieira e agora tem mais um bloco pra gente curtir.
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0: Mania desta terça chegando ao fim, agradecendo a você que curtiu a nossa programação. Um beijo grande e até amanhã.
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3: 16 horas e 53 minutos.
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0: Uma excelente quarta-feira para você, começando agora o nosso Forró Mania, com a minha apresentação, Patrícia Vieira, locutora. Preparei para você uma sequência musical incrível, com o melhor da nossa música, o melhor do nosso forró. Vamos curtir, então? Forró Mania de hoje, quarta-feira, já está no ar.
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1: 17 horas e 2 minutos.
2: Opa, minhas compadres, minhas comadres, minha filha, aqui é o Chico Lorco, a ovelha de 89 anos, que nunca morreu, nem tem verde que morre. Tô chegando debaixo do pé do cojeiro pela Rádio Lema FM, de Cordoba, Paranhão, partiu do Brasil. É isso aí, minhas compadres, minhas comadres. É, meu filho, é o rei que nunca morreu, não tem verde que morre. É, cachaça, jerebito. É cachaça, jerebito, meu filho, feito no pó do capucho, tomado comigo no chão, marrombado com todo mundo. É cachaça feita na cana torta. Eu bebo com meu dinheiro, rapariga puta do cabaré da Chica que se importa. É, meu filho. Ave Maria, o canal, viu? É, meu filho, diz que cachaça mata um corno desse, mas mata, não, meu filho. Se a gente beber, morre. Se não beber, morre também. É, tem que morrer de goela lubrificada. É, meu filho, já tirou as bicharadas, meu filho. Tira o cachorro, tira o pato, tira tudo aí, meu filho. De dentro do jacaré, estão tudo, tudo sufocado. Pra que eu posso trazer o primeiro forró dessa tarde maravilhosa? Aumenta o volume do seu radinho. Meu compadre, minha comadre, meu filho. Aumenta, escarcar o bicho aí, meu filho. O volume do rádio, meu filho. É o volume do rádio. Pode escutar, que você tá ligado no maior forró do Chico Lorco. É isso aí, compadre. Aumenta, escarcar.

Pensa no cabra velho desmantelado da chibata grande que eu tô entrando aqui pra falar com todos vocês que estão escutando, cabra mais caceteiro na rádio, mais bonita, mais linda, que mais cresce em todo o Maranhão. Lemos FM, pensa, alô, meu povo de todo o meu Maranhão.

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5: Opa, meus compadres, minhas compadres, meu filho, Chico Lopes tá de volta. Pela Rádio Lemos FM de Codó, Maranhão. Pra toda essa rapaziada boa de mundo, meu Deus, um abraço. Especial do Reinho aqui, meu filho, Chico Lopes. Por aqui, compadre, vai mandando a lupa toda essa rapaziada e botando seu sucesso, botando o esqueleto pra remexer. É isso aí, meu compadre, vai. Vamos remexer. Bota, meu filho, bota, mano.
6: Pois é, rapaz, eu tava falando outro dia. Eita, rapaz, não tem coisa melhor não do que você dar cagada depois da chuva, rapaz. Eita, meu povo, alô, meus caseteiros. Eu tô aqui de novo, olha, em breve eu tô aí na Rádio Lemos, na Lemos FM, botando todinho. Aí você vai ligar, aí você vai dizer assim, rapaz, bota um forró pra mim. Aí eu vou lhe perguntar, eu boto toda. Aí você diz, bote, por bote. Aí eu boto todo. Eita, alô, meus caceteiros, chutando a Rádio Leme FM. A rádio mais caceteira do Maranhão, rapaz. Eita, abraço pro meu compadre Lino. Pensa num cabra desmantelado.

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0: Opa, minhas companhias, como é minha filha, que é o Chico Lopes de volta, debaixo do pé do cajueiro, pra comandar o melhor do farol pra toda essa rapaziada boa. Já quero agradecer meu pai criador por essa passagem desse dia maravilhoso, dessa tarde maravilhosa. Eu já vou tirando pra fora, mas volto amanhã, se Deus permitir. Ô, meu filho, já vou tirando pra fora, meu filho, já vou tirando pra fora. Se Deus permitir, a gente tá de volta. Se não permitir, eu fico muito grato. Tchau, gente boa, tchau, gente boa.
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5: 18 horas e 3 minutos.
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7: Você está na Lemos TV para todo mundo ver, no mundo todo, o programa Maranhão em Debate, sempre às 7 da noite, ao vivo, na rádio Lemos FM e no YouTube, @ Lemos Codó MA. Vamos para os destaques do programa de hoje. A manchete número 1, currículo dos dois candidatos mais bem avaliados pela população maranhense, segundo pesquisas. A manchete número 2, cães farejadores do Piauí acham muita droga em celas dos presídios de Codó e de Bacabal. A manchete de número 3, Ludendorff diz que escolar não está transportando os alunos da região da Cancela há mais de uma semana. A manchete de número 4 viralizou na internet. Fiéis deixam o evento da Assembleia de Deus no Pará após políticos subir na plataforma do templo. Com estas e outras, está no ar o programa Maranhão em Debate.
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0: Olá, com você aqui no programa Maranhão em Debate, que tem oferecimento de Marinalva Construções. 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Meus amigos, olha, vamos começar com a bandalheira logo aqui, o programa logo. Vamos mostrar, começar logo com a esculhambação. Eu não sei, mas você vai saber. Põe a foto aí. Põe a foto de prefeitos do Maranhão envolvidos em roubos. Né? Tem essa aí e tem a outra lá, produção, tá bom? Tem essa aí, mas aí é uma e tem a outra lá. Se vê se você consegue, uma outra que tem vários prefeitos, certo? Que meteram a mão no erário público, no cofre do povo e pegaram o dinheiro do povo. Ninguém sabe onde foi que eles meteram. Mas olha, eu quero é que apareça um prefeito do Maranhão como Serginho Meneghel. Se não encontrar, fica essa aí mesmo, tá bom? Que é uma roubalheira sem tamanho. É por isso que os municípios ficam naquela situação, o dinheiro não aparece, o ônibus fica sem ir buscar as crianças, o atraso geral em vários setores da administração pública. E aí o negócio pega. Sabe por quê? Porque os prefeitos, eles metem a mão do dinheiro do povo como se o dinheiro fosse deles. Como se o dinheiro fosse uma propriedade exclusiva deles e não é. O dinheiro é do povo. Bom, se você concorda com esse tipo de coisa, eu tenho todo o respeito. Se você concorda com o prefeito ladrão, com o deputado ladrão, tudo bem, eu concordo. Não concordo com você, mas eu respeito, né? Agora, eu também tenho o meu direito de não concordar, né? Se você achar que eu estou errado, tudo bem. Ah, não, Lemos, tu tem que concordar com os prefeitos que roubam o dinheiro, que desviam o dinheiro do povo. Tu tem que concordar, como eu também concordo. Você concorda, você. Se você quiser concordar, você concorda. Eu não sou obrigado a concordar, não. Vambora, lasca esse negócio aí no ar. Que você acionou aí. Lasque aí, mostra aí como é que é a situação dessas prefeituras, como é que eles fazem, não é? Olha aí, ó. Acompanha aí, ó. Acompanha aí, ó. Olha aí, ó. Isso aí, ó, é dinheiro encontrado em prefeitura. Repete aí, dá para repetir novamente aí? Dá para reprisar novamente aí, ó. Isso aí é um monte de... Isso é só um pedacinho do negócio que aparece. Mas mais na frente eu vou te mostrar aqui no programa, não sei se vai dar tempo, te mostrar a cara de vários prefeitos do Maranhão que são larápios, que são Raul, né? São Raul ladrão que rouba o dinheiro do povo. Eu fico injuriado. Daqui um pouco, não, eu acho que nós vamos logo é de religião, porque Jesus, ele tem um momento que ele bate, né? Durante sua trajetória de ministério, 3 anos de ministério, ele bate uma classe de gente. Eu não sei qual é, mas você vai acompanhar. Vamos agora para a religião? Vamos lá? Pode ser? Vamos lá. Olha, fiéis deixam o evento da Assembleia de Deus no Pará após político. O Jader Barbalho, vou dizer logo. Jader Barbalho subir na plataforma, no palanque. A igreja não tem palanque, tem uma plataforma. Aí subiram lá os pastores, né, babando os políticos do Pará. Aí você vai ver o que foi que aconteceu lá no interior do galpão lá da igreja que estava sendo realizado um evento lá para a glória do Eterno. Vamos ver, acompanha aí.
1: Atenção, o pastor dando bem-vindo para o Helder Barbalho e o povo indo embora.
2: Quero dar um bem-vindo especial, vou dizer, sejam... Em nome de Jesus, tome posse do assento. Está na hora do almoço. Está na hora do almoço. Bom dia, irmãos. Bom dia ao povo de Deus, ao povo assembleano. Uma alegria muito grande poder estar nesse congresso.
0: Você está vendo aí? Você observou que mico pagou os líderes da Assembleia de Deus, missão do Belém lá no Pará? Você viu aí? Pois é. Quando eles subiram na plataforma, que os pastores... Não, esse aqui é o governador, é o Jader Barbalho, é o sei o que mais, é a família Barbalho, tal, tal. Só menino bom, lá no Pará. Aí os irmãos, ó... Perna para que te quero. Fica aí, meus pastores. Fica aí com teus políticos. Nós vamos é vazar agora. E saíram. Vocês viram aí. O vídeo é curto, mas mostra o levante do CIEI saindo do templo aí, da reunião, da convenção aí da Assembleia de Deus. Uma vergonha, rapaz. Uma vergonha. Eles já sabem que os irmãos não querem esse tipo de coisa na igreja, mas eles insistem em levar políticos que surrupiam, que comem dinheiro, que roubam dinheiro do povo, levam lá para dentro da igreja, para dentro do templo. Aí dá nisso aí, ó, os irmãos, ó, perna para quem te quer, vamos embora, ficar no negócio aqui não. Pastor quer engolir não, pastor, ele engole e quer que os irmãos engulam também aquele candidato que ele escolheu. Rapaz, macacos que me mordam, rapaz. Isso é religião no Brasil, é. Mas vamos aqui, olha, Jesus só bateu em ladrão. Você vai acompanhar agora, ainda dentro aqui desse tema da religião. Acompanha aí.
3: ¿Diste cuenta de que el único momento en que Jesús usó la violencia fue para defender el bolsillo de la gente contra el negocio religioso? Piénsalo. Jesús nunca usó la fuerza contra los pecadores, ni contra los romanos, ni contra la gente contra el negocio religioso. Piénsalo. Jesús nunca usó la fuerza contra los pecadores.

0: curan por oraciones, por milagros y por bendiciones especiales. Hicieron exactamente lo que Jesús destruyó con sus propias manos. La pregunta más incómoda y que más debate genera es esta. Si Jesús bajara hoy a la tierra, ¿se subiría a predicar en los escenarios lujosos de estos pastores? ¿O entraría otra vez con el látigo en la mano a voltearles las mesas?
1: Então, e aí, o que, que você achou aí, né? Do homem do Simpson. Pois é. Olha, a verdade é essa. Jesus, ele se deparou com a mulher adúltera, mas ele não bateu na mulher. O que foi que ele disse? Vá e não peques mais, né? E aí, com outros, né? Aqueles que estavam com fome, vamos comprar aqui uma comida, os discípulos falaram, não, tem um peixinho aqui, tem um negócio, tem um bolinho aqui, vamos ajeitar. Jesus, traz aí para nós ajeitar. Né? E ali naquele meio tinha muita gente errada, muita gente. Lá dos judeus. Essa história não é história evangélica, não, nem católica. É história bíblica judaica. E aí Jesus vai no templo, que não é no templo assembleano, não é no templo católico, é no templo do judaísmo. E chega lá, mete o chicote, desce a ripa. Sabe por quê? Porque os caras estavam roubando, rapaz. Então, se Jesus chegasse hoje, lá na Assembleia de Deus, no Pará, lá onde o Jarder Barbalho e companhia foram apresentados para os irmãos, Jesus partia para cima, metia o chicote, rapaz. Metia o chicote neles, nos pastores. Pode cair fora daqui, pode descer. Que aqui, não, mas... Eu acho até também que não, que a Assembleia de Deus também não é o templo de Salomão. Será que Jesus ia lá no templo da Assembleia de Deus? Ou outro templo qualquer, será que iria também? Porque a religião não é judaica, é uma outra denominação, tem nada a ver uma coisa com a outra, mas fica, vamos supor que a Assembleia de Deus fosse o judaísmo. E aí Jesus presente, Jesus ia descer, era a ripa. Era descer a ripa, os pastores ficam trazendo os caras para dentro do templo, rapaz. Que coisa complicada. 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Meus amigos, olha, o gente... Aqui no blog do professor Gil, Ministério Público Eleitoral pede impugnação da candidatura do doutor Antônio Borba, de Timbiras. Isso aqui não quer dizer que o doutor Antônio Borba não vai poder participar da eleição. É o Ministério Público que está pedindo... A impugnação, está aí o doutor, você acompanhando aí, está pedindo a impugnação da candidatura do doutor Antônio Borba, que é candidato a deputado estadual. Mas nem tudo está perdido, isso aí não quer dizer que ele não vai ser candidato. É o Ministério Público que está pedindo, mas ele pode entrar com os advogados, recorrer e continua sendo candidato. A mesma coisa está acontecendo também com o nosso deputado de Codó, o doutor Cláudio Paz, não é? Doutor Cláudio Paz, dá para mostrar aí, professor? Né? Doutor Cláudio Paz é candidato, já recebeu o número, mas também o Ministério Público pediu a impugnação de sua candidatura. Mas isso não quer dizer que o doutor Cláudio Paz não vai ser candidato. Tá certo? Não, ele pode ser candidato, sim. Ele remove isso aí, né? Supera esse pedido do Ministério Público Eleitoral e pode ser candidato tranquilamente. Tem aí esses dois nomes.

0: um de Timbiras, doutor Antônio Borba, e o outro de Codó, doutor Cláudio Paes. Vamos torcer para que os dois possam concorrer. O povo é que vai dizer se eles realmente merecem estar na Assembleia Legislativa do Maranhão ou não. É o Ministério Público que está pedindo, mas é o povo é que vai decidir se eles realmente podem, se eles realmente merecem, não é que podem não, se eles merecem o voto, porque o eleitor ele é livre para votar em quem ele quiser. E o que tem de deputado estadual e deputado federal, candidatos, aí tem um monte, tem um montão. E você vai poder escolher, sim, aí o seu candidato a deputado estadual, a federal, senador da República, o governador, o que mais? É o deputado estadual, federal, governador, senador e presidente da República. E você vai escolher nessas eleições. Nós vamos agora para um rápido intervalo comercial e na volta a gente tem, olha, informações aqui que o Ludendorff está dizendo que na região da Cancela, ali do outro lado do rio, na Trizidela, o escolar não está passando há quase uma semana, não, há mais de uma semana, os alunos não estão podendo estudar porque o escolar não está passando para transportar os alunos da residência até a escola. A gente volta já aqui com o seu programa Maranhão em Debate.
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0: Alô, você, todo mundo ligado, antenado, plugado aqui na Folemos TV com o programa Maranhão em Debate, sempre às 7 horas em ponto, às 19 horas aqui na Rádio Lemos FM. Você acompanhando com a gente. Obrigadão aí, de montão. 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Dona Núbia, um abração, obrigado aí pela audiência. Você plugado aqui na Lemos TV. 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Mas agora é hora de sorrir. Tá na hora, nós precisamos também sorrir. Tem hora que eu fico aqui zangado demais com essa turma que quer comer o dinheiro do povo. E agora nós vamos sorrir, vamos sorrir, vamos se desligar dessa turma que tá botando para lascar o Maranhão e o Brasil. Vamos lá.
1: Sorria! As imagens que você vai ver agora são impressionantes. Um homem para um carro em frente a uma farmácia e desce do veículo. Fora do alcance das câmeras, ele vai assaltar uma farmácia bem em frente ao lugar onde o carro está estacionado. Enquanto o assaltante está fora, uma surpresa. Outro homem aparece e rouba o carro do ladrão. Quando o assaltante volta, seu carro não está mais lá. O bandido olha de um lado para o outro, sem acreditar que seu carro foi roubado. Enquanto procurava seu carro, outro homem chega e assalta o assaltante, que fica sem nada. Inconformado com o roubo do carro, o bandido veio até esta delegacia para prestar queixas. Mas chegando aqui, ele acabou encontrando o dono da farmácia que ele havia acabado de assaltar. O bandido foi preso na hora. Maurício Ferro, o Bagulhinho, diz que ficou impressionado com a violência.
2: Ô, meu doutor, hoje em dia a violência tá tanta que você sai pra assaltar e volta mais pobre ainda. A gente não pode nem levar a vida desonestamente, tá entendendo? Roubaram meu carro novinho.
3: Mas me diz uma coisa, você tinha acabado de comprar o carro, é isso?
2: Comprar? Comprar o quê, doutor? Comprei nada não. Eu roubei o carro ontem mesmo. O carro ia fazer um dia comigo, o carro tava novinho, irmão. Isso daí é pra você ver aí como é que são as coisas, tá ligado? A malandragem aí, ó. Os caras não deixam nem a gente usufruir daquilo que a gente tem sem o nosso suor. Esse bagulho não é maneiro não, doutor.
3: Mas peraí, se o carro não era seu, você tá reclamando, dando queixa de quê?
2: Ué, do assalto em cima do meu assalto. Isso é falta de respeito, senhor.
3: Então o dinheiro também não era seu?
2: Como que não era meu, senhor? O dinheiro era meu, sim. O dinheiro era meu, pô. Eu roubei, é meu. É fruto da minha falta de emprego, pô.
4: Mandei uma mensagem para o pastor Kendis Humano, que falou que era o maior profeta do Brasil.
5: Boa noite, profeta do Apocalipse, Balaão de Taubaté, boneco do Ken da loja de brinquedos de Belial, queixo de tamanco fora do esquadro, profeta do Pix, lobo gospel de terno, Moisés do boleto vencido. Isso que tu fez na cara não foi uma harmonização facial, não. Foi o início da tribulação. Como é que tu fala tanta besteira, discípulo de Caim? Vendedor de bênção e cobrador de milagres, sepulcro caiado com Wi-Fi. O único profeta maior é Jesus. E pela Bíblia, o último foi João Batista. Fecha a boca que tá catingando igual o sepulcro de Lázaro, filhote de Faraó, Laodicea, Balaão moderno que só falta a jumenta te desmentir. Cabelo na régua feito na barbearia do capiroto. Tu tem poder de nada, ungido pelo próprio ego. Faraó do púlpito, deixa o povo ir e depois manda o pix. Tu é um vaso, só que sanitário. Pastor de fachada da Bíblia tem fake. Falso profeta com wi-fi direto com a hipocrisia. Mercador da fé, Nabucodonosor gospel. Tu é ungido e tem unção, só no filtro do Instagram. Tá mais perdido que Judas procurando arrependimento. Prega santidade e pratica vaidade. tem microfone na mão e cara tem falta. Santo, poderoso e restaurador, só Jesus de Nazaré. Tu tem a Bíblia aberta e a consciência fechada. Vai procurar teu médico pra ver se ele desfaz essa obra mal acabada na tua cara, filhote de Jezabel.
1: Sorria!
0: 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Meus amigos, olha, a coisa está feia no Brasil. Só não vê quem não quer. Se você votar no candidato A, B ou C, a sua preocupação deve ser melhorar a situação do povo brasileiro. Porque a coisa não está boa, não. Tem gente que diz que está boa, mas eu acho que não está boa, não. Nós temos que fazer algumas mudanças, e essas mudanças é através do voto. Você vai votar, não sei qual é o candidato, não quero saber, eu quero que você escolha o melhor, vai ver os critérios lá, escolhe o teu candidato, mas pense no Brasil com relação à eleição para o Palácio do Planalto. Assiste esse vídeo, essa matéria, para você se inteirar mais do que está acontecendo no Brasil.
6: Você conhece a empresa Bombril? Pois é, eles não estão conseguindo pagar as contas e entraram com um pedido de recuperação judicial para não falir. Você conhece a Estrela? Aquela empresa de brinquedo? Mesma coisa, não estão conseguindo pagar as contas e para não falir, entraram com um pedido de recuperação judicial. Você conhece a Top Stop? A mesma coisa. Você conhece o Grupo Pão de Açúcar? Idêntico, a mesma coisa. E por aí vai, tá cheio de empresa na mesma situação no Brasil. O Brasil tá batendo recorde de empresas entrando com pedido de recuperação judicial para tentar não falir e manter os empregos e as portas abertas. Olha o nível que a nossa economia chegou em 4 anos. E sabe o que é pior? Tem um tipo de empresa que nunca faliu no Brasil, que é do segmento do agro. Eles nunca foram de pedir recuperação judicial, porque eles sempre carregaram a economia do Brasil nas costas. Só que esse ano, só no primeiro trimestre, aumentou 33% o número de pedidos de empresas do agro falando que estão falindo. Até o nosso agro está falindo. E a nossa economia depende 100% dele. E aí? Sabe o que outras empresas grandes estão fazendo para não falir? Estão todas indo para o Paraguai. A Lupo já foi, a Avan está indo, a JBS está indo. Porque o Paraguai, ao invés de punir o empresário, ele está ajudando o empresário. Então, as empresas brasileiras grandes estão tudo indo para lá. E não tem quase ninguém sabendo disso. Só para você ter uma ideia, o governo arrecada 3 trilhões de reais em impostos e está gastando mais de 10 tri. O governo gasta mais de 3 vezes o que ele arrecada. É a mesma coisa de você ganhar 3 mil por mês e gastar 10. Você está entendendo em que nível que a gente chegou? E a esquerda, se ganhar de novo, eu não sei o que pode acontecer. Inclusive, já compartilha esse vídeo aí para mais brasileiros saberem disso que está acontecendo, porque não tem quase ninguém sabendo. E deixa aí nos comentários se você acha que a economia do Brasil está indo bem ou se está indo mal.
0: Olha, ele está dizendo aí que o povo brasileiro não está sabendo, você está por fora. Você está mais por fora do que bunda de índio. O povo brasileiro está sabendo sim que a economia do país está quebrada. O Matheus, que tem origem maranhense, já fechou um monte de lojas. Não é só isso, não. Casas Bahia agora oficializou que vai fechar mais de 300 lojas. E pediu concordata também. Você acha que se o Brasil estivesse bom das pernas, essas empresas estariam fechando as portas, mais empresas estariam chegando, entrando no país. Então, você preste atenção. Você preste atenção. O que é que você vai fazer nessa eleição? Você se ajeite. Por quê? Se você não se ajeitar, o Brasil não pode ficar num negócio desse, não. O Brasil tem que se ajeitar. Ou se ajeita ou se arrebenta daqui mais 4 anos, 5 anos, 6 anos. Vai acabar. Vamos chegar no fundo do poço. Vamos pegar dinheiro de novo emprestado ao FMI. Aí é o caos. Aí é a treva. Aí é a treva. Estou dizendo para você. Eu não quero que você vote nem candidato. Eu não estou fazendo campanha para ninguém aqui. Eu só quero que você faça campanha pelo Brasil. Que você escolha um candidato para cuidar do Brasil. Porque do jeito que está aí, nós estamos é rodado. Rodado, rodado. 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Mas, meus amigos, eu quero chamar a atenção de você para um negócio aqui, viu? Para um negócio que você vai acompanhar aqui no programa Maranhão em Debate. Já já nós vamos vir com o bloco das polícias, mas eu quero mostrar para você agora é um médico. O médico pé inchado. Rapaz, é muita bandalheira no serviço público. É por isso que o Brasil não se acha. O Brasil é um país que tem que ter moral. Não é aquele moral para matar, não. Mas tem que as leis, tem que funcionar tudo direitinho. O país constrói meio mundo de leis, mas ninguém cumpre, ninguém faz nada. O cara é preso, sai. Rapaz, é uma esculhambação nesse país. É uma esculhambação. Quer ver? Acompanha aí. Esse médico pé inchado aí, escute aí.
7: Esse médico agora flagrado, bêbado, atendendo uma idosa no pronto-socorro. Olha lá, dá pra ouvir? Olha o naipe do cara. Olha o comportamento desse médico. O cara bebeu todas. Na verdade, ele entrou na garrafa pra beber. Estou lá dentro da garrafa. Aí ele sai da garrafa e vai direto pro consultório, mano.
8: Cabelo arrepiado e tudo mais, hein, passaia. Esse médico aparece...
7: Tanto passa a mão no nariz,
8: né? Exatamente, tem esse detalhe, né? Aparece ali bastante agitado. Segundo a prefeitura, os prontuários de todos os pacientes atendidos por esse médico foram avaliados, né, após essa ocorrência. Outros médicos foram ver, né, o que ele tinha prescrito. O profissional, esse homem não teve o nome divulgado, né? Embora um boletim de ocorrência tenha sido registrado, a Polícia Civil disse que a conduta dele não está tipificada no Código Penal e, por isso, a investigação fica a cargo de outras instituições ou das instituições competentes, né? Esse caso aconteceu em Penha, litoral norte de Santa Catarina.
7: Ok. Alô, Santa Catarina, cuidado com esse médico, hein? Outros pacientes que passaram por ele precisam procurar um especialista, essa é a recomendação.
0: Tá aí, ó, o médico é um pinguço, é um verdadeiro pé inchado. Como é que o cara vai consultar, cuidar da saúde dos seus amigos, né? Dos seus munícipes? Aí vai é cheio da manguaça para o hospital. Rapaz, aí já era, esse cara era para ter sido demitido na mesma hora. Ninguém sabe a história se ele realmente continua trabalhando ou não. Mas o certo é que ele foi flagrado, bêbado demais no hospital, todo arrebentado. Ah, e aí o outro chega no hospital, quebrando tudo. Olha, enquanto um não faz a coisa correta, o outro também não faz. Aí, ninguém sabe o que foi que aconteceu em São Luís do Maranhão. Olha, escuta aí, o cara chegou, escuta aí e acompanha aí essa parada bem aí, lá em São Luís. O cara chegou chutando, quebrando tudo. Quebrando tudo, aí ele tem que ser preso, porque quebra o patrimônio público, não há justificativa, mas pode não foi bem atendido, e aí ele vai, parte para cima, quebra tudo, arrebenta tudo, aí tem que pegar ele na grande. Por que que você quebrou? Ah, quebrei por isso, para o advogado, aí você está imune. Agora, se não trouxer o advogado, aí se você quebrou porque está doido, maluco, vai para cadeia, está quebrando. Está destruindo o patrimônio público. Isso acontece constantemente. O brasileiro fica revoltado de pagar impostos, né? de lutar, suar. Aí ele vai para o hospital. Quando chega no hospital, não tem cibalena, não tem melhorar infantil, não tem nada. Aí o cara se zanga também, quebra tudo, arrebenta tudo. Isso é constante na saúde pública. Brasil. É uma vergonha. 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Vamos para um rápido intervalo comercial e a gente volta já já com mais informações aqui no Maranhão em Debate.
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0: De volta com o programa Maranhão em Debate, de Codó, no Maranhão, região leste, para todo o Brasil e o mundo. 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Vai fazer toda a diferença para a gente continuar aqui. Olha, nós estamos nos preparando para fazer uma matéria mostrando Codó, viu? Vai ser muito legal, você vai gostar demais. Muito trabalho, mas nós vamos tentar fazer isso aqui para mostrar a cidade, o município de Codó para você em qualquer lugar do mundo, tá bom? E vai ficar postado lá o nosso programa. Você assiste aqui o programa ao vivo, mas depois você pode rever na nossa plataforma aqui da Lemos TV. O nosso endereço é @LemosCodóMA. Mas vamos de polícia! Vamos de polícia! Aqui no Maranhão em Debate. Olha, cães farejadores do Piauí. Tem essa aí? Tem essa aí ou não? Nós vamos logo aqui com suspeito de matar homem é localizado. Tanto faz? Tanto faz. Então vamos, já que estamos aqui, vamos ver se a gente... Vamos para essa aqui. Homem suspeito de matar homem é localizado. Preso, localizado e preso. Vamos ver se a gente consegue emplacar essa matéria aí. Exatamente, tá aí. Tá aí a cara do homem. Olha aí, pronto. Tá aí a produção pondo pra você. Aí a cara do homem, você acompanhando aqui. Blog do Maílson Reis, Lemos TV. Olha, o suspeito, um homem identificado como Claudimar Barbosa Rocha, de 30 anos, foi preso na manhã da última terça-feira. Ele foi preso hoje. Suspeito de matar Leandro Ferreira da Silva, de 27 anos, no povoado Vila Nova, na região dos Lençóis Maranhense. Olha a cara dele aí. O crime aconteceu no domingo 16, por volta das 17 horas. O suspeito foi localizado dois dias depois, no povoado Pacas, na zona rural de Morros. Pulou para Morros, ali pertinho. Segundo a Polícia Militar, equipes realizaram buscas ininterruptas desde o registro do homicídio para localizar o responsável pelo crime. Preso. Mas, meus amigos, olha, Comando Vermelho bota ordem em escola. Você já pensou? O Brasil é um país de quem mesmo? Hein? De quem é o país? As autoridades mandam, elas desbandam, elas fazem o que é para fazer ou não. Porque o Comando Vermelho está deitando e rolando. Aí quando fala que o Trump vai vir, aí tem gente que chia. Eu também sou contra. Mas, rapaz, nós estamos precisando, porque os caras estão deitando e rolando aqui no Brasil. Acompanha aí. Acompanha a reportagem aí. Comando Vermelho, bota moral em escola.
1: Colocando ordem na escola. Quero comentar sobre esse vídeo aqui, ó.
2: Então, nós vamos aí prender o senhor, levar vocês tudo para escola, velho. Nós tá dando um alerta, não sei.
3: E aí a diretora que tá com nós, entendeu? Diretora, guardinha.
2: Não, vocês estão embora. Na segunda, que vai pegar o ser humano, ela vai quebrar tudo no pau.
3: Entendeu? Nós tá avisando pra
2: você. Se tiver mal envolvido no meio, vai arrumar uma disciplina grande também.
3: Entendeu? Porque hoje em dia a polícia não resolve mais nada. Quem resolve é o comando. Tá ouvindo, né? Vocês estão ouvindo?
2: Entendeu? Nós é do CVMT, tá ligado?
3: E quem é que é o juiz que fuma aqui?
2: Caguetado, chamar o João, falar pra família, tá no pau.
3: Não, casa não tem nada a ver. Casa é casa. Entendeu? Pô, falar a verdade pra vocês, meu sangue até ferve ter devagar de fazer alguma coisa lá em casa lá pra tá vindo aqui resolver esse tanque. Já foi passado a visão aí, rapaz. Pra não tá fumando, vocês pegam e fumam aqui.
2: Bora, porra! Mas vocês já sabem, já tem um salvo em alta comunidade, em alta ladrãozada, sabe? Pegar vocês na rua, fumando bagulho, os caras vão quebrar vocês no pau. Se eu passar de carro, vou parar o carro da daqui só.
3: Ó, mas vai vir todo dia aqui agora, entendeu? Cedo, de tarde e de noite, entendeu? Pode espalhar essa voz aqui, que nós vim aqui de novo, aqui, estuda criança especial, eu tô mentindo?
2: Estuda filho de preso aí.
3: Filho de preso, criança especial. O guardinha foi falar pra vocês pararem com uma maconha, vocês falaram que tem biqueira cadastrada, que porra que é essa? Ué. Quem que tem biqueira cadastrada aí? Eu vou chamar o guardinha dele, vai provar. E não adianta ir lá ameaçar o guardinha depois não, que nós vai voltar aqui, vai ser daquele jeito, daquele outro jeitão.
1: Tá vendo aí, meu amigo, minha amiga? Isso é lá no Mato Grosso que está acontecendo isso. A diretora, diante de tantos abusos de adolescentes drogados que vão lá utilizar droga na escola, fazer auê, desrespeitar os professores, eles procuraram o Estado. Procuraram várias vezes. O Estado resolveu? Não, não resolveu. Aí procuraram quem? O crime organizado. E olha lá como a coisa está funcionando. Olha lá como o crime organizado está colocando ordem no negócio. Esse é o Brasil de Lula. Por isso que ele fala os nossos criminosos. Não, eu não tenho criminoso de estimação. É vergonhoso ver isso. É vergonhoso ver o Estado ser achincalhado, humilhado, rebaixado por organizações criminosas, por tráfico de droga, entre outros. Que Brasil é esse que você quer, meu amigo, minha amiga? É esse tipo de Brasil que você quer? Onde você vive com medo nas periferias, onde você não pode adquirir um bem porque tem medo de ser roubado. Antes de hoje você tem medo de adquirir um imóvel e depois ser desapropriado, que nem lá em Rondônia o governo está fazendo. Pessoas com título de posse de mais de 40 anos sendo desapropriadas para entregar as terras lá para os chineses, sumindo com o gado do povo. Esse é o governo da esquerda, é por isso que a esquerda está sendo varrida da América Latina. E se nós não ficarmos atentos nessas eleições, todos nós vamos para a roça. É hora de mudar. A decisão está na sua mão, meu amigo, minha amiga. Pega essa aqui, é de graça, Gilberto Brau, Relacionamentos Humanos.
0: Tá aí, chupa essa manga. A situação é crítica. Aí o outro lado é polícia. Meu irmão, nós estamos, parece que em um beco sem saída, estamos num mato sem cachorro. A verdade é essa. Olha, cães farejadores do Piauí acham muita droga em celas de presídios de Codó e Bacabal. Olha, uma ação conjunta entre as forças de segurança do Piauí e do Maranhão reforçou o combate à entrada de drogas no sistema prisional maranhense. Policiais e cães farejadores do Núcleo de Operação de Cães da Polícia Militar do Piauí atuaram em varreduras minuciosas nas unidades de ressocialização localizadas nos municípios de Codó e Bacabal. Isso foi ontem. Vídeos de operação mostram os cães denominados de K9. Que é K9 mesmo? É o cagueta, é? É o canino, né? K9. Farejando drogas, especialmente crack e maconha, e as encontrando. Foram encontradas drogas na borda de vasos sanitários, no fundo das beliches de cimento. Numa sala de costura havia drogas dentro dos rolos de linha para costura e até em buracos dentro das celas. Rapaz, eles procuram um jeito e tocam a droga lá no buraco e tal. E aí só cachorro, só os cães farejadores para poder encontrar. Rapaz, não é melhor ficar lá dentro da cela só comendo a comida balanceada, bacana, igual, mas que droga ainda, rapaz. Hein? Mesmo largue essa droga que dá problema. Vai dar problema. Olha, tem mais aqui. O que foi mais aqui? Olha, foram encontradas drogas. Não, tá aqui. Ó. Não foram encontradas armas de fogo. Então, só drogas. Então, significa dizer que esse pente fino que é realizado nos presídios está funcionando, porque passou só pedacinho de drogas ali, coisa minúscula, não é? Porque a mulher, quando ela vai entrar lá, ela tem que ir para um banheiro, ficar despida, e uma policial, né? Um policial feminino, acho que é assim, né? A policial, né? A policial vai lá e olha tudo. Ela abre suas entranhas e a policial vai olhar lá dentro se ela introduziu alguma coisa ali dentro. Agora, passar com uma pistola, .40 aí não passa. Não tá passando graça. Tá bom, viu? Polícia do Maranhão. Beleza? Tem mais informação aqui no programa Maranhão em Debate, meu irmão. Tá aqui a informação. Olha, a operação apreende grande quantidade de droga no sítio em Timon, próximo a Caxias. Local tinha câmeras para monitorar a chegada da polícia. Olha, cara, muita droga. Vamos botar aí as câmeras, porque na hora que a polícia chegar, nego, ó, hein? Vaza! Mas parece que não deu certo, não. Olha, dois homens foram presos pela Polícia Civil do Maranhão, suspeito de envolvimento em roubos a residências em Timon, no Maranhão. As prisões ocorreram no fim da tarde da última segunda-feira, 17, durante uma operação realizada no bairro Vila do Beck. Os investigadores foram localizados por equipes da Divisão de Inteligência e Captura do 2º Distrito Policial de Timon. As prisões foram realizadas por meio de mandados de prisão preventiva expedidos pela Justiça. Segundo as investigações, os dois homens estariam envolvidos em um assalto ocorrido em 5 de janeiro de 2026 no povoado São José dos Perdidos, na zona rural do município. Moradores foram mantidos como reféns durante o assalto. Segundo a polícia, quatro criminosos armados chegaram à residência em um Volkswagen Polo Prata e invadiram o imóvel. Durante o roubo, os moradores foram mantidos como reféns e sofreram agressões. Mas eles foram presos. Os dois foram presos. Besta, bando de vagabundos. Agora vão estar no, estão no cilindró. Bebendo, né? Na canequinha do Brandão. Brandão tá, vai vazar. Aí você vai beber na canequinha do Felipe Camarão, viu? E aí o negócio tá bom, não. Pra eles. Pra nós tá bom, porque nós estamos em liberdade. Liberdade não tem preço. Coisa melhor que se tem na vida, uma das, é a liberdade. Polícia Policial vai ficando por aqui e volta em uma outra edição do seu programa Maranhão em Debate. Meus amigos, nós vamos para um rápido intervalo comercial e a gente volta já já. Mas antes, eu quero dizer para você, que como é que é, rapaz? 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A gente volta já já. 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
0: 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Confere! Alô, você, todo mundo ligado aqui na sua Lemos TV, para todo mundo ver no mundo todo. Agora, deixa eu te falar uma coisa aqui. Eu quero mandar um alô, sabe, para quem? Para o Lino, que está acompanhando o programa ao vivaço aqui no nosso canal. Quero mandar um alô também para Filomeno, também acompanha o nosso programa. E mandar um alô também para Nonato Sampaio, Cláudio Paz e mais um montão de gente que estão acompanhando o nosso programa. O Marcos também. Lá da clínica do Dr. Cláudio Paz, tá bom? Um abração para você, continue com a gente, você está na Lemos TV, para todo mundo ver. Mas olha, eu quero mostrar aqui um cowboy selvagem, ele estava fazendo lá, né, sua apresentação lá em Campo Maior, e o cara que estava assistindo, um coroa, não gostou e fez um negócio com ele, acompanha aí. Acompanhe.
5: O homem que foi agredido após cantar música sobre corno. Uma cena lamentável chocou a população de Campo Maior na manhã deste sábado. O conhecido artista Cowboy Selvagem foi agredido com um forte tapa no rosto enquanto realizava uma apresentação no mercado público da cidade. De acordo com as imagens que circulam nas redes sociais, o artista se apresentava de forma descontraída ao microfone, arrancando gargalhadas do público presente com versos humorísticos sobre o cotidiano. No entanto, um homem que trabalha no próprio mercado se levantou e desferiu um golpe contra no cowboy. O mesmo chegou a perder o equilíbrio e quase caiu no chão. O ataque injustificável contra o artista gerou imediata revolta nas redes sociais. Cowboy Selvagem é uma figura pública amplamente querida em Campo Maior. Até o momento, na A Notícias, sobre o porquê do acontecido e se foi feito um B.O.
0: Olha, eu tenho um vídeo que mostra ele realmente descendo o tapa. Tom! Né? Que quase que ele cai. Foi um tapa, meu irmão. No pé da lata. Pois é. O cara não pode ver o cara dizer que ele é corno, não sei, em versos, cantando. Rapaz, não existe mais isso, não. Antigamente, se o cara dissesse que o outro era corno, já ia morrer, já ia pra faca. Hoje não existe mais isso, não, rapaz. O cara tá chamando o outro de corno, faz sorrir, rapaz. Chuta, né? É isso. É doido. Nós estamos vivendo em outros tempos. Outros tempos. Eu tenho uma amiga lá que... O cara chega e diz, rapaz... rapaz, só tem Gaia. Ele fica sorrindo, rapaz. Diz, não, não tem esse negócio, não. Eu tenho Gaia mesmo. É. Olha, é. Mas, meus amigos, olha... Nós vamos acompanhar agora um momento em que a gente se preocupa com os nossos internautas, principalmente com a saúde de cada um. Muitas vezes você não cuida da sua saúde porque não tem ninguém para lhe dar aquele empurrãozinho, né? E aí você sai comendo tudo de qualquer jeito, se arrebenta, depois vai para o hospital fazer meio mundo de exames. É complicada a situação. Escuta só, veja só esse vídeo para você ver como que são os alimentos da atualidade, dos nossos dias. Acompanhe.
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7: O biscoito mais vendido do mundo tem seu recheio feito de compostos derivados de petróleo. Já salva esse vídeo, porque isso com certeza já está afetando sua família. Aromatizante sintetizado de petróleo, batido até ficar branco e vendido sem creme de verdade. Esse é o recheio. A Oreo está montando recheio sem usar uma única vaca. E o slogan deles é Milk's Favorite Cookie, traduzindo, o biscoito favorito do leite. Nem leite tem. É xarope de milho transgênico misturado com gordura lavada em Essano, um solvente de petróleo e temperado com vanilina sintética até virar uma graxa dura. Isso não deveria nem ser chamado de comida, porque ainda tem mais. O biscoito em si é cacau mergulhado em banho alcalino, a mesma potássia usada para fazer sabão, expandido com fermento químico e assado num forno de 90 metros para virar o biscoito mais vendido do mundo. Na própria caixa, por lei, está escrito contém ingrediente feito por bioengenharia. Com tão pouco cacau, esse biscoito legalmente nem sequer pode ser chamado de chocolate. E o que isso significa? Essas empresas, e muito menos o governo, não ligam para o brasileiro, não ligam para a saúde dos seus filhos. É só botar um pequeno aviso na caixa que essas aberrações criadas quimicamente em laboratório para justamente serem viciantes são liberadas por conta do lucro que geram em cima da doença da população. Mãe e pai, prestem atenção, porque não é só a Oreo. O suquinho da lancheira, Capri, Del Valle, vira a caixinha, tá escrito néctar ou bebida de fruta. Sabe por quê? Porque legalmente, suco aquilo não pode ser chamado. Tem versão com só 10% de fruta. Os primeiros ingredientes são água e açúcar. Aquele cheddar laranja do hambúrguer é molho sabor cheddar, que nem queijo leva. Começa com água, óleo de soja e amido modificado. Nosso único poder aqui é o nosso dinheiro. Não financie a doença do seu filho. Compre comida de verdade, especialmente produtos animais. Se você viu o valor desse vídeo, já me segue que eu posto todo dia.
8: 19 horas em ponto. Hora livre do ar. 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
9: Olá, boa noite.
10: Boa noite para você que nos acompanha em todo o país.
9: Quarta-feira, 19 de agosto de 2026.
10: Vamos aos destaques do dia.
9: Segurança pública.
10: Operação recupera mais de 6 mil celulares em 10 dias.
9: Mobilização nacional é voltada à recuperação de aparelhos roubados ou furtados.
10: E também ao enfrentamento da cadeia de receptação e comercialização ilegal. Luciana Colares de Holanda.
11: Qualquer pessoa, antes de adquirir um celular usado, deve verificar, por meio de aplicativo ou do portal Celular Seguro, se o aparelho possui alguma restrição.
9: participação das mulheres no mercado de trabalho.
10: Empresas com mais de 100 empregados devem atualizar os dados salariais e de diversidade. Luana Karen.
12: A partir desses dados é gerado o relatório de transparência salarial e as empresas recebem orientações sobre como diminuir as desigualdades.
9: Preparação para o Enem.
10: Aplicativo ajuda estudantes a reforçar os estudos para as provas. Jéssica Gonçalves.
13: O aplicativo oferece trilhas de estudo e simulados completos com questões de provas anteriores. A ferramenta ainda permite fazer a transcrição e a correção automatizada de redações.
9: Hoje, na apresentação da Voz do Brasil, eu, Mariana Jungmann e Luciano Seixas.
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9: Em Iperó, no interior de São Paulo, o Centro Industrial Nuclear de Aramar reúne parte das atividades do Programa Nuclear da Marinha.
10: O programa avança para a etapa de montagem do reator destinado ao futuro submarino brasileiro com propulsão nuclear.
9: Vamos saber mais sobre as atividades com Pablo Mundim.
14: Em Aramar, no interior de São Paulo, estão sendo desenvolvidas tecnologias relacionadas à geração de energia elétrica por fonte nuclear. O trabalho inclui a montagem do reator que será utilizado no submarino brasileiro com propulsão nuclear. Segundo o comandante da Marinha, Marcos Sampaio Olsen, o uso da energia nuclear no Brasil vai além da sua atuação militar.
15: O Brasil é um país vocacionado para o desenvolvimento e aplicação da energia nuclear. Para além da defesa, a energia, a saúde, segurança alimentar, segurança hídrica. O Brasil possui, com 1/3 do seu território prospectado, o 6º país em reserva de urânio.
14: O complexo concentra etapas estratégicas do programa, como o domínio do ciclo do combustível nuclear e o desenvolvimento da tecnologia brasileira de enriquecimento de urânio. Também reúne estruturas de formação e segurança nuclear. A ministra da Ciência, Tecnologia e Inovação, Luciana Santos, falou sobre o desenvolvimento do projeto.
16: Por meio da FINEP, estamos apoiando o desafio tecnológico do submarino. O submarino com propulsão nuclear é um instrumento de dissuasão por excelência. Uma ferramenta importante para protegermos, por exemplo, o nosso mar territorial.
14: O Programa Nuclear da Marinha reúne instituições de pesquisa e empresas brasileiras. Reportagem Pablo Mundim.
10: Uma operação envolvendo profissionais de segurança de 23 unidades da federação recuperou mais de 6 mil celulares roubados.
9: E resultou em quase 100 prisões, de acordo com os resultados parciais apresentados hoje.
10: Além do combate ao furto, o objetivo é desarticular a cadeia de receptação e comercialização ilegal desses aparelhos.
17: A operação Última Chamada envolve as forças de segurança de 22 estados e do Distrito Federal no combate ao roubo e à receptação de celulares. Nesta quarta-feira, foi apresentado um balanço parcial da operação, que teve início no dia 10 de agosto. Entre os resultados, mais de 6 mil aparelhos foram recuperados, de acordo com o diretor de operações

0: integradas e de inteligência, Anchieta Neri.
1: Foram mais de 100 inquéritos policiais conduzidos pelas 23 polícias civis que participaram das ações. Isso levou, até esse primeiro momento, à recuperação de mais de 6 mil celulares em todo o território nacional, bem como também mais de 100 prisões, 80 prisões em flagrante delito e mais de 20 prisões por mandado em razão das investigações conduzidas nos estados.
0: Mais de 33 mil notificações foram enviadas a pessoas que estavam em posse de aparelhos identificados como objetos de crime. A iniciativa integra a Política Nacional de Enfrentamento ao Roubo e Furto de Celulares, coordenada pelo Ministério da Justiça e Segurança Pública. Segundo o ministro da pasta, Wellington César Lima e Silva, os aparelhos fazem parte de uma cadeia maior.
2: O problema do celular que aflige e figura em muitas das pesquisas como uma das três principais questões que aflige a percepção de segurança pública faz parte de uma cadeia de celular que é furtado, roubado, que tem a receptação e que chega, inclusive, às mãos do crime organizado nos presídios. Então, a única forma de enfrentar o problema é com integração com todas as polícias dos diversos estados.
0: Hoje, o Brasil tem registrados mais de 3 milhões de celulares roubados, com base nos dados do Banco Nacional de Celulares com Restrição, que reúne informações de aparelhos roubados, furtados ou extraviados no país. Agora será possível tratar esses dados, como disse o secretário nacional de Segurança Pública, Chico Lucas.
3: A gente está dando estrutura para os estados recuperarem esses celulares. A partir de agora, nós vamos dar rankings de restituição, rankings de notificação, dar transparência aos dados sobre o celular. E essa operação vai ser permanente para que a gente tenha a redução dos números de roubo e furto de celular.
0: O Banco Nacional de Celulares com Restrição é uma ferramenta do programa Celular Seguro, criado a partir de informações dos boletins de ocorrência registrados em todo o país. Qualquer pessoa, antes de adquirir um celular usado, deve verificar por meio de aplicativo ou do portal Celular Seguro se o aparelho possui alguma restrição. Para isso, basta ter o e-mail do celular. Ele aparece na embalagem original do equipamento ou no discador ao teclar asterisco jogo da velha 06 jogo da velha. Reportagem Luciana Colares de Holanda.
4: É recomendado o cadastramento de aparelhos no celular seguro para proteger dados, definir contatos de confiança e bloquear o equipamento rapidamente em caso de roubo, furto ou perda.
5: Para isso, é necessário baixar o aplicativo Celular Seguro ou acessar o site oficial do programa utilizando sua conta gov.br.
4: Quem está se preparando para as provas do Enem, o Exame Nacional do Ensino Médio, conta com uma ferramenta para reforçar os estudos.
5: É o aplicativo MEC Enem, que reúne conteúdos, questões e recursos que ajudam os estudantes a revisar os principais assuntos cobrados na prova.
4: O exame ocorre durante dois domingos seguidos, 8 e 15 de novembro.
6: Estudante do terceiro ano do ensino médio, Maria Clara da Ponte, de 17 anos, sonha em cursar medicina. Na preparação para o Enem, ela encontrou no celular uma ferramenta para reforçar os estudos. Maria Clara usa o aplicativo MEC Enem para resolver questões e identificar os conteúdos em que ainda precisa melhorar.
7: Ele me mostra exatamente os pontos que eu tenho errado e me ajuda a ir evoluindo com as questões. Então, não basta só saber o conteúdo teórico, eu preciso saber aplicar. Então, o aplicativo ele ajuda bastante a, por meio das questões, eu entender onde eu preciso melhorar. O simulado também ajuda bastante a treinar o tempo de prova.
6: No aplicativo MEC Enem, o estudante pode estudar todas as áreas cobradas no Exame Nacional do Ensino Médio: linguagens, ciências humanas, ciências da natureza e matemática. O aplicativo oferece trilhas de estudo e simulados completos com questões de provas anteriores. Também tem um assistente virtual com inteligência artificial que ajuda a montar cronogramas personalizados e a tirar dúvidas. A ferramenta ainda permite fazer a transcrição e a correção automatizada de redações. O estudante pode acompanhar conquistas e pontuações e compartilhar a evolução nas redes sociais. Segundo o secretário executivo do Ministério da Educação, Rodolfo Cabral, a plataforma identifica o nível de conhecimento do estudante e, a partir daí, direciona a preparação.
8: Assim que um estudante entra no MEC Enem, ele vai fazer algumas questões de exames passados e a plataforma já vai fazer o nivelamento, testar qual é a situação daquele estudante naquele momento de preparação e já vai fazer todo um guia de estudos com base no nível que aquele estudante atingiu. E ainda a gente tem também um assistente virtual, que vai responder perguntas, vai retirar dúvidas e vai também preparar todo um cronograma de estudos de acordo com o nível do estudante e também de acordo com a periodicidade que ele usa a plataforma.
6: Para o professor do Centro de Ensino Médio 3 de Taguatinga, no Distrito Federal, Leonardo Pinelli, ferramentas como essa podem transformar um aparelho que já faz parte do dia a dia dos estudantes em aliado na preparação para a prova.
9: Ter ali na mão o acesso a um aplicativo onde você pode resolver questões, que é uma das, a gente já sabe, uma das melhores formas de se estudar para uma prova, ter acesso ao conteúdo e agora com a IA, também tem no aplicativo, você pode estabelecer um diálogo, ou seja, uma forma que é mais aceitável de você acessar o conteúdo e de você perguntar e responder sem ter que demorar tanto tempo pesquisando.
6: Para acessar o MEC Enem, é só baixar o aplicativo no celular ou entrar na plataforma pela internet no computador. O acesso é feito com a conta gov.br. Reportagem Jéssica Gonçalves.
5: E professores da rede pública estadual e do Distrito Federal vão atuar na mobilização dos estudantes e no acompanhamento das provas do Enem.
4: A indicação dos docentes será feita pelas secretarias de educação entre 8 e 18 de setembro.
5: Os selecionados devem ter smartphone com internet móvel e não podem ter parentes de até terceiro grau inscritos no Enem no mesmo município de atuação.
4: Haverá capacitação à distância e, ao final do processo, os participantes serão remunerados por meio do auxílio de avaliação educacional.
5: As provas do Enem ocorrem nos dias 8 e 15 de novembro. Para saber mais, acesse gov.br/mec.
4: As empresas têm até o fim do mês para informar dados sobre remuneração de empregados, igualdade salarial entre homens e mulheres e políticas para a diversidade.
5: Os dados vão embasar mais um relatório de transparência salarial.
10: Em 2010, quando começou a trabalhar na indústria automotiva que fica em Porto Real, no Rio de Janeiro, Josiele Viana era a única mulher na linha de montagem de portas. Tempos depois, ela foi promovida para atuar na formação de novos empregados. Hoje, vê com satisfação o aumento do número de mulheres na fábrica.
11: Antes, o número de mulheres era muito pequeno. Na linha de porta, durante anos, eu era a única mulher. E hoje, nós temos a maioria de mulheres. E elas podem imaginar que, se elas engravidarem, elas vão ter um período de descanso, elas vão ter uma licença maternidade de 180 dias. Elas se sentem assistidas.
10: Uma das colegas de trabalho da Josiellen é a Daniele de Araújo Silva. Ela está há quase 4 anos na montadora e agora vai liderar uma das equipes de operação.
12: Eu acho que eu posso ser uma inspiração, né? Porque as meninas já começam a ganhar mais espaço, já gera um desejo diferente, uma curiosidade de correr atrás e além também. E você é capaz e pode, sim, exercer um cargo bem diferente do que você ocupa hoje.
10: E a participação das mulheres no mercado de trabalho é um dos temas que estão sendo informados pelas empresas neste mês. Até o dia 31 de agosto, as empresas com mais de 100 empregados devem atualizar os dados salariais e de diversidade no portal Emprega Brasil. A medida está prevista na Lei de Igualdade Salarial de 2023 e permite também traçar um diagnóstico da participação de mulheres em cargos de liderança. A subsecretária de Estatística e Estudo do Trabalho do Ministério do Trabalho e Emprego, Paula Montagnier, aponta o que deve ser informado pelas empresas.
13: A gente pergunta informações se que tipo de situação altera salário das pessoas. A gente também pergunta sobre ações que as empresas fazem para contratar mulheres, para aumentar a diversidade de pessoas que trabalham nas suas equipes, e pergunta também sobre ações que as empresas fazem para garantir que as que estão apoiando as ações de família e parentalidade.
10: A partir desses dados é gerado o relatório de transparência salarial e as empresas recebem orientações sobre como diminuir as desigualdades. Nos casos em que a diferença é mais acentuada, há a possibilidade de multa. Reportagem Luana Karen.
4: O relatório de transparência salarial pode ser preenchido no portal Emprega Brasil, no site empregabrasil.trabalho.gov.br.
5: Segundo o IBGE, as mulheres com mais de 60 anos já somam 17 milhões e 800 mil pessoas, o que representa 8,8% da população total do nosso país.
4: Pensando nisso, o Fórum
5: Nacional... 800 mil pessoas, o que representa 8,8% da população total do nosso país.
4: Pensando nisso, o Fórum Nacional pelo Protagonismo das Mulheres Idosas

0: para organizações de abrangência nacional.
1: A coordenadora de formação e articulação da política de cuidados do Ministério das Mulheres, Luísa Lucchesi, explicou como será a atuação das organizações durante o fórum.
2: Então, a atuação dessas organizações de sociedade civil, que terão as suas representantes nesse fórum, se dará a partir das discussões que serão movimentadas nesse fórum, que é um fórum de caráter consultivo, para indicar exatamente quais são os caminhos que a política pública precisa seguir e deve seguir no campo das mulheres idosas, né? A gente não quer fazer uma discussão sobre as necessidades e as políticas públicas das mulheres idosas sem as mulheres idosas. Nada sobre nós sem nós, né? A gente está seguindo essa lógica.
0: O edital do chamamento foi divulgado no Diário Oficial da União no dia 7 de agosto e as organizações podem se inscrever em até 30 dias após a publicação.
1: As inscrições são gratuitas e devem ser feitas exclusivamente pela internet, por e-mail no endereço cgpc@mulheres.gov.br.
0: O INSS voltou a alertar a população sobre golpes que tentam enganar aposentados e pensionistas.
1: Dessa vez, criminosos enviam uma mensagem de texto via celular sobre suposto corte de benefícios por falta de prova de vida.
3: O INSS reforça o alerta contra fraudes que usam a prova de vida para fazer vítimas entre segurados da Previdência. Os golpistas costumam enviar uma mensagem SMS com link de acesso para o celular das vítimas. O conteúdo falso informa sobre um suposto corte de benefícios. Para saber se a mensagem é verdadeira, é preciso estar atento a alguns sinais, como explica a presidente do INSS, Ana Cristina Silveira.
4: Se você receber uma mensagem do governo federal pelo WhatsApp, verifique se ela foi enviada pela conta oficial, identificada com o selo azul de verificação. O INSS nunca solicita dados pessoais, senhas ou qualquer tipo de pagamento.
3: A prova de vida é feita de forma automática por meio do cruzamento de informações entre as bases de dados do governo. Apenas os segurados que não tiverem essas movimentações identificadas pelos sistemas são chamados a regularizar a situação pelo WhatsApp do gov.br ou pela caixa postal da conta Gov. De acordo com a presidente do INSS, Ana Cristina Silveira, o cruzamento de informações garante o pagamento em dia com total segurança.
4: A prova de vida é um procedimento importante para garantir a continuidade do pagamento do benefício com segurança. Se for necessário realizá-la, o procedimento pode ser feito de forma simples e segura. Basta comparecer à agência bancária onde você recebe o benefício. Outra opção é fazer a comprovação pelo site ou aplicativo Meu INSS.
3: Em caso de dúvida, aposentados e pensionistas podem ligar para a central telefônica 135 de segunda a sábado, das 7 da manhã às 10 da noite. Para acessar a plataforma Meu INSS, basta entrar no endereço meu.inss.gov.br ou baixar diretamente na loja de aplicativos do celular. O acesso aos serviços precisa do login na conta Gov. Reportagem Edinaldo Júnior.
0: Ela faz bem para o coração, aumenta músculos e ainda diminui o estresse.
1: Estamos falando da bicicleta, que para muitos vai além do lazer. É um meio de transporte.
0: E hoje, Dia Nacional do Ciclista, vamos falar desse meio de transporte, utilizado por mais de 4 milhões de brasileiros como forma de locomoção para o trabalho.
5: A bicicleta é companheira do brasiliense Rafael Dornelles em vários momentos do dia, desde as atividades de lazer até os deslocamentos para compromissos que ele tem como coordenador da organização não governamental Rodas da Paz, que promove a mobilidade urbana sustentável e pacífica.
6: A bicicleta é meu principal meio de transporte e é uma forma de você se locomover pela cidade, trazendo saúde, uma forma sustentável, uma forma que impacta menos a cidade, tanto financeiramente quanto espacialmente, e traz uma alegria que é específica da bicicleta.
5: Dados do IBGE apontam que 4 milhões e 400 mil brasileiros, que representa 6,2% da população, vão de bicicleta para o trabalho. O ciclismo, assim como a caminhada, é chamado de meio de transporte ativo ou não motorizado. Significa que só depende da força do próprio ser humano. Além do benefício para a saúde, essa forma de deslocamento traz outras vantagens, como explica Marcos Daniel dos Santos, secretário nacional de mobilidade urbana.
7: E hoje o brasileiro gasta quase 20% da sua renda para poder se deslocar, seja para botar combustível no

0: carro, ou seja, para pagar um transporte público. Então, quando você coloca a bicicleta, você está reduzindo o que você usa para se deslocar no dia a dia da cidade. Alguém que deixa de andar de carro para andar de bicicleta é menos um carro. É mais espaço disponível, é menos poluição. O custo como um todo de se manter uma cidade que pedala muito, você vai ver que é um custo menor para o poder público. Por quê? Porque é menos gestão de trânsito, é menos manutenção viária.
1: Para o especialista em mobilidade da Universidade de Brasília, pastor Willy Gonzalez, a Magrela ainda precisa conquistar seu espaço no trânsito.
2: Em se tratando especificamente de áreas urbanas mais centrais, o problema é um pouco maior relativo à questão da segurança, né? E o conflito com veículos de maior porte em espaços que realmente a bicicleta não tem condição de poder, digamos, competir. Nesse sentido, espera-se que continuem as políticas que o Brasil vem desenvolvendo para tornar a bicicleta um modo mais seguro, né?
1: Desde 2012, o Brasil possui a Política Nacional de Mobilidade Urbana, que define regras para o deslocamento nas cidades. E uma das principais diretrizes é a priorização dos meios de transporte ativos, ou seja, a caminhada e o deslocamento por bicicletas. O dia 19 de agosto celebra a importância do ciclista no trânsito das cidades e da bicicleta como meio de locomoção. Reportagem Graziele Bezerra.
3: Sancionada a lei que prevê a ampliação da lista de produtos prevista no programa de venda de balcão.
4: A medida também autoriza a realização de leilões públicos para a formação de estoques de produtos agrícolas.
5: O programa de comercialização direta de insumos permite a compra por criadores rurais de pequeno porte. Ficam autorizadas as compras de milho, sorgo, caroço de algodão, farelo de soja e farelo de milho. A nova lei também incluiu os aquicultores como público do programa de venda em balcão. Cooperativas de produção agropecuária e associações formadas por agricultores familiares também poderão participar. O pré-requisito é que os beneficiários estejam cadastrados no Sistema de Cadastro Nacional de Produtores Rurais e demais agentes, o SICAM. Além dos novos produtos, a legislação estabelece limites mensais para a aquisição dos produtos destinados à alimentação animal. O máximo que pequenos criadores poderão comprar por mês é de até 27 toneladas. Já as cooperativas e associações de agricultores familiares poderão adquirir até 80 toneladas mensais. As compras poderão ser feitas por meio de leilões públicos. A medida também prevê a aquisição de produtos básicos da política de garantia de preços mínimos por valores de até 25% acima do preço mínimo vigente no estado onde ocorrer a compra. O objetivo é permitir a formação de estoques públicos que possam ser utilizados em ações de abastecimento e segurança alimentar. Daniele Popov para A Voz do Brasil.
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4: Fique agora com o Minuto do TCU. Em seguida, as notícias do Poder Judiciário e do Congresso Nacional. Boa noite.
3: Boa noite, até amanhã.
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7: 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Você vai ouvir agora notícias do Poder Judiciário.
9: Supremo decide por unanimidade ampliar o alcance das medidas protetivas previstas na Lei Maria da Penha.
10: TST decide que trabalhador pode entrar na justiça na cidade onde ele mora, mesmo não sendo local de trabalho.
9: STJ imposta novos presidente e vice para o biênio 2026-2028.
10: Boa noite, eu sou o Arthur Filho.
9: E eu sou Walter Lima.
10: O plenário do Supremo Tribunal Federal decidiu na sessão de hoje que medidas protetivas da Lei Maria da Penha podem ser aplicadas em casos de violência contra a mulher fora do âmbito doméstico e familiar. Este mês, a norma completou 20 anos.
9: O caso concreto tratava da negativa de aplicação das medidas protetivas pela Justiça de Minas Gerais, sob o argumento de que não havia relação familiar ou afetiva entre a vítima e o agressor.
10: O presidente do STF, ministro Edson Fachin, é o relator do processo. Para ele, a ausência de relação íntima de afeto não afasta a incidência das medidas protetivas quando presentes elementos característicos da violência baseada no gênero.
9: Os demais ministros acompanharam o entendimento do relator por unanimidade.
10: Tomaram posse hoje como presidente e vice-presidente do STJ e do Conselho da Justiça Federal, respectivamente, os ministros Luiz Felipe Salomão e Mauro Campbell Marques.
9: A solenidade contou com a presença de autoridades dos três poderes. Fátima Uchoa.
11: Em discurso, o presidente do STJ, ministro Luiz Felipe Salomão, destacou algumas prioridades para o biênio 2026-2028. Segundo ele, o tribunal se prepara para iniciar um novo tempo dentro do sistema de justiça com a implementação do filtro da relevância da questão federal e todas as mudanças regimentais necessárias para a corte funcionar dentro dessa nova lógica. Segundo Salomão, a qualidade das decisões, a transparência e o acesso dos cidadãos serão preocupações permanentes com o uso da inteligência artificial e das ferramentas tecnológicas a serviço da sociedade.
10: TST decide que em situações excepcionais, trabalhador pode ajuizar ação na cidade onde mora, mesmo que não seja o local onde trabalhou.
9: A regra geral continua sendo a do local da prestação dos serviços. Simone Moura.
12: O Tribunal Pleno do TST definiu que, em casos excepcionais, o trabalhador pode ajuizar ação na cidade onde mora, mesmo que não tenha sido contratado ou trabalhado no local. Pela regra geral, prevista no artigo 651 da CLT, o processo deve ocorrer onde o serviço foi prestado. No entanto, o TST flexibilizou essa regra para garantir o acesso à justiça em casos de doença ocupacional, vulnerabilidade ou quando o deslocamento for caro demais. A decisão foi tomada a partir do caso de um jogador de futebol que morava em São Paulo e foi contratado por um clube de Rondônia. Ele ajuizou a ação depois de sofrer uma lesão no início dos treinos. O relator, ministro Lélio Bentes Correia, destacou que as mudanças na Justiça do Trabalho, como o processo judicial eletrônico e o juízo 100% digital, reduziram as barreiras geográficas para o acesso à justiça. Para o TST, no entanto, a flexibilização não pode prejudicar o direito de defesa da empresa. A tese foi fixada pelo rito dos recursos repetitivos e deve orientar decisões em todo o país.
10: Justiça Federal determina a adoção de medidas urgentes para preservar Igreja e Casa da Ordem Terceira do Carmo, no Centro Histórico de Salvador.
9: Decisão atende a pedido do MPF e estabelece prazos para vistoria, plano emergencial e execução de obras de contenção. Sabrine Menezes.
13: De acordo com a ação movida pelo Ministério Público Federal, a igreja está interditada desde 2025, com risco de desabamento por conta do apodrecimento de estruturas de madeira e assoalhos. Com a decisão, a Ordem Terceira do Carmo, responsável pelo imóvel, deve remover e catalogar em até 30 dias os escombros resultantes de um desabamento acontecido em 2025. Uma vistoria técnica deverá ser conduzida em até 2 meses e um plano emergencial de intervenção deverá ser apresentado ao IFAM em até 3 meses e executado em 6 meses após sua aprovação.
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10: A você, uma boa noite.
9: E até amanhã.
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1: Eu sou Paula Groba.
2: E eu sou Humberto Pinheiro.
1: E estes são os destaques de hoje do Jornal do Senado, que começa agora.
2: Uso de aeronaves em transporte de equipes médicas e órgãos para transplante pode ser ampliado.
1: Senado analisa a criação de um fundo de amparo a crianças órfãs.
2: Especialistas avaliam avanços do sistema de escola em tempo integral, com mais matrículas e menos evasão.
1: Boa noite.
2: Boa noite.
1: O programa Escola em Tempo Integral tem ampliado o acesso dos estudantes à jornada estendida e também contribuído para reduzir o abandono escolar. A conclusão é de debatedores que apresentaram dados que mostram um aumento de 13 pontos percentuais nas matrículas em tempo integral e uma redução de 20% no abandono escolar. O tema foi discutido hoje em uma audiência pública no Senado.
2: A região Nordeste lidera o número de matrículas em tempo integral no país e estudantes pretos e pardos são a maioria entre os beneficiados. A Comissão de Educação agora avalia os resultados e os desafios do programa. A repórter Raíssa Abreu tem os detalhes.
3: A iniciativa de avaliar o Escola em Tempo Integral foi da senadora Damares Alves, do Republicanos do Distrito Federal. Um dos convidados, o presidente do Conselho Nacional de Educação, César Calegari, disse que a proposta curricular está entre os principais critérios de qualidade da modalidade sugeridos pelo órgão.
4: A educação integral não é apenas um contraturno em que se repete de alguma maneira o que se faz no turno anterior. Exige uma nova concepção curricular e os projetos políticos pedagógicos das escolas devem refletir uma concepção curricular integral.
3: Damares Alves voltou a frisar que pretende finalizar as audiências e a coleta dos dados antes da votação da Lei de Diretrizes Orçamentárias.
5: Eu não tenho política pública fortalecida sem dinheiro. E o lugar de discutir o orçamento é nessa comissão.
3: Também participaram do debate a gerente do Instituto Sonho Grande, Josiara Muniz, a secretária de Educação do Ceará, Jucineide Fernandes, e a representante da Confederação Nacional dos Trabalhadores em Educação, Odisseia Pinto de Carvalho.
1: E um projeto apresentado recentemente no Senado pode reduzir o custo da adrenalina autoinjetável usada por pessoas que correm risco de anafilaxia, uma reação alérgica grave e de evolução rápida.
2: A proposta da senadora doutora Eudócia prevê isenção do imposto de importação para o medicamento quando importado por pessoa física para o uso próprio. A reportagem é de Yasmin Rodrigues.
6: A anafilaxia pode provocar uma queda rápida das condições de saúde e ameaçar a vida do paciente. E a adrenalina é o principal recurso para conter a reação, mas o custo da importação da adrenalina autoinjetável pode dificultar que pacientes mantenham o produto disponível para uma situação de emergência. A gravidade da anafilaxia e a importância da adrenalina em uma emergência foram discutidas em audiência pública na Câmara dos Deputados. A médica Fátima Rodrigues, da Associação Brasileira de Alergia e Imunologia, explica a rapidez com que uma reação pode evoluir e o risco para o paciente.
7: É uma reação alérgica grave. É de evolução rápida e ameaça a vida. Essa evolução pode demorar de 15 a 30 minutos para um choque anafilático. E a taxa de letalidade pode chegar a 17%, principalmente se a gente não tiver o recurso da adrenalina autoinjetável.
6: O projeto prevê a retirada do imposto de importação da adrenalina autoinjetável destinada ao tratamento da anafilaxia quando a compra for feita por pessoa física para o uso próprio. A autora do projeto, senadora doutora Eudócia, do PSDB de Alagoas, acredita ainda que a proposta pode incentivar a nacionalização da produção da adrenalina autoinjetável, reduzindo a dependência de importações no futuro. O texto segue para a análise das comissões do Senado.
1: A Comissão de Constituição e Justiça iniciou a análise do projeto de lei que cria um fundo de amparo às crianças órfãs.
2: O objetivo da medida é garantir suporte financeiro e assistencial a crianças e adolescentes que perderam pais ou cuidadores primários. Repórter Bruno Lourenço.
8: O texto prevê a criação de um auxílio financeiro direcionado aos guardiões legais de baixa renda, além do repasse de verbas para fortalecimento de instituições e programas de acolhimento familiar. O relatório lido pelo senador Hamilton Mourão, do Republicano, Republicanos do Rio Grande do Sul acolheu sugestões da sociedade civil apresentadas em audiências públicas. Mourão explicou a opção pelo financiamento do programa por meio da destinação de parcela da arrecadação de loterias federais.
9: A opção de financiar o FACOR com parcela da arrecadação de loteria revela-se adequada sob a ótica de política pública, utilizando receita não tributária de caráter voluntário para o apostador e já tradicionalmente destinada a finalidades sociais. A redução do percentual destinado ao agente operador da loteria atende ao princípio da responsabilidade fiscal, na medida em que realoca recursos dentro do próprio sistema lotérico, sem ampliar gastos ou comprometer a viabilidade operacional da loteria.
8: 5% dos recursos arrecadados pelo fundo serão destinados a estudos e pesquisas sobre a orfandade no Brasil. O benefício, condicionado à baixa renda familiar e vinculado ao guardião legal do órfão, permite o acúmulo com outros auxílios, como BPC e Bolsa Família.
1: Uma aeronave parada em um aeroporto pode representar mais do que um voo que não aconteceu. Pode significar tempo perdido para uma equipe médica ou até para um órgão que precisa chegar a um paciente.
2: É para dar mais agilidade a esse tipo de transporte que o Senado pode analisar uma nova proposta. O projeto prevê o ressarcimento de pessoas e empresas particulares que disponibilizarem aeronaves para essas operações. Repórter Alexandre Campos.
10: Pelo texto, as empresas e pessoas sem certificado de operador aéreo que disponibilizarem suas aeronaves particulares para o transporte de equipe de saúde ou de órgãos, tecidos e partes do corpo humano para fins de tratamento ou transplante no âmbito do Sistema Único de Saúde serão ressarcidas pelos custos operacionais do voo. Além disso, estarão isentas do pagamento de tarifas aeroportuárias e de navegação aérea. Autor do projeto, o senador astronauta Marcos Pontes, do PL de São Paulo, lembrou que atualmente a rede de transporte conta com apoio das companhias aéreas comerciais e dos aviões da Força Aérea Brasileira.
11: Mas aí você tem o órgão doado. Tem alguns deles que tem limite muito curto para se tirar de um corpo e colocar no outro. E perde-se muitos órgãos dessa forma, porque não tem como transportar. A Força Aérea tenta, mas ela não tem recurso para fazer esse transporte no Brasil todo, o tempo todo. Aí você tem os aviões parados. Por que não utilizar esses aviões dos empresários que estão no avião parado no hangar, para que eles possam transportar esses órgãos e salvar uma vida?
10: O projeto ainda permite que, por meio de convênio com a União, Estados, Municípios e Organizações Sem Fins Lucrativos, o Sistema Nacional de Transplantes coordene o cadastro das pessoas e empresas que queiram disponibilizar seus aviões, de modo a acioná-las quando necessário e compensá-las após a prestação do serviço de transporte.
1: A semana de vivência legislativa do programa Jovem Senador começou com a posse dos 27 estudantes da rede pública, que assumiram um mandato como jovens senadores.
2: Os participantes também elegeram a mesa diretora e as meninas foram protagonistas. Pela primeira vez, todos os cargos da mesa serão ocupados por jovens senadoras. Repórter Lana Dias.
12: Os estudantes vencedores do concurso de redação agora passarão a semana no Senado, experimentando o trabalho parlamentar na prática. Na sessão de posse, o senador Paulo Paim, do PT do Rio Grande do Sul, presidente do Conselho do Projeto Jovem Senador, destacou a importância do tema da redação deste ano, Democracia nas Redes Sociais, como construir um debate saudável.
13: Discutir democracia nas redes sociais é discutir o próprio futuro da nossa gente, do nosso povo, do nosso país. E vocês jovens, estão no centro desse debate.
12: A jovem senadora Yolanda Paiva Favacho Ribeiro, representante do Pará, foi eleita presidente da mesa diretora, 100% ocupada por meninas. Ela focou seu discurso no combate à desigualdade no país.
14: Estar aqui hoje, representando os nossos estados, é um motivo de grande orgulho, mas também nos traz a consciência de que muitos jovens brasileiros não encontram a estrutura nem o suporte necessário para alcançar espaços como jovem senador.
12: Cerca de 240 mil estudantes e mais de 5 mil escolas participaram do concurso de redação.
15: Eleições 2026.
1: Termina nesta quinta-feira, dia 20 de agosto, o prazo para eleitores solicitarem a transferência temporária da sessão eleitoral. A medida permite votar em uma cidade diferente daquela onde o eleitor tem domicílio eleitoral.
2: O serviço está disponível no cartório eleitoral mais próximo ou pelo autoatendimento no site do Tribunal Regional Eleitoral do seu estado.
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2: Com edição de Paula Groba e trabalhos técnicos de João Lira, o Jornal do Senado fica por aqui. Acompanhe agora as notícias da Câmara dos Deputados. Boa noite.
1: Boa noite e até amanhã.
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16: Câmara aprova a proteção de servidor que denunciar violência contra criança.
17: Proposta amplia as exigências para permanência e naturalização no Brasil.
16: Avança projeto que cria dia do plantio de árvores a ser celebrado em maio.
17: Deputados obrigam a escola a mudar sinal sonoro para não incomodar autistas.
16: Boa noite. A Câmara aprovou a obrigatoriedade de escolas alterarem qualquer sinal sonoro para não incomodar alunos com autismo. A repórter Paula Bittar acompanhou a votação e explica como isso pode ser feito.
18: A Comissão de Constituição e Justiça da Câmara aprovou uma proposta que obriga escolas públicas e privadas a substituírem os sinais sonoros para não gerar incômodos sensoriais aos alunos com transtorno do espectro autista, TEA. A medida será aplicada sempre que solicitada pelos pais ou responsáveis. O texto aprovado inclui a obrigatoriedade da substituição dos sinais sonoros na Lei Berenice Piana, que trata dos direitos das pessoas com TEA. Relator na comissão, o deputado Alex Manente, do Cidadania de São Paulo, destacou que a proposta busca garantir respeito às necessidades específicas das pessoas.
19: A aprovação desse projeto é uma vitória muito importante para toda a comunidade atípica. Ela faz com que o respeito a essas pessoas esteja presente naquilo que é mais sagrado, que é na educação, onde a partir de agora não será mais um sinal sonoro que prejudica a qualidade de vida e a sensação de todas as pessoas com transtorno do espectro autista.
18: O projeto que obriga as escolas a substituírem os sinais sonoros para não gerar incômodos sensoriais aos alunos autistas já pode seguir para análise do Senado, a menos que haja recurso para votação pelo plenário da Câmara. Da Rádio Câmara, de Brasília, Paula Bittar.
15: Educação.
17: Ricardo Maia, do MDB, apoia a criação da Universidade Federal do Nordeste da Bahia para ampliar o acesso ao ensino superior no sertão do estado. Autor do projeto que autoriza a implantação da instituição, o deputado pede urgência na análise da matéria.
16: Ricardo Maia argumenta que outras regiões da Bahia já contam com universidades federais, enquanto estudantes do Nordeste do estado ainda precisam realizar longos deslocamentos para cursar o ensino superior público. Ele considera que a nova universidade vai contribuir para o desenvolvimento local.
15: Saúde.
17: Stefano Aguiar, do PSD de Minas Gerais, propõe que os usuários do SUS tenham acesso em tempo real a informações sobre a regulação de consultas, exames, cirurgias e outros procedimentos. A plataforma deve informar a posição do paciente na fila e o tempo médio estimado para atendimento.
16: A proposta também prevê a divulgação de dados consolidados por região para facilitar o acompanhamento da demanda e da oferta de serviços. Segundo Stefano Aguiar, a medida amplia a transparência, fortalece o controle social e contribui para identificar desigualdades no acesso aos serviços do SUS.
15: Meio Ambiente.
17: Comissão aprova a criação do Dia Nacional do Plantio de Árvores. Saiba mais sobre o assunto na reportagem de Júlia Lopes.
20: O plantio de árvores é uma das estratégias mais eficazes e acessíveis para a recuperação ambiental e o enfrentamento da crise climática. As árvores ajudam a preservar nascentes, aumentam a fertilidade do solo, servem de habitat para diversas espécies e melhoram a qualidade do ar. Nesse contexto, a Comissão de Meio Ambiente da Câmara dos Deputados aprovou um projeto de lei que institui o Dia Nacional do Plantio de Árvores, a ser celebrado em 23 de maio. Segundo o autor da proposta, deputado Pedro Uquizai, do PT de Santa Catarina, a data pretende incentivar a criação de uma cultura de valorização das florestas e de mobilização ambiental, com um foco na recuperação de áreas degradadas e na restauração ecológica. Para o relator da proposta, deputado Newton Tato, do PT de São Paulo, o projeto também fortalece os compromissos internacionais assumidos pelo Brasil na área de sustentabilidade e ajuda a conscientizar a população.
21: O Brasil também já tem o compromisso
0: de restaurar 12 milhões de hectares, um acordo internacional, pelo próprio Código Florestal, nós teríamos também que restaurar e recuperar 32 milhões de hectares. E por isso que aprovar um dia do plantio da árvore para conscientizar a população brasileira e fazer esse debate nas escolas, nas igrejas, enfim, em todos quanto é canto.
20: A escolha do dia 23 de maio homenageia o fotógrafo Sebastião Salgado, que morreu nessa data em 2024. Ele e sua esposa, Lélia Vanick, lideraram uma das maiores iniciativas de reflorestamento do país, com um plantio de mais de 2 milhões e meio de árvores ao longo de 25 anos no Vale do Rio Doce, interior de Minas Gerais. A proposta que cria o Dia Nacional do Plantio de Árvores aguarda análise da Comissão de Constituição e Justiça da Câmara. Da Rádio Câmara de Brasília, Júlia Lopes.
15: Homenagem.
16: Jefferson Rodrigues, do PSDB de Goiás, apresentou o projeto que cria o Dia Nacional do Fazendeiro, em 21 de setembro, instituindo também uma semana dedicada à valorização do produtor rural. A proposta prevê ações de capacitação, inovação e incentivo à produção sustentável no campo.
17: Jefferson Rodrigues argumenta que a proposta se justifica pela importância da agropecuária na produção de alimentos, na geração de empregos e nas exportações brasileiras. O projeto do deputado também conta com iniciativas de apoio à permanência dos jovens no meio rural.
16: Sóstenes Cavalcante, do PL do Rio de Janeiro, presta homenagem à memória do pastor Eliseu de Matos, da Assembleia de Deus no bairro Pantanal, em Duque de Caxias.
17: Sóstenes Cavalcante relata que aos 90 anos, o religioso morreu após enfrentar problemas pulmonares e que será lembrado pelo trabalho de décadas dedicado à evangelização na região.
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15: Relações Exteriores.
16: Avança na Câmara a proposta que amplia as exigências para permanência e naturalização no Brasil. A repórter Maria Neves explica o objetivo da matéria.
25: A Comissão de Relações Exteriores da Câmara dos Deputados aprovou o projeto que torna mais rígidas as regras para concessão de visto de permanência e naturalização de estrangeiros no Brasil. Uma das novidades do texto é a exigência de que o interessado em viver no país comprove condição financeira suficiente para o sustento próprio e o da família. Segundo o relator, deputado general Girão, do PL do Rio Grande do Norte, em 2024, o governo federal destinou cerca de R$1,5 bilhão do Bolsa Família a estrangeiros residentes no país. Na opinião do parlamentar, a comprovação de que o estrangeiro tem condições de se manter é necessária para aliar os direitos dos imigrantes com a proteção dos brasileiros.
26: Não é justo que esses estrangeiros sejam tratados aqui no Brasil com recursos públicos do nosso Tesouro Nacional. Não há dados oficiais de todos os custos efetivos com o processo de imigração no país, especialmente em relação à educação, saúde, moradia, segurança. No entanto, há um gasto já identificado que diz respeito ao acesso a programas assistenciais, tipo Bolsa Família, BPC e outros programas assistenciais, até mesmo auxílio emergencial.
25: Outra exigência inserida pelo projeto na Lei de Migração, que é de 2017, é a comprovação de bom procedimento social. De acordo com o general Girão, essa regra se mostra razoável porque a naturalização depende de avaliação do governo quanto à conveniência e oportunidade, principalmente em temas como esse, que envolve interesse nacional e segurança. A proposta também determina que, mesmo se atender a todos os requisitos legais, o estrangeiro não tem direito automático ao visto de permanência ou à naturalização. Cada caso deverá ser analisado pelo Ministério da Justiça e Segurança Pública, que passa a ser o responsável pelos processos migratórios. O projeto do deputado Luiz Felipe de Orleans e Bragança, do PL de São Paulo, que torna as regras para obtenção de visto e naturalização de estrangeiros no Brasil mais rígidas, ainda será analisado pela Comissão de Constituição e Justiça. Da Rádio Câmara de Brasília, Maria Neves.
15: Trabalho.
17: Reginaldo Lopes, do PT de Minas Gerais, defende a apreciação pelo Senado do fim da escala de trabalho 6x1. O deputado argumenta que a mudança pode ampliar o tempo para a convivência familiar, o cuidado com os filhos, a qualificação profissional e outras atividades.
16: Reginaldo Lopes também relaciona a redução da jornada à saúde mental dos trabalhadores e pede apoio dos presidentes da Câmara e do Senado para que a proposta avance. Para o deputado, o fim da escala 6x1 é uma mudança importante nas relações de trabalho no país.
17: Dr. Fernando Máximo, do PL de Rondônia, cobra a votação da proposta que trata de direitos de servidores dos antigos territórios de Rondônia, Roraima e Amapá. Ele sustenta que muitos desses trabalhadores atuaram em condições precárias na construção desses estados e envelheceram sem o direito reconhecido.
16: Dr. Fernando Máximo lembra que a proposta de emenda à Constituição foi aprovada pelo Senado em 2023 e que o relatório pela admissibilidade está pronto desde junho. Ele garante que não vai desistir da matéria.
17: Helena Lima, do PSD de Roraima, apresentou o projeto que atualiza a regulamentação da profissão de biólogo. A proposta amplia as áreas de atuação desses profissionais e inclui atividades nas áreas de saúde, meio ambiente, biodiversidade, biotecnologia, diagnóstico laboratorial e educação.
16: Helena Lima afirma que a legislação atual de 1979 precisa ser atualizada diante dos avanços científicos e tecnológicos. O texto também amplia as atribuições dos conselhos de biologia e garante aos licenciados o ensino de ciências e biologia nos diferentes níveis de educação.
15: Transportes.
17: Cobalcini, do MDB de Santa Catarina, relata a reunião sobre o futuro de um trecho da antiga ferrovia São Paulo-Rio Grande. Com o encerramento da concessão previsto para fevereiro de 2027, o deputado defende uma alternativa para os 372 quilômetros entre União da Vitória, no Paraná, e Marcelino Ramos, no Rio Grande do Sul.
16: A proposta de Cobalcini é transformar o trecho em uma via verde voltada ao cicloturismo, às caminhadas ecológicas e ao lazer. Segundo o congressista, a iniciativa pode converter a antiga infraestrutura em um ativo público para a sociedade.
15: Eleições.
17: Com a chegada da campanha eleitoral, Atila Lira, do PP do Piauí, critica algumas legendas por ataques a adversários políticos. Para o parlamentar, informações falsas estariam sendo disseminadas com recursos públicos, com o objetivo de influenciar a opinião pública.
16: Atila Lira chama a atenção da população para a disseminação de fake news durante o período eleitoral. Na avaliação do deputado, a população vai perceber a diferença entre embate republicano e ataques indevidos.
15: Justiça.
17: Marcel Van Hatten, do Novo, do Rio Grande do Sul, critica decisões recentes do Supremo Tribunal Federal e pede que o Senado analise pedidos de impeachment de ministros da corte. Ele também questiona um pedido de busca e apreensão envolvendo a fonte e o advogado de um jornalista do Maranhão.
16: Marcel Van Hatten afirma que os episódios representam ameaças à liberdade de imprensa, ao Estado de Direito e às prerrogativas do Congresso. Para ele, a próxima eleição para o Senado será fundamental para enfrentar o que considera abusos de autoridade e arbitrariedades cometidos pelo STF.
17: Nas palavras de Gustavo Geyer, do PL de Goiás, o país enfrenta dificuldades econômicas, com o aumento do endividamento das famílias e do custo de vida. O deputado também menciona denúncias de corrupção envolvendo integrantes do governo.
16: Na opinião de Gustavo Geyer, a formação de uma maioria de oposição no Senado é importante para os rumos do país. Ele acredita que essa alteração pode promover mudanças no governo e conter o que ele considera decisões abusivas do Supremo Tribunal Federal. 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
15: Segurança Pública.
17: Os deputados aprovaram proteção para o servidor ou militar que denunciar maus tratos contra criança. A repórter Paula Bittar acompanhou a votação.
18: A Comissão de Constituição e Justiça da Câmara aprovou uma proposta que assegura acesso a programas de proteção de testemunhas aos militares e servidores públicos que denunciarem casos de violência, agressão e maus tratos contra crianças e adolescentes. O texto também permite a transferência do servidor ou militar com ou sem mudança de sede por medida de segurança. O benefício vale para trabalhadores da União, dos estados, dos municípios e do Distrito Federal. A relatora da proposta na comissão, deputada Cristonieto, do PL do Rio de Janeiro, destacou que o projeto busca proteger o agente público para fortalecer a garantia dos direitos de crianças e adolescentes. Ela ressaltou ainda que a Constituição estabelece a proteção integral e a prioridade absoluta dos direitos desse público.
3: Muitas vezes, militares, servidores públicos tomam conhecimento de casos de violência, agressão, maus tratos contra crianças e adolescentes, mas de alguma forma podem sofrer algum tipo de ameaça, represália quando decidem denunciar. E quem tem coragem de proteger uma criança não pode ficar desprotegido pelo Estado, né? Por isso, o projeto ele assegura a esses denunciantes o acesso aos programas de proteção de testemunhas quando estiverem em situação de risco. Nosso trabalho na CCJ foi justamente de garantir a segurança jurídica para que essa importante medida pudesse avançar. Até porque proteger quem denuncia é também proteger a criança que muitas vezes não consegue pedir socorro sozinha.
18: A proposta que assegura acesso a programas de proteção de testemunhas aos militares e servidores públicos que denunciarem casos de violência, agressão e maus tratos contra crianças e adolescentes já pode seguir para análise do Senado, a menos que haja recurso para votação antes pelo plenário da Câmara. Da Rádio Câmara, de Brasília, Paula Bittar.
16: Priscila Costa, do PL, critica a situação da segurança pública no Ceará após o assassinato de um policial de 27 anos, morto ao sair do serviço. A congressista afirma que o caso demonstra a vulnerabilidade dos agentes diante do avanço da violência.
17: Priscila Costa contesta a avaliação do governo estadual de que o Ceará vive um bom momento na segurança pública. A parlamentar cobra mudanças na política do setor para ampliar a proteção dos policiais e da população em geral.
16: Sargento Faur, do PL, celebra a entrega de fuzis fabricados em Israel para as polícias civil e militar do Paraná. O congressista informa que parte dos equipamentos foi adquirida com recursos de emendas destinadas por ele.
17: De acordo com o sargento Faur, o armamento será utilizado no enfrentamento às organizações criminosas. O parlamentar também reivindica a construção de um presídio estadual de segurança máxima nos moldes das unidades federais.
16: Na avaliação de capitão Alden, do PL da Bahia, o projeto que criminaliza a misoginia tem conceitos abertos e subjetivos. Segundo o parlamentar, a medida permite interpretações que atingiriam pessoas por manifestações de opinião ou de fé.
17: Para evitar censura prévia, capitão Alden defende que a legislação estabeleça de forma clara quais condutas podem configurar crime. Para o deputado, é preciso garantir o direito à manifestação de diferentes posições no debate político.
16: Milton Vieira, do Republicanos de São Paulo, propõe ampliar a proteção da Lei Maria da Penha para mulheres vítimas de violência de gênero, mesmo quando não há vínculo entre a vítima e o agressor. A medida valeria para casos ocorridos em locais públicos ou privados, inclusive no ambiente digital.
17: O projeto também permite medidas protetivas de urgência mesmo quando o agressor ainda não foi identificado, desde que existam indícios de risco para a vítima. Segundo Milton Vieira, a mudança reforça a proteção às mulheres sem alterar as regras que definem os crimes.
16: Nicolete, do PL de Roraima, apresentou um projeto que transforma em crime o exercício ilegal da profissão de corretor de imóveis. O deputado propõe a detenção de 6 meses a 2 anos e multa para quem atuar sem preencher as condições legais.
17: Segundo Nicoletti, a medida busca combater a atuação de falsos corretores, especialmente em plataformas digitais, e reduzir o risco de golpes. Além de reforçar a fiscalização, o parlamentar acredita que a medida valoriza os profissionais devidamente habilitados.
16: Termina agora o Jornal Câmara dos Deputados, produzido pela Rádio Câmara, com trabalhos técnicos de Wellington Teles, apresentação de Márcio Aquilissardi e Tércia Guimarães. Boa noite para você.
17: Uma ótima noite. A Voz do Brasil volta amanhã.
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1: 20 horas e 3 minutos.
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